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1: Estamos juntos, começando a segunda hora do seu Tempo de Amar. Amar a Deus em primeiro lugar e ao nosso próximo como a nós mesmos. É assim que a Bíblia nos ensina.
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1: 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Começando com Larissa Pires, a tua palavra.

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Talvez você entrou aqui preocupado com alguém que deixou em casa. 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Mas o Senhor está dizendo para você aqui e aí: eu sei os pensamentos que eu tenho a respeito de vós.

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0: Aí começamos com Larissa Pires, a tua palavra. Agora 9h10, estamos juntos aqui na sua Rádio Vox, a Rádio do Bem, Tempo de Amar. Obrigado a você pela sua audiência, para você que está ouvindo a gente pela primeira vez, bem-vindo ou bem-vinda. Estamos juntos até às 10.
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0: Aí você ouviu Paulo Neto, Volta Filho Meu. Agora 9:16. Obrigado a você pela sua audiência. Vamos juntos nesse clima de louvor, gratidão, adoração. Até às 10.
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0: você ouviu Sulamita Alves, Faz Morada. Antes, Suede Silva, Jesus, Te Amamos. Vem aí momento de meditação. Eu volto já já.
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3: O título de hoje é Jabes. Leitura bíblica, primeiro livro das Crônicas, capítulo 4, versículos 9 e 10. Versículo-chave. O homem está destinado a morrer uma só vez e depois disso enfrentar o juízo. Hebreus, capítulo 9, versículo 27. Muitos livros já foram escritos sobre a biografia de Jabes, tão pequena, mas notável. Muitas pessoas lutam com a história de sua vida, seja por causa de um problema do passado, do qual não conseguem se desvencilhar, ou um mau hábito, um vício, uma ferida da infância, um acidente que deixou marcas ou sequelas irreversíveis, uma perda. Enfim, muitos estão presos ao seu passado. Gostariam de reescrever a história de sua vida, já que só vivemos uma única vez. Como seria bom se, numa primeira existência, pudéssemos treinar, ensaiar, praticar e então, numa segunda, viver de verdade, lançando mão desse aprendizado. Mas isso não é possível. Como se vê pela declaração bíblica tão clara no nosso versículo em destaque. No entanto, a pequenina biografia de Jabes mostra que, independentemente do passado, um redirecionamento do futuro é possível. Na cultura do povo judeu, o nome de uma pessoa que geralmente era dado a partir de um acontecimento ou uma circunstância relacionada ao seu nascimento, acabava determinando seu caráter, sua biografia. É um costume um tanto incompreensível para nós, e talvez só na eternidade conseguiremos entender isso. Mas era um fato. Pense em Jacó, cujo caráter, inicialmente, estava refletido em seu próprio nome, que significava enganador. Antes de morrer, falou profeticamente do futuro de cada filho, e esse futuro estava, de certa forma, atrelado ao significado do nome de cada um deles. Está em Gênesis, no capítulo 49. A mãe de Jabes lhe deu esse nome, pois, com muitas dores, o dei à luz. Mas ele não se entregou a esse fatalismo e orou a Deus para que sua história fosse escrita fora desse contexto de dor e sofrimento. É maravilhoso ler então que Deus ouviu sua oração. Ele deu uma vida e história inesperados. E você, prezado ouvinte, pode ter certeza de que com Deus também a sua vida pode obter um novo rumo. Peça ajuda dele, como fez

0: Aí você ouviu Midian Lima, O Céu Se Abre. Agora faltando 20 minutos para as 10, estamos juntos. Até as 10.
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você ouviu Maurizélia, Barreira, um popurri lindo. Antes, Daniel e Samuel, Viúva Abençoada. Agora faltando 11 minutos para as 10.

0: Tá aí, finalizando as Tempo de Amar de hoje. Nada além do sangue do Senhor Jesus. Sacrifício feito por Jesus na cruz. Ele se entregou por nós, sendo nós ainda pecadores. Eu sou Ulisses Menezes, vou ficando por aqui, mas continue na sintonia. Vem aí, Noite de Paz com nosso irmão Antônio Ferreira. Uma excelente noite para você.
1: Hora certa.
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3: 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Manter-se aquecido no inverno não blinda o organismo apenas contra as doenças respiratórias. É fundamental para evitar dores nas juntas, cãibras e encurtamento muscular. Segundo especialistas, os tendões e músculos têm um conteúdo elástico importante. Aquecidos e com mais flexibilidade, ficam menos suscetíveis a rupturas. 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

Boa noite para você que está ligadinho na Vox FM 105.9, a Rádio do Bem, um projeto missionário das Igrejas Assembleias de Deus na Bahia, na presidência do pastor Valdomiro Pereira da Silva. Na direção da Vox, pastor Arilson Santos, eu, Antônio Ferreira, com você até a meia-noite. A partir de agora, até a meia-noite no nosso Noite de Paz. Eu daqui, você daí, juntos, adorando a Deus. Começando o nosso Noite de Paz, você estava com Ulisses Menezes, e o Tempo de Amar, mas agora comigo no Noite de Paz. Agora 10:04, começando com essa canção. A glória é dele, na voz de Raíssa e Ravel. Aleluia!

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1: Tem crente pentecostal aqui na casa? Canta assim, ó.
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0: agora 10 e 12, você está na Vox FM 105.9, a Rádio do Bem, um projeto missionário na Igreja Assembleia de Deus na Bahia. 10 e 12, estamos aqui no nosso Noite de Paz e te convido a estar comigo até a meia-noite, hein? Até a meia-noite estaremos juntos, adorando a Deus, tocando canções, trazendo a sua participação também, que eu trago a partir de agora. A partir de agora eu já trago as participações. Eu começo com nossa irmã Bárbara de Salvador. Alô, irmã Bárbara. Irmã Bárbara Leal, Salvador. A paz do Senhor, minha irmã. Pela primeira vez participando do Noite de Paz.
1: Aleluia, a paz do Senhor, meu irmão Antônio Ferreira. Ô, glória. Papai do Céu me deu o privilégio, né? E consegui o cabo para o rádio que eu tenho aqui, né? E aí, pense, sintonizei a Vox no melhor da potência. Eita glória, só vitória. Tô na escuta, aleluia. Há galardão para o vosso trabalho.
0: Valeu, irmã Bárbara. É, essa é a frase da irmã Bárbara, viu? Há anos que ela acompanha a Vox, né? A programação da Vox. E sempre ela deixa essa palavra, é verdade, há galardão para o seu trabalho. Para quem não sabe, é o sentido de galardão, é o mesmo que recompensa, há recompensa para o seu trabalho. Então, Deus vai recompensar cada um que trabalha na sua obra. Valeu, irmã Bárbara, pela sua participação. Um forte abraço, Deus abençoe, obrigado por participar do nosso Noite de Paz. Até a meia-noite estaremos juntos no Noite de Paz. Eu trago mais participações. Gilmar, não toquei a tua música ontem, viu? Mas eu toco hoje, viu, Gilmar? Daqui a pouquinho já selecionei aqui uma música abençoada, viu? Alô, Gilmar. Gilmar tá aqui. Gilmar de São Félix. Boa noite, irmão. Irmão Antônio, que Deus em Cristo continue nos abençoando, guardando. Beijos em José. Mais uma vez, feliz porque Jesus nos ama, Romanos capítulo 8, 31, sempre ligado, Shalom Adonai, vamos, Jesus está voltando, abraço. Valeu, Gilmar, hoje eu toco uma canção de Shirley Cavalhais para você, viu? Eu toco uma canção de Shirley Cavalhais, daqui a pouquinho vai ser a próxima produção, é? A próxima? Pronto, toco sim. Ele vai gostar, viu? E com certeza o nosso irmão Gilmar vai gostar dessa canção. Acho que ele conhece essa música aqui. Daqui a pouquinho eu toco. Valeu, Gilmar. Um abraço para você. É, também participando com a gente, nosso irmão Edivaldo. Alô, Edivaldo. Carregar o áudio de Edivaldo aqui. Pronto. Enquanto carrega o áudio, eu trago aqui mais outra participação. Pronto, Gilmar. Você está falando em hebraico aí, Gilmar? É? Pronto. Valeu, meu irmão. Não, aqui é inglês, né? Ai, o mais poliglota, é. Valeu pela participação, meu irmão. Valeu. Agora sim, ainda não? Daqui a pouquinho eu trago o seu áudio, viu, Edivaldo? O WhatsApp hoje aqui tá talentoso, viu? Talento mesmo. Tá um talento mesmo de verdade. Alô, irmã Deise. Um abraço, Deus abençoe. Tá ouvindo a gente aí na Rua Rio Branco, Cruz das Almas. Deus abençoe. Um abraço aí a todos os cruzalmenses. Deus continue abençoando vocês. Tá bom? Eu trago mais participações. Vamos lá? Cadê meu retorno, produção? Daqui a pouquinho eu coloco meu retorno aqui, tá bom? Tô aqui sem retorno. Valeu. Cadê aí? Nossa irmã Lil também tá ouvindo a gente. Paz do Senhor Jesus Cristo. Paz do Senhor Jesus, meu irmão. Deus te abençoe. Tô ligada. É, meu irmão, peço... Não. Eu que li errado aqui, viu? Calma, Ferreira. Desacelera aí. Pronto, agora sim. Paz do Senhor Jesus, meu irmão. Deus te abençoe. Tô ligada, meu irmão. Não perca o seu programa. Irmã Lil da Pumba. Agora sim. Eu fui ler aqui aceleradamente, atropelei as palavras aqui. Devagar, Ferreira. Devagar e sempre. É, traga aqui mais uma participação, irmã Maria Ferreira. O WhatsApp tá talentoso hoje, viu? Meu Deus do céu. Meu Deus do céu, tá com talento hoje, viu? Alô, Edivaldo, agora sim eu trago a mensagem de Edivaldo. Tem áudio?
2: A paz do Senhor Jesus, Presbítero Antônio. Nessa noite eu gostaria de ouvir o louvor de Cícero Nogueira, O Arrebatamento da Igreja. Oferecer para todos os ouvintes do programa Noite de Paz.
0: Pronto, eu trago já já. Arrebatamento da Igreja com Cícero Nogueira. Será que é Asas da Esperança, essa canção? Será que é essa, Edivaldo? Me tira a dúvida aí, mas eu vou dar uma pesquisada aqui. Eu conheço Asas da Esperança, que fala do arrebatamento, com Cícero Nogueira. Será que é essa? Pronto. Irmã Dinélia também está ouvindo a gente. Boa noite, a paz do Senhor. Estou escutando e gostaria de ouvir Osés de Paula. Tudo é possível ao que crer. Daqui a pouquinho a gente toca. Eu já trago aí as indicações musicais, tá bom? Daqui a pouquinho, tá bom? Tá certo? Muitas participações, daqui a pouquinho eu continuo trazendo aqui as participações dos ouvintes, mas agora a gente toca a canção de Shirley Carvalhais. Alô, Gilmar, essa é pra você, viu? Mas antes, deixa eu trazer mais uma participação. Pronto, nossa irmã Madalena de Amélia Rodrigues. A paz do Senhor Jesus, a paz do Senhor, meu irmão Antônio Ferreira, quero parabenizar irmã Roselita e Cíntia, que estão aniversariando hoje. Quero oferecer para elas e a todos os aniversariantes do mês o louvor Marcas de Batalha com Samuel e Daniel. Madalena Carvalho de Amélia Rodrigues. Então, parabéns aí para as aniversariantes, Roselita e Cíntia. Parabéns para vocês. Parabéns. Eu tenho parabéns aqui? Tenho. Tenho sim. Parabéns para vocês. Deus continue abençoando. Daqui a pouquinho eu toco Marcas de Batalha. E agora eu toco essa canção na voz de Shirley Carvalhais. Porta de Amor.

0: Tá aí, Daniel e Samuel, marcas de batalha. Ótima noite para você na nossa sintonia. Você está ouvindo o programa?
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0: Aê! 10h27, daqui a pouquinho tem a palavra de Deus. Daqui a pouquinho, tá bom? Tem a palavra de Deus. Daqui a pouquinho. Eu estarei ministrando aqui uma palavra para mim e para você, uma reflexão, né? Já, já. Irmã Antônia, passa por aqui, está no bairro Santana, em Muritiba. Alô, irmã Antônia, paz do Senhor.
2: Boa noite, irmão Antônio Ferreira.
0: Boa noite, a
2: A paz
0: paz
2: do
0: do
2: Senhor
0: Senhor.
2: Jesus. Aqui quem nos fala é a irmã Antônia do bairro Santana. Passando nesta noite, desejar a paz do Senhor para o Senhor, toda a sua família, nossa irmã Celina, irmã Neuza, todos nossos irmãos. Eu quero ouvir Daniel e Samuel, viúva sem nada, estou na escuta, cheguei agora da igreja. Estou aqui tomando um cafezinho ouvindo o programa, só vou dormir depois que terminar. Entendeu?
0: Um abraço,
2: Deus
0: irmã
2: abençoe,
0: Antônia.
2: dê uma excelente noite. Fica na paz, meu irmão.
0: Amém. Bom apetite aí, esse cafezinho aí. Falou em café, deu até vontade de tomar café também, viu? Falou em café, deu fome aqui, viu? Daqui a pouquinho eu tomo um cafezinho aqui também, para aquecer a garganta. Valeu, irmã Antônia, um abraço. Valeu, Edivaldo. Daqui a pouquinho eu toco, Edivaldo já tirou minha dúvida aqui. Pronto, já já eu toco. Valeu pela participação. Trago mais uma participação. Quem passa por aqui, produção? Irmão Edmilson de Castro Alves. Pronto. Falou, irmão
3: Boa noite, meu irmão Antônio Ferreira.
0: Boa
3: Que Deus
0: noite.
3: te abençoe, meu irmão. Deus te guarde, te livre de todo mal. A você e sua família. Quero desejar a todos os ouvintes da Rádio Vox uma boa noite e a paz do Senhor. E te pedir uma música, meu irmão. Música de Samuel Mariano, depois do culto. E ofereço a todos os irmãos que escutam essa rádio que tanto nos abençoa. Deus abençoe, meu irmão.
0: Pronto, amém. Deus abençoe. Daqui a pouco a gente toca, tá bom? A gente já tá tocando as indicações musicais e a gente vai encontrando, a gente já vai logo tocando, né? Mas já já eu trago também a mensagem da palavra de Deus, uma reflexão. Pronto, Binho do Táxi, meu amigo Binho, me acompanhava sempre no CEADEP no campo às 5 da manhã, agora também nos ouve no Noite de Paz. Aí sempre tira aqui a foto aqui do painel do carro, 105.9. Binho do Táxi, em Feira de Santana, trabalhando e ouvindo a Vox, nos dando essa carona abençoada, né? Alô, Binho! Alô, Binho do Táxi. WhatsApp hoje
4: Boa
0: tá uma
4: noite, graças
0: bênção,
4: a
0: viu?
4: paz, querido Tatão, como está Vossa Excelência? Deus abençoe, sentindo
0: Tô
4: sua
0: bem,
4: falta
0: melhor do que
4: pela
0: mereço.
4: manhã, viu? Mas Mônica dá conta do recado. Quem pediu louvor, Felipe, tudo é perca, tá bom?
0: Pronto,
4: Deus
0: toque
4: abençoe.
0: sim. Valeu, Binho do Táxi. Verdade, meu irmão. A equipe aqui, Vox, né? Sempre trocando canções, fazendo louvores abençoadíssimos. Também sinto falta, meu do táxi do CEADEP no campo, mas foi necessário e nós estamos aqui agora, um outro projeto que Deus tem abençoado, tem nos abençoado, tanto a nós aqui da Vox, quanto nossos ouvintes, todos, né? Fazem parte da Vox FM, apresentadores e ouvintes, toda a equipe Vox de todos os ouvintes, É uma parceria abençoadíssima. Seu outro áudio não carregou. Tá uma bênção o WhatsApp hoje, viu? Tá uma bênção aqui. Valeu, Binho do Táxi. Um abraço para você. Deus abençoe. Aqui o outro áudio de Binho. Tem outro áudio aqui? Tem.
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4: Bom dia com Jesus, Mônica.
0: Ah, não. Esse aqui é um outro áudio, mas tem um outro de Binho também aqui. Não tá querendo carregar, Binho. Valeu pela participação, meu irmão. Forte abraço para você. Que Deus te abençoe. Irmão Natal está em Cruz das Almas. Alô, Natal. Fala com a gente aí, Natal. Boa noite, meu irmão, a paz do Senhor.

0: Tá aí, Cícero Nogueira, o arrebatamento da igreja. Essa indicação aí do nosso irmão Edivaldo é boa indicação. Eu confesso que eu não conhecia essa canção. Já devo até ter ouvido, né, mas não tenho lembrança. É que eu já ouvi muito Cícero Nogueira, mas os discos anteriores. Essa música aqui é datada de 1977, o ano que eu nasci, viu? Falei aí, já acertaram a minha idade aí, né? Pronto. Tem mais participações, tem mais ouvintes chegando aqui, então vamos lá. Cadê minha trilha, produção? É, o BG, pronto. Agora sim.
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0: Agora 10h38. Quem fala com a gente é Suzana, é Carlos Silva. Pronto, é o casal aí, né? Pronto. A paz do Senhor Jesus Cristo, irmão Antônio Ferreira. Um hino que marcou a minha trajetória, Chile Cavalhais. Há uma saída, pois gostaria de ouvir. Pronto, daqui a pouco eu toco. Eu já toquei Chile Cavalhais agora há pouco, mas eu toco já já, tá bom? Eu vou a uma reflexão, uma palavra de Deus com os irmãos. Bom, vamos aqui trazer uma palavra para a nossa reflexão, para a nossa edificação. E eu trago, nós falamos de arrebatamento. Eu quero trazer também uma palavra dentro do assunto, né? Tocamos aí o arrebatamento, então vamos trazer também uma mensagem sobre arrebatamento. Então, no Evangelho, Evangelho não, hein? É carta, costumo de falar Evangelho, mas na carta segunda de Pedro, capítulo 3. Capítulo 3, vamos ler alguns versículos. Vamos lá. A palavra do Senhor nos diz assim em 2 de Pedro, capítulo de número 3, que fala da vinda do Senhor. Amado, escrevo-vos agora esta segunda carta, em ambas as quais desperto com exortação o vosso ânimo sincero, para que vos lembreis das palavras que primeiramente foram ditas pelos santos profetas e do mandamento do Senhor e Salvador, mediante os vossos apóstolos, sabendo primeiro isto, que nos últimos dias virão escarnecedores, andando segundo as suas próprias concupiscências e dizendo: onde está a promessa da sua vinda? Porque desde que nossos pais dormiram, todas essas coisas permanecem como desde o princípio da criação. Eles voluntariamente ignoram isto, que pela palavra de Deus, já desde a antiguidade, existiram os céus e terra, que foi tirada da água e do meio da água subsiste, pelas quais coisas pereceu o mundo de então, coberto com as águas do dilúvio. Mas os céus e a terra que agora existem, pela mesma palavra, se reservam como tesouro e se guardam para o fogo até o dia do juízo e da perdição dos homens ímpios. Mas, amados, não ignoreis uma coisa, que um dia para o Senhor é como 1.000 anos, e 1.000 anos como um dia. O Senhor não retarda a sua promessa, ainda que alguns a tenham por tardia, mas é longânimo para conosco, para convosco, não querendo que alguns se percam, senão que todos venham a arrepender-se. Mas o dia do Senhor virá como ladrão de noite, no qual os céus passarão com grande estrondo, e os elementos ardendo se desfarão, e a terra e as obras que nela há se queimarão. Louvado seja o nome do Senhor para sempre. Queridos, a palavra do Senhor está nos dizendo sobre o arrebatamento. E a palavra de Deus é tão atual, eu não sei como algumas pessoas não acreditam na palavra de Deus, não creem na palavra de Deus. Eu não consigo entender. Sendo que tudo que a palavra de Deus, que a Bíblia Sagrada, fala, mesmo sendo escrita, há muito tempo, ela se cumpre cabalmente. Olha que no início do texto que nós lemos fala sobre pessoas que nos últimos tempos se apostatam da fé, ignoram a promessa do Senhor, dizendo que desde que seus pais dormiram, que continua tudo a mesma coisa, não crê na promessa de Deus. E ele diz no versículo 3 exatamente isso: sabendo primeiramente isto, que nos últimos dias virão escarnecedores, andando segundo as suas próprias concupiscências ou seus próprios desejos. Pessoas escarnecedoras que andam segundo seus próprios desejos, suas próprias concupiscências, dizendo onde está a promessa da sua vinda. E o apóstolo vai dizendo aqui, eles voluntariamente ignoram isto, que pela palavra de Deus, já desde a antiguidade, existiam os céus e a terra, que foi tirada da água, e no meio da água subsiste, pelas quais coisas pereceu o mundo, então coberto, de então encoberto com as águas do dilúvio. Mas os céus e a terra que agora existem, pela mesma palavra, se reservam para como tesouro e se guardam para o fogo até o dia do juízo e da perdição dos homens ímpios. Então, pelo fato, queridos, de não se cumprir ou não ter se cumprido ainda, claro, vai se cumprir, mas não se cumpriu ainda, na visão de algumas pessoas, né, está demorando, então não vai acontecer. Então, muitas pessoas estão escarnecendo na palavra, não crendo. O interessante é que essas pessoas que dizem não crer ou dizem não crer mais, elas tentam influenciar outras a não crerem. Mas a palavra de Deus é fiel. Olha o que ele diz. Ele continua dizendo: meus amados, não ignoreis uma coisa, que um dia para o Senhor é como mil anos como um dia. Quem não já ouviu isso, né? Ah, Jesus vai voltar. Nada do tempo que vocês dizem que Jesus vem. Olha, eu era pequeno, meu pai já dizia, minha mãe já dizia, alguém já dizia, que os avós já diziam, que meus tataravós já diziam que tudo ia se acabar e que Jesus vem e até hoje não aconteceu. É assim que eles falam. E tentam colocar no descrédito essa promessa. Porém, como o Senhor não disse o dia que vem, as pessoas ficam especulando dessa forma. Mas ele diz: o Senhor não retarda a sua promessa, ainda que alguns a tenham por tardia, mas longânimo é para convosco, não querendo que alguns se percam, senão que todos venham a arrepender-se. Jesus está voltando. Tudo nos mostra. E um dos sinais é esse: são escarnecedores, são pessoas dizendo não crer, são pessoas que se apostatam. Um dos sinais é esse, a apostasia. São pessoas se apostatando da fé. Eu me entristeço muito, queridos. Me entristeço muito, às vezes choro, quando vejo pessoas que outrora até já pregaram o Evangelho, que outrora até já falaram do Evangelho, que outrora já cuidou de pessoas. E quando a gente olha, está distante. Muitas vezes não crendo mais, muitas vezes até pregando o inverso do Evangelho. Mas tudo isso é cumprimento da palavra de Deus, que no final do tempo muitos se apostatarão da fé. O que eu quero deixar aqui para a nossa reflexão é exatamente esse versículo que diz que Deus não retarda a sua promessa, ainda que alguns a tenham por tardia, Jesus, ele virá. Que alguém creia ou deixe de crer, ele vem. Que alguém espere ou deixe de esperar, ele vem. Que a sua palavra não falhe. Jesus está voltando. A palavra dele está se cumprindo. Tudo nos mostra que ele está às portas.

0: Que Deus em Cristo os abençoe. Essa foi a palavra que Deus colocou no meu coração. Que possamos meditar, que possamos tomar posse desta palavra e aguardar o nosso Senhor e Salvador Jesus Cristo. Vamos ao louvor que marcou a minha vida.
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0: Na voz de Shirley Cavalhais, há uma saída.

0: Tá aí essa belíssima canção na voz de Sheila Cavalhais, Um Açaí. Ótima noite para você da nossa sintonia. Continue conosco, eu vou a um rápido intervalo comercial, mas volto já já e a gente continua interagindo.
1: Hora certa.
0: 10h55.
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7: 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Normalmente, um projeto de lei depende ainda da aprovação ou veto pelo Poder Executivo antes de entrar em vigor. A tramitação dos projetos de lei encontra regulamentação no artigo 109 do Regimento Interno da Câmara dos Deputados do Brasil.
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Agora 11:02, estamos de volta. Foi rapidinho o intervalo, hein? Então, a gente continua interagindo através do nosso WhatsApp 75837060600. Missionária Nildes passa por aqui trazendo a sua mensagem também. Boa noite, presbítero Antônio Ferreira. Boa noite de paz. Creia ou não, Jesus Cristo vai voltar. Ofereço louvor através da natureza para o irmão Augusto e os demais irmãos. A paz do Senhor. Através da natureza. Quem canta essa canção, meu irmão? Me ajude aí. Eu vou procurar aqui, viu? A gente toca através da natureza. Através da natureza. Achei ou não? Deixa eu procurar aqui. Ainda não. Pronto, me ajude aí quem canta pra gente poder colocar, tá bom? Onze e três, vamos de música? Mais uma indicação musical.

Agora 10h15, vamos orar? Hoje um pouquinho mais cedo, vamos orar? Vamos clamar, vamos colocar diante de Deus as nossas causas? É momento de falar com Deus, para tudo que você estiver fazendo e vamos nos colocar diante de Deus em oração. Soberano e amado Deus, querido Pai, mais uma vez eu te louvo, mais uma vez eu te engrandeço, mais uma vez eu glorifico o teu nome na beleza da tua santidade. Pai amado, querido, santo, eu venho nesse momento te apresentar, ó Deus, cada pessoa que ora conosco. Estende as tuas mãos, dando vitória nas suas causas, em tudo, enfim, Senhor. Que o Senhor venha abençoar, Pai. Que o Senhor venha abençoar cada pessoa que está nos ouvindo nesse momento, cada pessoa que, meu Deus, que precisas, Pai, de um socorro. Deus querido, seja na área da saúde, seja na área das finanças, seja na área emocional, seja em qualquer área da vida, que o Senhor venha abençoar esta pessoa que ora conosco. Pai amado e santo, nós sabemos que os dias são maus, nós sabemos que muitos estão desacreditando da tua palavra, desacreditando da tua vinda, mas a tua palavra é fiel e verdadeira, como o Senhor disse, que pode passar céus e terra, mas a tua palavra não passa. Pai querido e amado, eu quero te louvar nesta manhã, nesta noite, quero te louvar nesta noite, quero te engrandecer, Senhor, quero nesse momento te apresentar, ó Pai, cada pessoa, Pai, que está nesse momento orando conosco, cada família, derrama a tua paz. Tira tudo, Senhor, que não te agrada. Deus, vai repreendendo toda ação maligna, vai repreendendo toda seta maligna, vai repreendendo, vai apagando todo e qualquer dardo do maligno, Deus, e vai dando vitória a este e a esta que ora conosco. Pai querido e santo, eu quero também nesse momento te apresentar as autoridades constituídas pelo Senhor no nosso Brasil. Estende as tuas mãos sobre o nosso país, estende as tuas mãos sobre as autoridades constituídas, estende as tuas mãos sobre cada pessoa, sobre cada brasileiro. Pai querido e amado, eu te peço também em favor do nosso estado da Bahia, estende as tuas mãos, abençoando com toda sorte de bênção. Pai amado e santo, continua conosco, nos dando graça, nos dando vitória, em nome de Jesus. Amém, amém, amém. Graças a Deus. Agora 11h18. 11h18 e nós vamos de música. Vamos com essa belíssima canção, Através da Natureza, com Tângela Vieira.

0: Agora 11h24, 11h24, você ouviu Tângela Vieira através da natureza. Ótima noite para você na nossa sintonia. 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
0: Agora 11h24, 11h24.

tem mais gente ouvindo a gente, tem mais gente participando do nosso programa, tem mais gente mandando alô, quem fala com a gente também. Pronto. Vamos lá. Vamos aqui trazendo mais participações. Tem aqui uma mensagem, tá sem identificação. Então, um abraço para você que enviou essa mensagem, tá certo? Deus abençoe. Meu amigo Rivaldo Silva está em Juazeiro, ouvindo a gente. Alô, Rivaldo, um abraço para você. Deus abençoe. Tem aqui uma indicação musical daqui a pouquinho, tá bom?

0: Vamos aqui trazendo a participação de Rivaldo Silva. Alô, Rivaldo.
1: Meu amigo, meu irmão comunicador, Antônio Ferreira, Pai do Senhor Jesus.
0: A paz do Senhor.
1: É com muita honra poder participar do seu programa Noite de Paz. Olha, esse tema é um tema que realmente levanta, né, o astral de muitas pessoas. Quando a gente fala, olha, tem uma noite de paz, ou escute a noite de paz, pela nossa co-irmã rádio, Vox FM 105,9. Lá tem um homem de Deus trazendo palavras boas, palavra que traz ânimo, traz vida. Então, sintonize 105,9. A rádio do bem, uma rádio que leva o amor de Deus 24 horas. Então, o que resta é agradecer a Deus e louvar a Deus pela sua vida, meu amigo, presbítero Antônio Ferreira. Deus te abençoe, por Deus ter tocado o coração da direção da rádio, ter aceitado essa programação das 22 às 0 horas. É programação de bênção, viu? Que Deus abençoe. Eu quero ouvir a música da sequência. Vamos ouvir uma canção que realmente toca os corações. Archie de Carvalhais canta uma música do cantor Nando Menezes. A música Dono de Tudo. Mas eu poderia ouvir também, nós poderíamos ouvir na própria voz do próprio cantor Nando Menezes. Dono de Tudo. Se você não encontrar mesmo, me coloca Archie, o Dono de Tudo. Porque a música são a mesma. Mas a autoria é do próprio, a autoria do próprio cantor, tá certo? Nando Menezes. Vamos sim. Está aguardando essa música aqui, viu? Estou acompanhando. Indo para o Acarajé da Mãe Regina e acompanhando a rádio Vox. A rádio do bem. Valeu, é Rivaldo Silva de Juazeiro, Bahia, para a rádio Vox FM. Um abraço.
0: Valeu, Rivaldo. Obrigado pelo carinho, pela audiência, pela sua participação também. Valdo Silva, que também é apresentador, né, já terminou o seu programa aí na Rádio com a Irmã em Juazeiro e está nos ouvindo. Um abraço, obrigado pelo carinho da audiência. Daqui a pouquinho a gente toca, tá bom? Daqui a pouquinho a gente toca Nando Menezes. Já tocamos duas canções de Chile Cavalhais hoje. Então a gente vai ouvir daqui a pouquinho o Dono de Tudo com Nando Menezes. Valeu, valeu, valeu pela participação. Que agora tem mais uma belíssima canção, agora 11h29, com Gerson Rufino. Eu só quero adorar.

0: Dono de Tudo tá aí na voz de Nando Menezes. Ótima noite para você na nossa sintonia. 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
0: Agora 11h38, daqui a pouquinho eu trago mais indicações musicais. Tem muita gente pedindo canção, a gente toca já já. Mas agora chegou aquele momento especial de trazermos aí a reflexão com o pastor Valdomiro Pereira.
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Meus amados irmãos e meus amados amigos, olha, uma das coisas que o ser humano, ele espera é ter sempre alguém que possa lhe atender, que possa lhe ajudar, pois todos nós precisamos de ajuda. Interessante.

pois todos nós precisamos de ajuda. Interessante. Por mais que o homem seja inteligente, um bom profissional, ele vai sempre precisar de alguém para estar lhe servindo em alguma área. E a pessoa, então, fica esperando ou espera por aqueles que podem lhe atender, por aqueles que podem lhe socorrer. No Salmo de número 40, e o versículo 1, está escrito assim: coloquei toda a minha esperança no Senhor, e Ele se inclinou para mim e ouviu o meu grito de socorro. Interessante? Olha, o Deus que nós servimos, Ele não está morto. Ele não está em nenhum sepulcro. Ele não está dormindo, não. Ele não está com os ouvidos agravados, não, de forma nenhuma. Ele está sempre pronto para nos atender. E atender qualquer hora do dia, qualquer hora da noite, Ele está pronto para nos atender 24 horas por dia. Jeremias, escrevendo no capítulo 33 do seu livro, ele diz o seguinte: olha, clame a mim e responder-te-ei e anunciar-te-ei coisas grandes e firmes que não sabes. E aí, observe o seguinte: às vezes você encontra com alguém que um dia encontrou com Deus e passa, quem sabe, pelos mesmos sofrimentos que o ser humano passa aqui na Terra. E aí eu costumo dizer o seguinte, que quando Deus manda a chuva para a fazenda daquele que Ele serve, Ele manda também para a fazenda do pecador. Quando Deus manda o sol para a fazenda do pecador, Ele manda também para a fazenda daquele que serve ao Senhor. Então, às vezes, nós enfrentamos os mesmos problemas que as pessoas que não conhecem a Deus e não temem a Deus, elas enfrentam. Agora, existe uma grande diferença entre aquele que serve a Deus e aquele que não serve. Inclusive, está escrito na Bíblia que em breve vai se ver a diferença entre aquele que serve a Deus e o que não serve, entre o justo e o ímpio. Vai se ver essa diferença. Mas por que essa diferença? Porque um certo dia, não sabemos o dia quando será, mas vai acontecer. Jesus Cristo vem tirar os salvos da terra e vai levar para o céu. E quando nós estamos aqui na dificuldade ou enfrentando alguns problemas, nós colocamos então a nossa confiança, a nossa esperança naquele que vive. Aleluia! E esse Jesus Cristo, que inclusive foi crucificado, Ele ressuscitou ao terceiro dia e está vivo e vivo para sempre. Ele está aqui no meu coração, está no seu coração, você que serve a Deus e você que não serve a Deus, Ele está perto de você, dizendo: olha, vem a mim, você que está cansado, você que está oprimido, e eu vou te aliviar. Então, se você passar a acreditar nesse Deus que nós servimos como um Deus que está pronto para socorrer você, e que você então passa a esperar nesse Deus que nós o adoramos, e você apresentar o seu problema a Ele, Ele vai se inclinar para você e vai resolver o seu problema. E aí, meu amigo e minha amiga, às vezes até algumas pessoas aqui na Terra, elas nos atendem. A gente apresenta uma necessidade e às vezes elas nos atendem. Mas você já observou que mais tarde alguém vem e diz: olha, um dia eu te socorri, um dia eu te ajudei, um dia eu te aliviei. Olha, agora faz alguma coisa por mim. Mas o nosso Deus não. Ele não faz esse tipo de cobrança. Ele nos atende todo dia e toda hora, quando nós precisamos. Mas Ele não cobra de você. A única coisa, é claro, que Ele nos apresenta é que sejamos fiéis a Ele. Porque esta fidelidade que temos com Ele, ela vai também nos dar uma garantia, depois da morte, que nós vamos viver eternamente com Ele no céu. E no céu não tem morte, não tem dor, não tem separação, não tem traição. Não, não tem essas coisas. Porque lá tudo é paz e alegria. Então aproveite esse momento, enquanto você vive,
aceita Jesus Cristo como teu Salvador, apresenta os teus problemas a Ele, Ele vai te socorrer, porque Ele é socorro bem presente na hora da angústia. Apresente então, conversa com Ele, clame a Ele e Ele vai te responder, Ele vai te ajudar. E volto a lembrar, o mais importante não são as coisas terrenas, não são as coisas materiais, o mais importante é a morada no céu. E só Ele é quem pode nos dar essa garantia. Nenhum líder religioso pode nos garantir uma morada no céu, mas Jesus Cristo, Filho de Deus, sim, Ele nos garante essa morada e em breve iremos morar para sempre com Ele. Venha aceitar a Jesus como teu Salvador. Visite uma igreja mais próxima aí da tua casa. Leia a Bíblia Sagrada e a Ele adore, pois só Deus é quem é digno de adoração. Existem pessoas que adoram muita coisa por aí, mas são coisas passageiras e que não dão nenhuma garantia para o ser humano. Mas o Senhor, nosso Deus, nos garante a vida eterna. Então serve a Ele, adore a Ele, vai numa igreja e adore o Senhor. Vamos orar? Nesse momento, eu vou apresentar a sua vida ao nosso Deus. E se você crê e ainda está no pecado, você pode, nesse momento, orar também comigo, aceitando a Jesus como Salvador, e ir na igreja próxima e dizer, olha, eu aceitei a Jesus como Salvador e faça a vontade do nosso Deus. Vamos orar. Poderoso Deus Pai que estás nos céus, sou agradecido a Ti, meu Deus, pelo perdão dos pecados, pelas bênçãos recebidas, por essa oportunidade de estar, Senhor, transmitindo a Tua palavra. E Te apresento agora, Senhor, essa pessoa que está nos acompanhando, que está nos ouvindo. Deus eterno, o Senhor conhece a necessidade de cada um. Perdoe os pecados, aqueles que estão enfermos, o Senhor é poderoso para curar as enfermidades. E em nome do Teu Filho amado Jesus Cristo, eu ordeno nesta hora a cura para aqueles que estão enfermos. Ó Deus eterno, Deus poderoso, Te pedimos também, Senhor, que resolva os problemas. Pai, este lar que está em contenda, que está em confusão, mas, meu Deus, o Senhor é o príncipe da paz. Visita este lar, Senhor, e que a paz possa reinar também nesta família. Deus eterno, Deus poderoso, assim, meu Pai, eu Te agradeço por tudo.

11h48, abraçando aqui, deixa eu abraçar aqui os nossos irmãos amados ouvintes que estão nos ouvindo. A nossa irmã Maria Ferreira, um abraço, Deus abençoe. Nossa irmã Adailton em Cruz das Almas, ele está parabenizando seu irmão Guga, que vai estar aniversariando amanhã. Amanhã a gente manda o alô completo e toca o seu pedido, tá bom? Não vai dar mais tempo hoje, tá bom? Adailton, um abraço para você. Ney está em Feira de Santana aí na Ilha Amarela, abraçando todo mundo aí na Ilha Amarela. Deus abençoe, Ney. Não dá mais tempo, vamos tocar a última canção de hoje e concluir o nosso Noite de Paz de hoje. Amanhã eu atendo as canções, vocês mandam novamente para a gente a solicitação e a gente toca a canção. Amanhã eu parabenizo também as pessoas que estarão aniversariando, tá certo? Em nome de Jesus. Valeu, gente, vamos aqui com mais uma canção. Viúva Sem Nada na voz de Daniel e Samuel.

Tá aí, Daniel e Samuel, viúva sem nada, fechando mais uma Noite de Paz. Ótima noite pra você na nossa sintonia. Um abraço a todos vocês, ótimo finalzinho de noite e ótimo dia que está chegando, né? Daqui a pouquinho tem mais um dia chegando aí, mais um dia que Deus preparou e pra gente desfrutar, né? Deus abençoe a todos. Eu volto amanhã a partir das 10 da noite com mais uma Noite de Paz. Forte abraço, que Deus continue abençoando você. Tchau, tchau, gente!

0: Hora certa.
1: 11h54.
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0: esse é o Rafael Fagundes. Wagner Sanches. 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
2: 2:01.
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5: Vamos ler a palavra de Deus no livro de São Mateus, no capítulo 28 e o versículo de número 6, a parte A do versículo, que está escrito assim: Ele não está aqui, porque já ressuscitou. Meus amados irmãos e meus amados amigos, estamos sempre falando da bondade de Deus, da misericórdia de Deus e do projeto de Deus para a salvação dos homens. E a Bíblia nos mostra que Deus olhou dos céus à terra, não viu sequer um justo, e enviou o seu Filho amado Jesus Cristo para vir a este mundo, anunciar aos homens a necessidade do arrependimento para ir morar no céu com Jesus Cristo e com todos os salvos. E durante a caminhada de Jesus Cristo aqui na terra, a gente pode ver Jesus Cristo curando, Jesus Cristo multiplicando pães, Jesus Cristo operando maravilhas na vida das pessoas. Mas, meus amados irmãos e meus amados amigos, mataram Jesus Cristo, o Filho de Deus. E me chama a atenção que alguém falou sobre o que Jesus Cristo tinha feito aqui na terra, dizendo o seguinte: tudo que ele fez foi bom. E é verdade. Tudo que Jesus Cristo fez aqui foi muito bom. Mas, como já disse, mataram Jesus Cristo. Jesus Cristo, o Filho de Deus, foi crucificado. Mas é importante também lembrar que para que eu e você tivéssemos vida, para que eu e você pudéssemos alcançar a salvação, era preciso que um justo morresse em nosso lugar. Alguém que não tinha pecado. E este alguém que não tinha pecado é Jesus Cristo, o Filho de Deus. Ele foi crucificado para que eu tivesse vida, para que você tivesse vida, para que nós alcançássemos a salvação. E Jesus Cristo, inclusive, lá na cruz, olhando para os homens, disse: Pai, perdoe, porque eles não sabem o que fazem. Lá na cruz, Jesus Cristo perdoou aqueles que estavam o crucificando. E está também escrito que Jesus Cristo, ao ser crucificado, foi colocado à sua direita e à sua esquerda dois pecadores, dois malfeitores, e um daqueles criticou a Jesus Cristo. Mas um disse: olha, nós merecemos, mas ele não. E pediu a Jesus Cristo que lembrasse dele quando ele estivesse no seu reino. E Jesus Cristo garantiu a ele que naquele mesmo dia ele estaria com ele no paraíso. E aí, meus amados irmãos e meus amados amigos, mas aqueles que o crucificaram e o inimigo das nossas almas, pensou que ali seria o fim. Jesus Cristo está morto, Jesus Cristo está sepultado, mas a Bíblia Sagrada nos mostra que ao terceiro dia ele ressuscitou. E ele ressuscitou para que eu tivesse vida, para que você tivesse vida. Vida essa que estamos falando é a vida eterna, a morada eterna no céu, que o próprio Jesus Cristo nos prometeu. Ele disse aos seus seguidores que estava retornando, retornaria para o Pai, e viria outra vez para nos tirar desta terra. Ele disse também que na casa do Pai, ou no céu, tem muitas moradas. E essas moradas que tem no céu é para aqueles que reconhecem que são pecadores e que aceitam a Jesus Cristo como Salvador, alcançam o perdão dos seus pecados E quando morrer, ou quando Jesus Cristo voltar para tirar os salvos da terra, vão sim ser arrebatados e vão morar para sempre com o Senhor. Jesus Cristo crucificado, Jesus Cristo que foi sepultado, e a Bíblia nos mostra que no terceiro dia as mulheres foram visitar o sepulcro de Jesus. E lá elas tiveram sim uma surpresa agradável. Não encontraram com Jesus Cristo, mas ali encontraram com um anjo que disse para elas que sabia o que elas estavam procurando ali, que era Jesus Cristo, que foi crucificado, mas ele não estava mais ali. E nos mostra então a palavra de Deus: ele não está aqui, porque já ressuscitou. Jesus Cristo, o Filho de Deus, ressuscitou e está vivo e vivo para sempre. Ele está vivo no meu coração, na minha vida. Ele está vivo no seu coração, na sua vida. Ele está vivo e vivo para sempre. E todo mundo cristão conhece essa história. Jesus Cristo ressuscitou. Jesus Cristo está vivo. Jesus Cristo vem tirar da terra aqueles que fazem a sua vontade. Vem tirar da terra aqueles que lhe aceitaram como Salvador. Aqueles que estão lhe servindo. Aqueles que abandonaram o pecado, porque Jesus Cristo veio para tirar o pecado do homem. Ele veio buscar e salvar o que se havia perdido. Todo aquele que se aproxima de Jesus Cristo, pede perdão dos seus pecados, ele está sempre pronto para perdoar. E a própria Bíblia Sagrada, inclusive, nos mostra que durante a sua caminhada, ele teve momentos em conversa com pessoas perdoando pecados, e ele diz: estão perdoados os teus pecados, vá e não peques mais. Então, meu amado irmão, minha amada irmã, você que já alcançou o perdão dos seus pecados, você que já aceitou a Cristo como Salvador, Jesus Cristo, que ressuscitou, perdoou os teus pecados e agora quer que eu e você não peques mais. Para no dia da volta de Jesus Cristo, ou no dia que a morte nos surpreender, estejamos sendo fiéis, santos, para ir morar no céu com Ele. Deus continue te abençoando, te dando muitas vitórias. E lembre sempre, ele não está morto, ele ressuscitou. Vamos orar. Querido Deus, Pai que estás nos céus, neste momento, Pai, eu te agradeço por mais essa oportunidade. E peço, Pai, que visite a cada um dos teus servos, aqueles que se encontram enfermos. Tu és poderoso, Senhor, para repreender toda a enfermidade. Deus eterno, aqueles que estão enfrentando problemas, dificuldades na família, Tu és o príncipe da paz. Deus eterno, visite este lar. Pai celestial, te pedimos também por aqueles que estão enfrentando dificuldades financeiras. Tu és, Senhor, o dono da prata e do ouro. Dê prosperidade a cada um. Deus, permaneça conosco, nos abençoando em tudo, pelo poder do Teu nome. Amém.
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2: 2:10.

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1: 4:16.

4:28.

0: Senhor, seja tudo que tenho, que sou, está nas tuas mãos.
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0: 5:40.
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2: Seis horas na Bahia, seis em ponto, bom dia, bom dia, bom dia, bom dia com Jesus, responda amém. Bom dia, estamos iniciando o nosso Jornal da Vox, Vox FM 105.9, a Rádio do Bem. Projeto missionário das Assembleias de Deus no estado da Bahia. Presidência do pastor Valdomiro Pereira da Silva, direção Vox, pastor Arilson Santos. Eu, Eduardo Guedes, estou aqui, tudo isso é permissão de Deus. Eu tenho certeza do que estou falando, porque eu estou aqui respirando, dando bom dia com alegria, porque Deus sustentou, porque Ele permitiu. Se Ele não permitisse, eu não estaria aqui, pode ter certeza, e você não estaria aí ouvindo esse programa de rádio. O único jornal do Brasil que o principal nome é Jesus Cristo de Nazaré. É assim mesmo. É assim mesmo. É o único que você vai ouvir no rádio e na TV que o principal protagonista é Jesus Cristo. É assim mesmo. Eu posso estar aqui trazendo notícias, posso estar aqui trazendo informações, participação do povo, reivindicações, reclamações, mas o principal aqui é Jesus, porque essa rádio é um projeto missionário. Então nós estamos aqui porque o Senhor nos sustentou. Bom dia para você, excelente quarta-feira. Quarta-feira, 5 de agosto, viu? Quinto dia, oitavo mês, o ano é 2026. Então bom dia para você em qualquer ponto da Bahia ou do Brasil, você ouvindo aí, em qualquer capital do nosso país, você ouvindo nas cidades baianas, você que é de Muritiba, Cachoeira, São Félix, Cruz, Mangabeira, você é da região do Recôncavo, onde a Rádio Vox está há 62 anos, às vezes as pessoas vão trabalhar fora, vão viajar, e aí ficam sintonizados pelo aplicativo RádiosNet ou pela internet, né? Para saber como está a sua região, a sua cidade. 6h04, vamos conferir as principais manchetes, às 6h20 Reginaldo Nascimento chega no seu rádio, às 6h30 o povo tem vez e voz. Hoje eu quero ouvir o povo de São Félix, viu? Hoje eu quero ouvir o povo de São Félix, povo aí do 135, como é que tá recebendo aí o asfalto? Soube que tem muita gente feliz. Tem muita gente que sonhava com essa obra aí do asfalto entre a Ponte de Pedra do Cavalo até lá dentro da cidade. 6h05. Brasil, Estados Unidos, o negócio não tá bom, viu? O negócio não está bom. Uma embaixadora do Brasil foi retirada do visto lá ontem em Washington, capital americana. Então, o Brasil diz que vai tratar da mesma forma. E aí a Globo não tem mais o que fazer, viu, Reginaldo? Agora quem é a principal atriz de uma novela é um cachorro, é uma cadela. É Maria Antonieta. Só Jesus, viu? A cachorrinha que faz sucesso em novela. É, rapaz. E por aí vai, né? É a cadela de laço, de óculos escuro, e aí o povo viaja na maionese, viu? 6h06. Olha aí, possível ciclone bomba pode atingir o Brasil. É sério isso, rapaz? Temporais e ventania. Governo diz que justificativa para retirar o visto da embaixadora não justifica. Não procede. Chamadas abusivas. O Brasil é o único país que as empresas ficam ligando para todo mundo para nada. Absurdo, né, rapaz? Tudo cabe no Brasil, né? Aí você tá com o telefone e toda hora toca, toda hora toca, toda hora toca. E quando você vai atender, é uma empresa de telefone celular. Tem uma empresa de telefonia que eu não tenho conta nela e liga para mim todo dia. Todo dia, sabe meu nome, sabe meu CPF, sabe meu endereço e me liga todo dia, Reginaldo. Seu José, bom dia. O senhor quer um plano? O senhor quer melhorar seu plano? Minha amiga, eu não tenho plano nessa operadora. E aí oferece um pacote disso, um pacote daquilo. É o dia inteiro. E a empresa de aviação, tem uma que me liga se eu estou querendo viajar hoje. Vai para São Paulo hoje. Antissesse. Jorge França responderia antissesse. Brasileiro recebe tantas ligações indesejadas. Com Neymar decisivo, Santos venceu o Remo e vai às quartas de final da Copa do Brasil, viu? Ontem ganhou o Remo lá, viu? Empatou em São Paulo, ganhou o Remo lá, mas ó, eu não vou falar nada porque o Luan Cândido foi punido, viu? Mas Jair Aragão entendeu o que eu falei aqui, viu? Firmino entendeu o que eu falei aqui, viu? Expulsaram lá um jogador do Remo. E aí, meu amigo? Sabe o que aconteceu ontem? Deu Santos, viu? O Santos de Neymar passou, viu, seu Reginaldo? Passou para a próxima fase o Santos do Neymar. Atlético Mineiro também passou, viu? Pelo Juventude, viu? Tinha empatado também em casa. Então tira as crianças da sala, porque agora é briga de cachorro grande, meu amigo. Vão ficar só oito. Vão ficar só oito na Copa do Brasil, né? E aí, dos dois ontem da primeira divisão, passaram Santos e passaram o Atlético Mineiro. Foi eliminado o Remo e o Juventude. Guedes, bom dia, meu irmão. Já estou aqui, viu? Vamos que vamos com gratidão. Domingos do Incruso, bom dia. Pardal já deu sinal, viu? O passarinho já cantou aqui, viu, Luiz Armando? Bom dia. O passarinho já cantou aqui, o Pardal, o passarinho mais famoso de Mangabeira e mais querido também, viu? Pardal, Louro do Gravatá também. Falando em Louro do Gravatá, a feira foi suspensa, viu? Não vai ter a Feira do Gravatá domingo, viu? Atenção, viu? Quem ouviu aqui no programa o convite, meu amigo Firmino mandou uma mensagem ontem avisando que não vai ter a Feira do Gravatá. Bom dia, João Paulo Padeiro. Bom dia, Valdo Portão. Bom dia, Pescador e Traíra. Eita. Jailton Batista, meu amigo. Boa carona, viu, Jailton? Bom dia. Manuel do Carmo, bom dia. Bom dia, Jaciara. Bom dia, Maurino. Bom dia, Sérgio do Táxi, a Cruz das Almas. Vovó Rosa Cachoeira. Viagens e Turismo, bom dia, Guedes. Quem é? Diga o nome aí. Viagens e Turismo, mandou pra gente aqui. Neide Feira de Santana, viu? Olha aí, ouvinte novo, viu? Daniel Oliveira dos Campinhos, Baiaco Cruz das Almas, Ivan dos Santos. Bom dia, meu povo. Bom dia, Ivan. Um abraço para você. Lázaro está em Barueri. Adilson está na escuta. Adilson, bom dia. Bom dia, doutor Gilson Cunha. Bom dia, Guedes. Olha aí, ouvinte do Cipoal, governador Mangabeira, especialmente ao casal Arnaldo da Cana e a senhora Helena, forte abraço. Valeu, doutor Gilson, Francisco, Isabel da Boa Vista, Lindaura de Muritiba, Maria Feira de Santana, Lenito do Quebra-Queixo, Guedes, bom dia. Manda paz aí, uma saudação para a cidade de Aparecida de Goiânia, Goiás. Campo Nosso da CEADEB. Olha aí, Esdras Nascimento. Valeu, Esdras. Deus abençoe, viu? Olha aí, rapaz. Um abraço ao Esdras, acompanhando a gente. Saudação de paz para a cidade de Aparecida de Goiânia, Goiás. Campo aí da CEADEB. Deus abençoe o Esdras. Edson Amorim. Bom dia, o Remo está na primeira divisão. Só de passagem, viu, Edson? Só de passagem, Edson. Edson Amorim é polêmico, viu? Aqui é para me corrigir aqui, viu? Lenito do Quebra-Queixo, bom dia. Albérico do Bom Sucesso, bom dia. Edson Gomes, Salvador, bom dia. Em todo o tempo, Ailton Santo Antônio de Jesus, Marinha de Cruz das Almas, Simplício, bom Jesus dos Pobres. Obrigado por informar o cancelamento da feira. Que Firmina aqui, ó. A feira da agricultura familiar, que aconteceria domingo, dia dos pais, foi cancelada, viu? Olha aí, Guedes, bom dia. Devido ao falecimento, o motivo do falecimento de um morador da comunidade, a feira está cancelada. Quando tiver uma nova data, viu, Firmino? Se avisa pra gente, Firmino do Gravatá. Então, domingo, dia dos pais, dia 9. Não temos, viu, Flor do Paraguai, não teremos a feira de Muritiba. 6h12, Albérico do Bom Sucesso está aqui. Bom dia, Paulo Sérgio. Bom dia, Luiz Mota. Bom dia a todo esse povo abençoado. E a Gelda Miudinha já ligou. E se eu ficar atendendo o povo, não tem programa. É assim mesmo. 4 pessoas presas durante uma ação policial contra a organização criminosa. Investigação policial militar investigada por morte do Léo Lanches é presa em Salvador, viu? Policial militar investigada pela morte do vendedor de lanches é presa em Salvador. Laudo pericial apontou a arma usada no crime. Uma soldado da PM investigada pela participação na morte do vendedor de lanches, Léo Lanches, de 33 anos, teve o mandato de prisão temporária cumprido ontem no bairro da Pituba, em Salvador. A prisão foi realizada durante a ação da Polícia Civil e Polícia Militar. Segundo a Polícia Civil, a investigada é suspeita de ter efetuado o disparo que matou o comerciante durante uma ação da PM no bairro de São Cristóvão no dia 23 de julho. Leonardo foi baleado na rua Lessa Ribeiro. Chegou a ser socorrido pela unidade de saúde, mas não resistiu aos ferimentos. De acordo com a Polícia Civil, as investigações começaram logo após o crime. O inquérito foi instaurado pela 1ª Delegacia de Homicídios Atlântico, vinculada ao Departamento de Homicídios e Proteção à Pessoa, DHPP, que realizou várias diligências no local, ouviu testemunhas, analisou imagens das câmeras corporais dos policiais envolvidos e solicitou a perícia. Ainda segundo a corporação, a conclusão dos exames e o laudo do Departamento de Polícia Técnica permitiu identificar que a arma de onde partiu o disparo e atingiu o comerciante. Com base nos elementos reunidos durante a investigação, a policial representou, a Polícia Civil, né, representou pela prisão temporária da policial, medida autorizada pelo segundo juízo da segunda vara do Tribunal do Juiz da Comarca de Salvador, com parecer favorável ao Ministério Público. A soldado foi apresentada na sede do DHPP, passou pelo procedimento, será encaminhada para a unidade prisional militar, onde vai permanecer à disposição da justiça. As investigações continuam para esclarecer quais os motivos do homicídio, além de apontar a possível participação de outras pessoas. Hoje, com câmeras, com a investigação avançada, né, com a tecnologia. Então, tudo contribui aí para esclarecimentos e uma morte que a população ainda não aceitou, viu? A população tem feito manifestações, os amigos, os familiares, e o sentimento é um só: pedido de justiça. 6h15, que todos os elementos sejam esclarecidos e que se existirem culpados que sejam punidos e os inocentes que sejam inocentados. Um advogado foi preso suspeito de integrar um grupo responsável por fraudes. Aí não dá, né? Ontem eu trouxe aqui uma notícia de que um policial e um agente de uma penitenciária de Lauro de Freitas estavam envolvidos ou são suspeitos de estar envolvidos no assassinato daquela advogada no final de julho em Itororó, no sul da Bahia. E aí autoridades, pessoas que deveriam estar lutando por justiça ou defendendo a população, infelizmente, suspeitos de envolvimento em crime. Eduardo, por que você usa a palavra suspeito? Porque enquanto uma pessoa não for condenada, ele é suspeito. Seis e 17. Eu recebi uma mensagem de Rosana, rapaz. Trigésima primeira zona eleitoral, viu? Tem novidade para Muritiba, viu? Atenção, Muritiba. Por ordem do excelentíssimo senhor juiz eleitoral, viu? Aí houve a solicitação aqui da divulgação, que é um prazer para a gente atender o eleitoral. Ela mandou um spot para a gente aqui. Olha aí, Muritiba tem treinamento que vai acontecer na Praça Clementino Fraga, dia 7, viu? 7 é sexta-feira, né? Dia 7, sexta-feira, Reginaldo, apareça na Praça Clementino Fraga. Na hora que você for na feira, sexta não vai ser o dia da feira? Na hora que você passar na Praça Clementino Fraga, Praça do Bradesco, faça um teste, vá lá fazer o treinamento das eleições. É, meu amigo, eu vou lá. Nós vamos lá tomar um café, viu? Um abraço aí a Rosana e toda a equipe do TRE Muritiba, Cartório Eleitoral de Muritiba. Então, Muritiba vai acontecer um treinamento na Praça Clementino Fraga, sexta-feira, das 8 às 12, pela manhã. Cadê o spot, Guedes? Cadê o anúncio, Guedes?
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2: Tá baixo o áudio, né? Tá baixo, né? Vou melhorar esse áudio. Daqui a pouco eu vou fazer uma mágica nesse áudio. Vou jogar ele num programinha aqui, Rosana, e vou aumentar ele para que a gente não passar na programação da rádio com uma melhor qualidade, mais alto. Mas vai acontecer um treinamento eleitoral em Muritiba, dia 7, pela manhã, das 8 às 12, na Praça Clementino Fraga, e é um prazer servir aí o cartório eleitoral da nossa região. Conceição da Sapucaia, deixe que do teu amanhã Deus cuidará. Tá vendo aí? Valeu, Conceição, Deus abençoe. Eduardo, a água até agora nada, né? Do Gravatá, 3 dias sem água. Alô, dona Embasa, acorda. Vou lembrar de Reginaldo no Boca no Mundo. Reginaldo gritava nesse microfone. Alô, dona Embasa, câmbio, o que é que tá acontecendo? Esqueceram do Gravatá de cima, gente. Será que não tem ninguém com sensibilidade, rapaz? Gravatá de cima sem água. Meus amigos da Embasa, ajudem, por favor. Ajudem, por favor, a comunidade do Gravatá de cima. Alô, Zé da Água. Zé é gente boa demais, rapaz. Um abraço, Zé. Não sei se é da sua área, Zé, mas dá uma ajuda aí para esse povo do Gravatá de cima, Zé. Pessoal da Embasa. É a Embasa de Muritiba, né, que é responsável aí, que é responsável pela água do Gravatá de cima. 6h21. Alô, Cláudio. Cadê Reginaldo? O Reginaldo tá aqui, rapaz. 6h20, rapaz. Por que eu disse 21, rapaz? Tem um relógio aqui que tá 20. Não, o que dá certo é o que tá 20. Eu quero demorar mais um pouquinho no programa. Carmelita e Antônio Cardoso, Graça está aqui. Madalena Carvalho. Eduardo Pastor, em Aparecida de Goiânia, é o pastor Mário Ferreira Filho, que é filho do pastor Mário Ferreira de Amélia Rodrigues. É uma coisa boa, viu, pô? Um abraço aí para esse povo abençoado. Aqui também é informação, viu? Lindaura mandou uma mensagem aqui. Eu não estou conseguindo carregar, mas vou conseguir já já. Enquanto isso, Reginaldo, traga o seu bom dia, segunda-feira. Oh, olha só, sábado é hoje é quarta-feira.
4: Sim.
2: Quarta-feira.
4: Sim.
2: Quarta-feira, seu Reginaldo. Sábado é aniversário de Muritiba, viu?
4: Já tô aqui, já prontinho aqui.
2: Você já tem programação
4: já
2: aí?
4: Tem tudo aqui já.
2: Então
4: tudo.
2: Venha com as notícias do feriado em Muritiba, dos 107 anos, sábado. Bom dia, Reginaldo.
4: Bom dia, Eduardo Guedes. Bom dia a todos vocês que estão aí sintonizado na 105.9. Vox FM, a Rádio do Bem. Estamos chegando nesta manhã de quarta-feira. Hoje é quarta-feira, gente. Hoje tem feira livre nas principais cidades do Recôncavo da Bahia. E você que vai estar na feira livre, vá lá, faça suas comprinhas e não esqueça, né, que hoje é quarta-feira e que a feira não é sábado, é sexta-feira, tá certo? Então, estamos chegando no nosso Jornal da Vox aqui pela Vox FM 105.9 Rádio Bem, que é um projeto missionário das igrejas Assembleia de Deus da Bahia, que tem como presidente o pastor Valdomiro Pereira. Na gerência da Vox FM, o pastor Arilson Santos. Abraçar a todos vocês que nos acompanham, aonde você estiver. Receba o abraço e o carinho de toda a produção, direção aqui da Vox FM. E você que nos acompanha aí no seu carro, no seu veículo, que Deus possa nos dar uma quarta-feira cheia de paz, de alegria, de amor e de livramento. A paz para todos meus irmãos e minhas irmãs. Estamos chegando, trazendo informações de Muritiba, porque o município de Muritiba celebrará no próximo dia 8 de agosto, sábado próximo, os 107 anos de elevação política, uma das datas mais importantes na sua história. A comemoração marca o aniversário da cidade e relembra a trajetória de desenvolvimento, conquistas e fortalecimento da identidade do povo muritibano ao longo de mais de um século. De acordo com informações repassadas ao Diário da Notícia, para celebrar a data foi organizada uma programação especial que reúne atividades religiosas, cívicas e institucionais aberta à participação popular. As comemorações terão início às 8 horas da manhã, com missa festiva na Igreja Matriz de São Pedro. Em seguida, às 9h20, será realizado o tradicional hasteamento da bandeira em frente à Câmara Municipal, em um momento de valorização dos símbolos cívicos e da história do município. Na sequência, às 9h30, acontecerá a sessão solene em homenagem aos 107 anos de elevação política de Muritiba, reunindo autoridades, representantes da sociedade civil e convidados para celebrar a importante histórica da data. Então, a celebração reforça o orgulho e destaca a evolução do município. Com o tema Orgulho de Nossa Gente, Força de Nossa História, as comemorações buscam fortalecer o sentimento de pertencimento e homenagear a trajetória de um município que completa 107 anos de elevação política, reafirmando seu compromisso com o desenvolvimento e a preservação da sua história e cultura.
2: Então, você falou de desfile, amigão? Não, né?
4: Não está aqui.
2: É a programação do Legislativo.
4: Legislativo.
2: Aqui é. Alô, Alexandre. Alô, Divas. Pessoal da assessoria de imprensa, manda para a gente a programação aí da Secretaria de Educação.
4: Isso.
2: Deixa eu dar uma passada aqui na Secretaria de Educação de Muritiba, ver se tem alguma informação lá. É SEDUC, né?
4: É, SEDUC.
2: Secretaria de Educação, saber do desfile, né? Qual é a programação.
4: É.
2: Qual é a programação para sábado, 8 de agosto?
4: Aqui só fala
2: Muritiba.
4: Da, até a sessão solene. À tarde deverá acontecer,
2: sessão,
4: né? É, até a sessão. Só fala aqui até a sessão. À tarde deverá acontecer o desfile cívico. E aí, para isso...
2: Mas deverá?
4: Hein?
2: Deverá?
4: Deverá, sim.
2: Deverá?
4: Deverá.
2: Mas eu preciso de uma informação.
4: Claro, para divulgarmos, nós temos que termos irmãos...
2: Reginaldo está tentando acertar.
4: Estou tentando acertar.
2: Aí não dá, né?
4: Reginaldo? Ah, mas não pode não tentar.
2: Aí você,
4: nós temos que ter um documento dos irmãos, né?
2: Aí com você me quebra, Reginaldo.
4: É.
2: Aí você me quebra, seu Reginaldo.
4: Ai, meu Deus.
2: Não, mas achei aqui mesmo, não, viu?
4: Achou?
2: Mas não, não achei não. Então, aí você manda pra gente, cabe aí,
4: o pessoal,
2: seu Divas Amado.
4: Mandar pra nós, pra aqui, tá bom?
2: Seis e vinte e sete, 6:27. Olha só, a Lindaura mandou uma mensagem aqui. Lindaura Rocha, minha amiga Lindaura, rapaz. Infelizmente, é uma nota de falecimento de Muritiba, viu?
4: Ixi. Misericórdia.
2: É, rapaz. Comunicamos a todos o falecimento do senhor Solano Moreira Neto. Eu lembro de Solano, rapaz. O velório ocorrerá hoje, dia 5, a partir das 6 da manhã, no Memorial Pax Bahia. Sepultamento será às 10 da manhã, no cemitério de Muritiba. Solano Moreira. Ele era conhecido como Neto ou Coroa. Ele é filho de Moreira, da Vila Residencial. Moreira, rapaz. Gente boa demais. Então, filho do Moreira aí. O Solano Moreira, infelizmente, faleceu. O corpo está sendo velado no Pax Bahia, em Muritiba. E o sepultamento será logo mais às 10 da manhã aqui em Muritiba, hoje, dia 5. 6:28. E o WhatsApp da Vox bugou, viu? Bugou, meu amigo. Bugou, meu amigo. Sumiu, desapareceu. Interessante que ontem eu ouvi o depoimento ontem. Está acontecendo uma rodada de entrevista com os candidatos.
4: Viu? É.
2: Com os candidatos a governo do estado em uma emissora de televisão aqui da Bahia, com vários profissionais de imprensa. E todas as vezes que o governador é perguntado sobre a regulação, ele diz uma coisa que eu não consigo entender, rapaz. Ele diz que a regulação, a maioria dos casos é 24 horas. A notícia que eu estou recebendo aqui, uma paciente de unidade de alta complexidade em oncologia, Feira de Santana, ela é paciente desde 2018, uma idosa, Edna Dantas, 76 anos, recorreu ao hospital para um atendimento de urgência e emergência na tarde de segunda-feira, dia 3, porém foi informada que não poderia receber assistência médica.
4: Meu Deus.
2: Então, meu rapaz, Deus. Tem coisas que não dá, né?
4: Não
2: dá, né? Aí fica...
4: Não bate.
2: Fica difícil. Não. Essa semana eu recebi um pedido de regulação para um senhor aqui em Muritiba que estava com o pé quebrado, gente.
4: É. Com o pé quebrado. Regulação para ortopedia. É inacreditável.
2: Então, é impressionante.
4: É, sim.
2: Mas vamos lá, né?
4: Vamos.
2: Vamos que vamos, 6:30.
4: Vamos lá, então. O ex-secretário de Educação de Cruz das Almas, Mário Araújo dos Santos, conhecido como Mário do Jornal, ele foi nomeado como diretor do Núcleo Territorial de Educação, o NTE-21. A nomeação... É o órgão vinculado à Secretaria de Educação da Bahia. É responsável pela gestão de escolas estaduais em 19 municípios do Recôncavo Baiano, com sede em São Antônio de Jesus. Graduado em licenciatura em agropecuária pela UNEB, Mário do Jornal possui especialização em educação brasileira pela UFBA, pós-graduação em gestão pública, metodologia para educação profissional, além de ser mestrado em ciência social pela UFRB. Ao longo da carreira, também exerceu 5 mandatos como vereador e comandou a Secretaria Municipal de Educação de Cruz das Almas por 2 oportunidades. Entre as experiências na área educacional, Mário atuou como gestor de escolas municipais e estaduais e foi coordenador estadual de educação no período em que participou da centralização na rede estadual em Cruz das Almas, contribuindo para a criação de unidades como os colégios Landulfo Alves de Almeida, Lauro Passos, Luciano Passos e José Batista da Fonseca. À frente da NTE 21, ele terá a missão de fortalecer a gestão educacional, contribuir para a melhoria dos indicadores de ensino e aprendizado no território baiano.
2: 6h31, agora é hora do povo, viu? Para tudo.
4: Para tudo.
2: Que é hora do povo. Babalu mandou um bom dia aqui, Babalu Águas de Muritiba. Ivan dos Santos, bom dia. Guedes, minha sogra morreu na fila da regulação, já tinha 15 dias internada.
4: Olha aí.
2: Aí ele diz que a informação é equivocada, é isso mesmo. É isso mesmo, eu não consigo entender. Quando pergunta, diz que está tudo bem.
4: É.
2: Aí tem gente que fica zangado comigo, mas não é, gente. É sentir a realidade.
4: É, exatamente.
2: Se quando ele for perguntado, ele responder que está lutando para melhorar, nós estamos lutando para melhorar, é uma coisa, né,
4: pai? Sim.
2: Mas dizer que está tudo bem...
4: Não, aí não.
2: Aí só se eu pegar um óculos de couro... Você sabe o que é óculos de couro?
4: Sim.
2: Aquela viseira que bota no burro que puxa a carroça? Para poder só ir para frente? Aí não dá, né? Aí não dá, Proederlita. Proederlita vai lembrar da história do li, reli, passei por cima do burro e não vi. Aí não dá, pô. Não dá. Tem coisa que a gente fica encabulado.
4: É verdade.
2: Fica encabulado, rapaz. É, tem uma história aí do burro, né? Você sabe a compra e a venda do burro?
4: Não.
2: Tava negociando um burro, sim, dois homens, só que um era analfabeto, né?
4: Sim.
2: E aí o cidadão entregou o contrato a ele para vender o burro.
4: Sim.
2: E aí ele olhou o papel, olhou de cabeça normal, de cabeça para baixo, olhou. E aí o cidadão, e aí, rapaz, e o burro? Ele diz, rapaz, eu li, reli, li assim, de cabeça para baixo, eu reli. Eu passei por cima do burro e não vi. Ele deu uma desculpa boa, né?
4: Boa desculpa.
2: Adriana da Ilha de Itaparica, bom dia, povo abençoado da Ilha de Itaparica. Jaci, bom dia. Leia a minha mensagem.
4: Olha.
2: Vencer na vida exige paciência, coragem diária e foco no agora.
4: Pronto.
2: A verdadeira vitória não é uma linha de chegada distante, mas a soma de pequenos passos dados com constância.
4: Pronto.
2: Para refletir e em encontrar força. Pense nesses pontos. Valeu, Jaci. Um abraço a Jaci lá na Aroeira também. Pessoa que está acompanhando sempre a gente, meu amigo, viu, rapaz? Pastor Augusto Amaral Guedes, um abraço aos ouvintes e irmãos de Muritiba, Deus abençoe.
4: Amém.
2: Aqui é o Pastor Augusto, rapaz, Dias Dávila, rapaz, gente boa, Guto, rapaz. Eu posso chamar de Guto, viu, Guto? Eu posso chamar de Guto. Conheço há muitos anos, uma pessoa referência, gente boa de primeira qualidade, genro de Nice e Climério. Manda um alô para Cosminho, viu? Mando, sim. Sérgio de Cachoeira, bom dia. Denismar, apareceu Denismar, rapaz.
4: Olha ele.
2: Denismar de Maragogipinho, região aí de Aratuípe.
4: Isso.
2: Região de Aratuípe ali, rapaz. Região de Nazaré das Farinhas. Nazaré, terra de Vampeta. Cadê Diodato, rapaz? Bom dia, Diodato. Ele mandou uma foto aqui dos cachixis, viu? Denismar, tem novidade pra gente aí, Denismar? Pena que eu não tô conseguindo ouvir os áudios, viu? Que pena.
5: Bom dia, Reinaldo. Bom dia, Eduardo.
2: Fala, Denismar.
5: Vocês.
2: Bom dia. Agora entendi, ele tá fazendo os vasos de barro e mandou um... Rapaz, ele está produzindo, viu? Ele mandou as fotos e mandou aí o barulho das máquinas. Ele mandou uma foto, sabe de quê, Reginaldo? Da casa do oleiro.
4: Eita,
2: coisa boa, né, Oba?
4: Coisa boa.
2: Ele está na olaria ouvindo o programa.
4: Isso, na olaria.
2: Ah, quando o vaso quebra, aí só o oleiro, né?
4: Oleiro, só o oleiro, meu irmão, não tem jeito.
2: Só o oleiro para poder, para poder consertar. Israel Bispo está aqui, um abraço. Esdras Nascimento, meu pastor Mário Ferreira Filho, é uma benção.
4: Olha aí.
2: Lá em Aparecida de Goiânia.
4: Que beleza.
2: Né, do Gravatá, Muritiba mesmo. A Embasa de Muritiba que é responsável pela água do Gravatá de cima.
4: Pronto.
2: E a água não chega lá.
4: Não chega.
2: Vamos arranjar uma bomba para jogar água pro Gravatá de cima. Meu amigo Jair Aragão, Mangabeira, Bahia, Brasil. Que foi, Jair? Jair, você tá onde, Jair? Alô, Braz, alô, Dona Nilda, bom dia, bom dia. Hoje tá duríssimo para ouvir os áudios, viu? Duro, duro, duríssimo.
6: Bom dia, meus nobres amigos Eduardo, Reginaldo, meus diletos amigos Assis Pranças, Jorge Prança, a minha galerinha de Governador Mangabeira, amigos natos

0: puxa o nome de Eduardo Guedes, puxa o nome de Reginaldo Nascimento. E Reginaldo Nascimento tem alguns conterrâneos aqui em Governador Mangabeira, de amigo dele de infância, viu, Reginaldo? De infância, estudou com você aí, São Félix, no
1: tenho, primário. Tenho, sim.
0: Um
1: Jorge.
0: É Jorge Açucan.
1: É.
0: Jorge Barroada. Você deve lembrar. O outro, né, é João, que a gente chama aqui João Raul, motorista da prefeitura. Também foi seu amigo de infância.
1: Isso.
0: Estudou aí com você no primário. João Raul, lembra até o nome da professora, ele me falou.
1: Sim.
0: Eu sei que a professora tem o sobrenome Guimarães.
1: Professora Rosa Guimarães. Nome,
0: mas até isso ele lembra, João. Eu não sei nem que, se você está lembrado, né?
1: Estou lembrado, sim.
0: Sou conterrâneo seu que vem para a Governador Mangabeira.
1: Maravilha.
0: Família, mas lembra, né?
1: Lembro, sim.
0: Da infância aí de São Félix.
1: Maravilha.
0: Valeu, Reginaldo. Depois eu...
1: Um abraço.
0: Passou o áudio aí, viu, Eduardo?
2: Valeu, Jair Aragão. Governador Mangabeira.
0: Mais explicativo e menor.
1: Valeu.
0: Jair Aragão, Governador Mangabeira.
2: Ivando Santos. Eduardo, obrigado por colocar nossas falas no ar. Manda um alô para Cosminho. Aqui o povo tem vez e voz.
1: É isso mesmo.
2: Aqui o povo tem vez e voz. Joselita do Crepe, bom dia. Meu amigo Cláudio mandou aqui. O Paraguaçu é show, viu? Aí é o Rio. O Rio é show? É show mesmo.
1: É, sim.
2: Agora o Rio Paraguaçu ali entre Cachoeira e São Félix, pertinho de nós.
1: Eita.
2: Banhando aqui na BR-101, uma parte aqui de Muritiba, uma parte de Conceição da Feira, uma parte de Mangabeira, Cabaceiras do Paraguaçu, e falta água no Gravatá de cima.
1: Falta água no Gravatá.
2: A água daqui abastece Salvador.
1: Sim.
2: Mas no Gravatá de cima não tem água. É. Nas partes altas de Cachoeira e São Félix não tem água.
1: É uma aberração, viu, velho?
2: Aí não dá. O povo vê a água e não consome a água daqui.
1: Não consome.
2: Tem dificuldade em chegar nas torneiras.
1: É um absurdo, viu, meu irmão?
2: Agora, para bombear para Salvador, tem. Olha. Eu não consigo entender, rapaz, essa diferença.
3: Meu irmão, bom dia. A paz do Senhor a todos aí.
2: Cláudio.
3: Pai, minha sogra levou 35 dias em Santo Antônio de Jesus esperando a regulação e faleceu lá também nessa situação.
2: Aí.
3: Finalizando tudo, o que foi deixado bem claro, que não conseguiu devido à idade, né?
2: É?
3: 72 anos e a doença,
2: é?
3: Que não poderia gastar uma medicação com alguém que não iria ter jeito, né?
1: Meu
3: Deus. Agora eu lhe pergunto, será que é certo condenar algum pai, mãe, alguém nosso, por idade, por achar que aquilo não tem mais cura? Isso, para mim, é revoltante. Que país é esse?
2: Então, tá aí a revolta de alguém que perdeu um ente querido, viu? Alô, Galegos Bacâmbio. Tá ouvindo o programa, Galego? Tá sim, Galego. Maria das Plantas me encontrou ontem. Dona Maria das Plantas, Eduardo, eu estou lhe ouvindo todos os dias. Alô, Dona Maria das Plantas, câmbio. Carmelito, Antônio Cardoso, com rádio ligado. Graça, que cidade é, Graça? Você está em que cidade, Dona Graça?
4: Gente, bom dia, boa. Eduardo Guedes e Reginaldo. Estou aqui na área, viu?
1: Sim.
4: Ligada na Rádio Vox. Deus abençoe.
1: Amém.
4: Deus dê um bom dia na paz do Senhor Jesus
1: a
4: Cristo.
1: Nós.
4: A todos vocês.
1: Amém.
2: Amém. Amém, Dona Graça. Eu vou ali, viu? Vou para o intervalo. Ontem eu pipoquei o horário, recebi meu puxão de orelha. Então agora eu vou para o intervalo como manda o figurino.
1: Vamos nessa.
5: Hora certa.
2: 6h42.
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0: 6h45. Alô, galegos, vai Muritiba, em terra de cego galego, quem tem um olho é rei. Você sabia disso? É. Aí eu só lembro da Procamerlita e Procândida e Probenícia, viu? Esse povo que me ensinou muita coisa.
1: Exatamente.
0: Né? Saudoso professor Bartolomeu.
1: Muito bem.
0: Em terra de cego, quem tem um olho é rei. Era assim, né? Aprendeu mais uma, foi?
1: Bem colocado.
0: Aprendeu, né? Mais uma?
1: Mais uma.
0: 6h45. Isso é da, é do livro de sabedoria dos antigos.
1: Isso.
0: Aqueles que têm aí muita qualidade, muita sabedoria. Professora relata trauma após ter suas imagens usadas com vídeos criados por inteligência artificial. Pegaram um vídeo da professora.
1: Meu Deus do céu.
0: Feira de Santana, viu? Pegaram a inteligência artificial, fizeram um vídeo da professora, um vídeo pornográfico da professora, que nunca fez nada disso. Inteligência artificial.
1: Criaram imagem.
0: É, você pega as fotos da pessoa, que pegaram lá as fotos da pessoa, da professora, e colocaram lá num site de pornografias.
1: Que absurdo mesmo.
0: Professora relata trauma após ter imagem usada em vídeos pornôs criados pela inteligência artificial na Bahia. Ela disse que quando viu, faltou ar.
1: Faltou ar.
0: Quando viu, faltou o chão.
1: É.
0: É uma coisa que mexe com a dignidade, né?
1: É, sim.
0: A professora disse, na hora que eu vi, eu engasguei, faltou ar, faltou chão. Foi assim que a professora de 47 anos descreveu o momento em que descobriu que sua imagem havia sido usada para criar vídeos pornográficos falsos com inteligência artificial, uma prática conhecida como deepfake. A descoberta aconteceu no dia 20 de julho, Feira de Santana. Terrível, né?
1: Meu Deus.
0: Então, como já eu sempre falo aqui, a internet é usada para o bem.
1: Isso.
0: Então, e infelizmente é usada para o mal também. 6h46, Reginaldo Domingos aqui fez um trocadilho interessante.
1: Foi?
0: Domingos lá do Encruzo.
1: Sim.
0: Em relação ao ditado.
1: Sim.
0: O ditado que nós divulgamos hoje, que em terra de cego, quem tem um olho é rei.
1: Sim.
0: Aí ele disse, eu conheço de outra forma, Eduardo.
1: Olha aí, vem aí a dele.
0: Diz assim na terra, sim, em terra de cego, quem tem um olho é caolho. Tá vendo aí? 6h46, esse Domingos é uma figura.
1: Esse domingo é uma figura. Olha, gente, a Igreja Matriz de Nossa Senhora de Nazaré, no município de Nazaré, foi alvo de um arrombamento. A ocorrência foi descoberta após integrantes da paróquia chegarem ao local e encontrarem uma janela lateral danificada, indicando a invasão ao templo. Durante a ação, duas caixas de oferta foram quebradas, enquanto o armário da secretaria e da sacristia foram encontrados completamente revirados. E de acordo com o secretário da paróquia, o Davi Emídio, ainda será realizado um levantamento para identificar todos os itens furtados. Até o momento foi constatado apenas o desaparecimento de pequenas quantias em dinheiro. E segundo a paróquia, nenhuma imagem religiosa aparente ter sido levada ou danificada. O caso será registrado na Delegacia Territorial de Nazaré e deverá ser investigado pela Polícia Civil.
0: 6h49, meu irmão El tá me dizendo aqui que no Gravatá de baixo também não tem água não, viu?
1: Olha aí.
0: Então não tem água no Gravatá de cima e não tem água no Gravatá de baixo.
1: Pronto.
0: Falando em água, atenção Feira de Santana, viu? Atenção povo de Feira de Santana, o abastecimento de água vai ser interrompido amanhã, viu?
1: Misericórdia.
0: Alô, Rubem Júnior, na sua terrinha amanhã. Dia 6, a partir de meio-dia, vai faltar água em Feira de Santana e mais 5 cidades da região. Segundo informações da dona Embasa, a suspensão temporária ocorre para possibilitar manutenção em equipamentos da área de captação na estação de tratamento de água. Então, atenção, onde vai faltar água amanhã.
1: Pronto.
0: A partir de meio-dia.
1: Pronto.
0: Feira de Santana.
1: Sim.
0: Conceição da Feira. São Gonçalo dos Campos, Santa Bárbara, Tanquinho e Santanópolis. Em Feira de Santana e região, a previsão é de que o fornecimento comece a ser retomado à noite, a partir das 20 horas, gradativamente. Então, você que mora em Feira de Santana, Conceição da Feira, terra de Edson, viu, Edson?
1: Sim.
0: São Gonçalo dos Campos, terra de Dona Carmelita e de seu Carmelito, Santa Bárbara, Tanquinho e Santanópolis, vai faltar água amanhã a partir do meio-dia. Então, cuidado, faça o consumo com moderação.
1: Um acidente envolvendo dois veículos foi registrado na tarde de ontem, na BA-001, nas proximidades do entroncamento de Mar Grande, no município de Veracruz, na ilha de Itaparica. E de acordo com as informações repassadas, os ocupantes dos veículos sofreram ferimentos leves e receberam atendimento após a colisão. Até o momento, não foram divulgados oficialmente as circunstâncias que provocaram o acidente. Em razão da ocorrência, motoristas que trafegavam pela rodovia precisaram redobrar a atenção no trecho que apresentou lentidão durante atendimento à ocorrência.
0: 6h50, o vereador Edvan de Jesus, conhecido como Mourão do União Brasil, reassumiu seu mandato na Câmara de Vereadores de Santo Antônio de Jesus, aqui no Recôncavo Baiano, na segunda-feira, dia 3, 10 meses afastado das suas atividades. Viu? O retorno ocorreu após o parlamentar obter liberdade por decisão da Justiça e apresentar à Câmara a documentação necessária para voltar ao exercício de suas funções. Em nota, a Câmara de Vereadores informou que recebeu um ofício encaminhado por Mourão, comunicando que estava apto a assumir o seu mandato. O pedido foi acompanhado de um atestado médico que comprova a capacidade para retornar às suas atividades. 6h52.
1: Uma ação da Polícia Militar resultou na prisão de dois homens suspeitos de comercializar animais silvestres na Feira Livre de Caldas do Zorro, distrito de Tucano. A ocorrência foi registrada após o promotor de justiça, Julimar Barreto Ferreira, presenciar a prática durante uma visita ao local e comunicar imediatamente às forças de segurança. E de acordo com as informações, o promotor passeava pela feira quando identificou a venda de animais previamente de caça. Após receber a denúncia, a equipe da Polícia Militar se deslocaram até o ponto indicado e flagraram a comercialização irregular. Numa abordagem, os policiais apreenderam exemplares de tatu, siriema e teiu já abatidos, além de jabutis que estavam vivos e seriam vendidos na feira. Os suspeitos foram detidos em flagrante e encaminhados à delegacia, onde foram adotadas as medidas previstas na lei.
0: 6h52, informações da assessoria de imprensa do cantor Edson Gomes, que sua agenda será mantida. Edson Gomes manterá sua agenda de shows, diz a assessoria. Ele continua internado, essa informação é de ontem. Ele tem 71 anos, continua internado ontem, dia 4, em Feira de Santana, um dia após passar mal depois de um show em Salvador. De acordo com informações, ele teve uma somatização que é causada pela rotina intensa de apresentações e está sendo mantido internado para a realização de exames de rotina. Os médicos decidiram manter a internação para o acompanhamento devido à idade do cantor e pelo fato dele ser diabético. Então, melhoras para o rei do reggae na Bahia.
1: Exato.
0: E no Brasil, né? Rei do reggae no Brasil.
1: É, Edson sim, é. Gomes, rei do reggae do Brasil.
0: Edson Gomes, é. Referência na música raiz do Recôncavo Baiano. Apaixonado pelo Recôncavo, né? Sim. Edson Gomes é apaixonado por São Félix, apaixonado por Cachoeira, pelo Recôncavo, pela Bahia.
1: Gomes, a família Gomes.
0: A família Gomes, né? São apaixonados pelo Recôncavo, né?
1: Teve o Tintim Gomes, teve o Ed Brau. E já se foram.
0: E o interessante é que a família Gomes são todos artistas,
1: todos,
0: né,
1: artistas,
0: rapaz? Tem aí Natan chegando aí, rapaz.
1: De Titim.
0: E tem aí o Jeremias Gomes.
1: Jeremias Gomes, que é filho do Edson Gomes.
0: De Edson Gomes, e são excelentes cantores.
1: E tem o Pedro que está chegando também agora cantando também.
0: Canta também, Pedro?
1: É porque o Pedro ele ficava só mais na retaguarda, mas agora tá cantando também.
0: Tá cantando? Mas quem é do mar.
1: Não enjoa.
0: E quem é filho de peixe.
1: Peixinho é.
0: Até logo,
1: gente, aí. Gente, um abraço, bom dia. Deus abençoe a todos. Boa quarta-feira. Com a permissão de Deus, eu voltarei amanhã nesse mesmo horário. Bom dia a todos.
0: Helena, bom dia. Ainda não vi, deve ter começado lá em cima. Helena não viu o asfalto ainda, mas quando passar na porta dela, ela avisa, viu? Aí o asfalto em São Félix chegando aí. Carmelita disse, tô aqui, viu, Carmelita? Eu falei em São Gonçalo, Carmelita amanhã. Carmelita em São Gonçalo amanhã vai ter cuidado com a água. Não é isso, Carmelita? Vai ter cuidado com a água. Vamos embora.
2: Meu irmão, Eduardo Guerra.
0: Opa.
2: Estou ouvindo, meu irmão. Estou arrumando aí, que eu vou ali fazer um documento, né? A carteira de identidade nova. Estou saindo, isso. E eu estou agora rapidinho lhe agradecendo, viu? E lhe desejando um bom dia. Um bom dia para todo o Vox, toda a equipe Vox. Fica com Deus, meu irmão.
0: Valeu. Um abraço, Carmelita, São Gonçalo dos Campos. Lembrando, Muritiba vai acontecer um treinamento das eleições 2026 na Praça Clementino Fraga, no centro da cidade, sexta-feira, dia 7 de agosto, das 8 às 12 da manhã. Bom dia, Bahia. Vem aí Valmir Júnior e o Manhã 10.
3: 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Hora certa.
0: 6h56.
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1: Bom dia, gente linda, bom dia, povo lindo, tudo bem com vocês, tranquilo? Ai, que bom, gente, bom dia. Gente, a alegria do Senhor é a nossa força.
2: Bom dia,
1: claro.
2: Bom dia,
1: alegria do Senhor é nossa força, por isso que nós estamos alegres, né, gente? E aí, um bom...

0: dia.
1: Bom dia, gente! Bom dia pra você! É um dia maravilhoso! Bom dia pra você, gente! Deus está no controle de todas as coisas. Ele é Deus querendo você ou não? Olha, certa vez alguém falou assim, poxa, meu Deus, olha que redemoinho! O redemoinho é gigantesco! É, parece mais um vulcão! O redemoinho, ventanias! Poxa, meu Deus do céu, me socorra! Mas não se esqueça que dentro do redemoinho é Deus que age. Entende? Nesse problema é Deus que age. Então creia que Deus está resolvendo todos os problemas, te livrando, te guardando, porque Ele te ama. E se não fosse assim, não daria a própria vida por você. Por isso que eu digo que a alegria do Senhor é a nossa força. Vamos torná-lo, Senhor, alegre. Através de obediência, de mandamentos, isso é importante, gente. Bom dia! Tá com problemas? Você tá com problemas, é? Então, joga pra cima! Tá com problema? Joga pra cima! Que ele resolve! Ai, meu Deus do céu! Bom dia, povo! Bom dia, terra! Bom dia, manto! Ai, ai, ai, ai! Tô sabendo hoje, criança, que hoje é teu aniversário! Então, parabéns pra você! É, parabéns pelo seu dia! Parabéns!
2: Bom dia! Bom dia! Bom dia, lindo!

gente, começar o dia feliz é bom demais, né? Gente, palavras poderosas vão surgir agora. O nosso pastor Valdomiro Pereira, presidente da CEADEB. Tá bom, gente? Essa palavra eu ouço aí com bastante carinho.

A palavra de Deus no livro de São João, no capítulo 3 e o versículo 16. Está escrito assim: porque Deus amou o mundo de tal maneira que deu seu Filho unigênito, para que todo aquele que nele crê não pereça, mas tenha a vida eterna. Meus amados irmãos e meus amados amigos, estamos aqui sempre falando da salvação do homem. Entendemos que a maior necessidade do homem é alcançar a salvação, e a salvação o homem só pode alcançar aceitando a Cristo como Salvador e permanecendo fiel a Ele até a morte. E aí, meus amados irmãos, olhando para o versículo que acabamos de ler, a Bíblia nos mostra que Deus amou o mundo de tal maneira. Este mundo que nós estamos falando é o próprio homem, a mulher, aquele que foi criado pelo próprio Deus, foi feito pelo próprio Deus, mas um dia desobedeceu e pecou. E quando o homem pecou, ele se afastou de Deus. E quando o homem se afasta de Deus, ele perde a oportunidade de morar no céu e ter uma vida eterna depois da morte, de paz e de descanso. Mas Deus, pela sua grande bondade, pela sua grande misericórdia, Ele quer que o homem retorne a ter contato com Ele para um dia ir morar no céu. Ele não quer que o homem se perca. O homem, quando ele se afasta de Deus, ele caminha para a condenação eterna, e a Bíblia Sagrada nos fala que essa condenação eterna é o inferno, um lugar de sofrimento, e Deus não quer que o homem vá para este lugar de sofrimento. Ele quer que todos alcancem a salvação. E para isso, é preciso que o homem chegue ao conhecimento da verdade. Está escrito na Bíblia Sagrada: conhecereis a verdade e a verdade vos libertará. Jesus Cristo é a verdade que leva ao céu. Jesus Cristo é a verdade que transforma o homem. Jesus Cristo é o Filho de Deus. Jesus Cristo é o Salvador dos homens. E aí, meus amados irmãos e meus amados amigos, se olharmos para o que o homem vive fazendo, para o comportamento do homem, com certeza a gente fica indignado, fica triste com muitos males praticados pelos homens. E para a tristeza nossa, às vezes até por alguém que tem conhecimento da Bíblia Sagrada, que tem conhecimento da Palavra de Deus. Mas isso, meus amados irmãos, também, desde o princípio que a gente observa que pessoas que andaram com Deus, é o caso do primeiro homem, que foi feito por Deus, desobedeceu a Deus, se afastou da presença de Deus. Então nós não podemos nos escandalizar se nesses últimos dias encontrarmos pessoas também que foram fiéis a Deus, que foram tementes a Deus e se afastaram da presença do Senhor e hoje às vezes até nos traz alguma decepção. A Bíblia também está escrito que aquele que está em pé olhe para que não caia. É importante, então, estar olhando para Jesus Cristo, que é o autor e consumador da nossa fé. E agradecendo a Deus pela sua grande bondade. Como falávamos, olhando para que o homem, para que o homem tem feito ou tem praticado, era para Deus ter abandonado o homem. Era para Deus ter se afastado totalmente do homem. Mas não. Deus, pelo seu grande amor, e como inclusive está escrito na própria palavra de Deus, porque Deus amou o mundo de tal maneira, não é? Imagine esse grande amor de Deus para com a humanidade. Ele deu o seu Filho unigênito, o único Filho, para que viesse a este mundo. E, infelizmente, os homens não entenderam na época Jesus Cristo como Filho de Deus, e mataram, crucificaram. Mas aí também é bom lembrar que para que eu alcançasse a salvação
de que você alcançasse a salvação, era necessário o sacrifício de um justo. E Deus, pelo seu grande amor, enviou o seu Filho amado, Jesus Cristo, para que ele fosse sacrificado ali na cruz, para perdoar os meus pecados e os teus pecados. Aí está, então, o grande amor de Deus para com o homem. E aí, meu irmão, minha irmã, é preciso que cada um de nós, aqueles que já encontramos com Jesus Cristo, cada dia agradeça a Deus pelo seu grande amor. Viva com Deus, adorando a Ele em todo momento da sua vida, agradecendo a Ele por tudo que Ele tem feito por nós. E você, meu amigo, que ainda está no pecado, que não teve o encontro com Jesus Cristo, o Filho de Deus, já ouviu falar muito de Jesus Cristo, inclusive aquele, é claro, que morreu na cruz, porque a gente sabe que aparece muitos por aí que falam de um Cristo que não morreu na cruz. Mas nós estamos falando daquele que morreu na cruz para perdoar os meus pecados e os teus pecados. Se você não teve um encontro com Ele, é necessário ter esse encontro. Visite uma igreja, aceita Jesus Cristo como teu Salvador, leia a Bíblia Sagrada e agradeça a Deus por tudo que Ele tem feito pela sua vida, por esse grande amor de Deus, de entregar o seu Filho Jesus Cristo para morrer na cruz e perdoar os nossos pecados. Jesus Cristo, o Filho de Deus, Ele foi crucificado, mas ressuscitou e está vivo e vivo para sempre. Prometeu também que vem nos tirar dessa terra. E Ele vem nos tirar, sim, para nos levar para o céu. Morarmos no céu com o Senhor para sempre. A salvação é para aqueles que aceitam a Jesus Cristo como Salvador. É para aqueles que reconhecem esse grande amor de Deus. É para aqueles que permanecem fiéis a Jesus Cristo até o fim. Permanecem fiéis até a morte. Meu irmão e minha irmã, infelizmente, muitas pessoas têm se afastado de Deus. Têm deixado de andar com Deus. Perderam a oportunidade de ir morar no céu, porque alguns já partiram para a eternidade. Mas você, eu, nós, precisamos nos mantermos fiéis, agradecendo a Deus todo dia por tudo que Ele tem feito por nós. E você, meu amigo, aceita Jesus Cristo como Salvador, porque só Ele é quem perdoa pecados, só Ele é quem salva, só Ele é quem leva para o céu. Agradeça a Deus pelo seu grande amor e viva com Deus. Vamos orar. Querido Deus, Pai que estás nos céus, eu te agradeço, Senhor, por mais esse momento, que é que o Senhor tem nos dado a oportunidade de transmitirmos a Tua Palavra. Que a Tua Palavra penetre em cada coração, em cada vida. Ó Deus eterno, perdoe os pecados. Senhor, repreenda as enfermidades. Resolva os problemas. Eu sei, Senhor, que o Senhor tem a solução para todos os problemas. Eu sei que o Senhor pode resolver, Senhor, todos os nossos problemas. Deus eterno, eu te peço que continue abençoando a tua igreja, abençoando o teu povo, Pai Celestial, e nos ajude a permanecermos fiéis até o dia da volta gloriosa do seu Filho amado Jesus Cristo. Amém.

0: Tudo bem, gente? Estou de volta. Olha só, vamos aí para vagas de emprego. E os interessados aí deverão ligar o DDD 71-3202 ou o DDD 71-3202-2005 para fazer o agendamento, tá bom, gente? Então vamos lá para as vagas de emprego. Vamos lá? Vamos embora, meu pessoal. Ai, ai, ai. Vamos lá, então. Olha, tem vaga para encarregado de limpeza, hein? Ensino médio completo, 6 meses de experiência, imprescindível possuir carteira de reservista ou carta de dispensa, salário de R$ 2.300, mais benefício, uma vaga. Operador de lavadora e varredura de tripulada. Ensino médio completo, 6 meses de experiência, salário de R$ 1.727,60, mais benefícios, 4 vagas. Pegou aí, gente linda? Pegou aí? E tem mais aí também, tá? Eletricista, vaga temporária de 60 dias, ensino médio completo, 6 meses de experiência, imprescindível possuir curso técnico em eletricista, tá? Em elétrica, aliás, ou eletrotécnica. Salário é combinar, mais benefícios, uma vaga aí, né? Pegou aí, gente? Pronto!
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0: Oi, meus amores, meus amores, meus amores. Gente, deixa eu falar uma coisa importante aí. Atenção, você. Cadê meus óculos, produção? Cadê meus óculos? Cadê meus óculos aqui, produção? Gente, ó, aniversário da congregação do SECA. Gente, vai ser uma festa linda. Inclusive, não vai ser no lugar habitual, né? Ou seja, que era sempre no primeiro piso, né? A igreja fica no primeiro tipo piso, mas devido ao evento, né? E segundo as informações do pastor Biratã, pastor atual, haverá caravanas que virão de outros lugares. Então, foi disponibilizado aí, tá? O terceiro andar, que na qual tem o mezanino, ou seja, aquela área toda ali, a parte de baixo, provavelmente também a parte de cima, para que as pessoas possam estar à vontade e tal, trazer seus familiares. Então tem espaço para todo mundo. Vai ser uma festa bonita, onde contaremos com louvor, adoração, né? O vídeo de tudo quando começou, o vídeo, né? Contando a história de tudo como começou o SECBA, né? Aliás, sem modéstia. Com muita humildade, estava presente, né? Desde quando a construção do SECBA estava no cimento cru, gente, né? Minhas paredes laterais já tinha mesmo só o esqueleto do prédio e a parte de baixo, né, estava sendo construída a sala que hoje é a creche. Mas muito antes ali se tornou ali a igreja. O primeiro piso a colocar no SECBA foi lá, que hoje é a creche. Mas que antes que a creche chegasse, oficialmente, porque o prédio estava em construção, ali foi a igreja. SECBA, né? E eu estava lá com o pastor Gide, pastor Arilson e pastor Alex Santana, lembro perfeitamente. Mas o foco não sou eu, né? Eu não sou o foco.
1: Yes.
0: O foco é a construção, aniversário da igreja, que dias 8, gente, bota aí, dia 8, sábado agora, sábado, 8 e 9, domingo, né? De agosto, lógico, sábado e domingo, sempre começamos às 18 horas. Serão 2 noites de adoração, louvor, comunhão, ministração da palavra de Deus, com participação dos departamentos da igreja, né? Cantores, convidados, momentos importantes, especiais. Presença confirmada do pastor presidente, pastor Valdomiro, presidente da convenção, né? Alex Soares, Jota Araújo, muita gente linda vai estar presente para, né, comemorarmos juntos o aniversário da congregação do SECBA, que hoje faz parte, né, do campo da Igreja Assembleia de Deus Sede Liberdade, na presidência pastor Valdomiro Pereira. Então, agora o SECBA se tornou, né, campo, né, parte do campo, pertencente ao campo da Liberdade, ok? Pronto, então, maravilha, ou seja, aonde o nosso presidente coordena tudo lá, a igreja como presidente da Liberdade, da Igreja Assembleia de Liberdade, e também o SECBA, que faz parte também desse campo, né? Então é isso aí. E Deus faz tudo certo. Então, sexta-feira aqui, dia 7, 8 da manhã, teremos o pastor Wilson, o pastor Biretã, o pastor Egídio, Rosas, quem mais? O pastor Alex Santana, não sei como é que está a agenda dele, mas também está sendo convidado, para contar, né, a história da criação da Igreja Séquiba, que foi algo que nasceu no coração do pastor Valdomiro Pereira, e através dele, ele incorpora no Séquiba a Igreja Séquiba, né? E aí coloca os desbravadores, o pastor Arilson, o pastor Egídio, o pastor Alex Santana, e agora, dando continuidade, o pastor Biratã. Ok? É uma história linda. Eu tava lá e vi.
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0: Olha, eu me lembro até. Eu acho que eles não vão lembrar disso, não, né? Mesmo porque a idade chega, né? E acaba esquecendo. Mas muito antes de criar a igreja, que hoje é a creche, né? E hoje a creche toma um espaço muito grande ali, né? Porque são diversas salas divididas por faixa de idade, né? Berçário. Crianças de 3, 2, 4 anos, 5 anos. Então são divididos ali, os professores bem especializados em relação, tratam as crianças com amor, carinho, dedicação, com comida, lanche. Ai, meus, dá vontade até de ficar lá, porque ali, meu irmão, ali é bom demais, hein? Um dia eu fui pegar ali a merendinha lá, né? Falei, vou pegar esse biscoitinho aqui e tal, pra ver. Menino, que delícia. Eu falei, rapaz, eu acho que vou tomar café da manhã com as crianças. É, mas assim, mas antes não tinha aqui, era só mesmo a estrutura, era estrutural. Tinha as vigas aqui, né? Os andares, né? Eu ia falar hangar, mas hangar não se coloca em construção desde quando não tem avião ou aeroporto, alguma coisa, né? Hangar é mais para aeronave. Então botar aqui nos andares. Então nos andares a gente podia ver, né, todo o ambiente, né, fora, porque não tinha paredes, né, tinha andares. E não tinha elevadores, lógico, tinha escada. Então a gente subia as escadas e aí a gente fazia culto, né, nas laterais aí do canto do Séquiba, porque não existia parede. A gente fazia EBD com o pastor Egídio. É, aí depois formou. É uma coisa linda. É linda, linda, linda. Eu tava lá. Aí quando vinha chuva de açoite, a gente recuava um pouquinho porque a chuva invadia um pouco, né? Porque não tinha paredes e tal. Mas a gente é bonito demais, né? Bonito. Então, e a outra coisa é que a gente tem que admitir que a mão do Senhor está sobre o pastor Valdomiro. Sobre sua vida também, claro. Mas observe que tudo que o pastor Valdomiro coloca a mão, prospera, gente. É impressionante, né? Não é poesia nem elogio, é reconhecimento do trabalho. Você vê mesmo a liberdade climatizada. Eu fui lá para a igreja, Assembleia de Deus, por segunda-feira é o pastor Valdomiro que prega lá. Então eu fui lá, rapaz, as cadeiras colchoadas, climatizada, tudo assim, sabe, em espelho, tudo bonitinho, tudo lindo. É prazeroso você sentar para ouvir um culto, os louvores, né? É aconchegante demais, né? E também agora a transformação da Igreja Assembleia de Deus para

0: Ai, meu Deus do céu, bom dia, povo terramanto!
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0: Como eu dito, eu falei agora, né? Que aniversário do Sequeba, gente. Por favor, dia 8 e 9 agora, sábado e domingo. Começa às 18 horas, traga sua família, vai ser uma festa linda, maravilhosa, gente. Olha, eu vou te dizer uma coisa, experiência própria. Quando tem aniversário, festividade do Circo da Senhora, dos senhores, quando existem festividades, claro... Rapaz, existe a presença de Deus, como todos os cultos existe a presença de Deus. Mas quando é um festejo, como que a festa é um agradecimento ao Espírito Santo, a Deus Pai, Filho e Espírito Santo, pela realização de mais um ano, de mais obras, de vidas que foram salvas, né? Restauração de casamentos, vitórias, batalhas que travaram durante anos e foram conquistadas através da mão forte do Senhor, uma grande vitória. Então... esse é o momento quando a gente faz o aniversário da igreja, é uma forma de agradecer, é uma festa, agradecendo ao Senhor, né? É, como um povo atravessou o Mar Vermelho, né? E houve aquela festa toda, Miriam dançou, então o povo se alegrou, né? Pelos grandes feitos que o Senhor fez. É a mesma coisa, estaremos também ali, né? Agradecendo ao Senhor pelos grandes feitos que Ele fez em nossas vidas. Quantos livramentos o Senhor deu? Quantos, hein? Milhares. Quantas curas foram realizadas? Milhares. Então, gente, é importante estarmos juntos aí, né? Bom dia, povo! Bom dia, bom dia, bom dia! Vamos tomar esse cafezinho aí, gente!
2: Ô, Gomi!
0: Oi!
2: Cara, vamos tomar um cafezinho!
0: Vamos tomar esse cafezinho aí, rapaz, sem problema nenhum! Chama Matilde! Chama Matilde!

Tá quentinho mesmo esse café, rapaz. Tá quentinho mesmo, rapaz. Ai, meu Deus do céu, tá quentinho esse café mesmo, tá? Ai, ai, hein? Ai, ai. Ah, tá, gente, eu acabei desligando aqui o negócio aqui. Bom dia!

lindo pra você. Olha a hora aí, 7h41. Já já manda alô pro pessoal que tá aí participando da gente aí no Zap Zap. Valeu, gente, que prazer.

0: bagaceira, meu filho. Ai, ai, ai, ai. De vitória! Mamãe sempre falava, meu filho, você canta muito. Ela sempre falava. Meu filho, você canta muito! Alô, gente! Quero saber como é que tá a sua vida particular hoje. Não me leva a mal. Não me leva a mal, gente. É porque, na verdade, eu sempre falo isso e é uma coisa que não sai. Rapaz, eu acho que esse negócio tá mal colocado aqui, produção. Eu acho que você não tá muito focado. Eu vou baixar mais isso aqui. É porque assim, não tá saindo minha beleza. Tá vendo? A minha beleza não tá saindo. E quando minha beleza não sai, eu não gosto. Pronto, deixa eu ver aqui. Melhorou? Vixe, piorou. Ah, deixa aí. Eu tô achando assim, a imagem um pouco escura. Gente, bom dia, Tomate. Tomate, que é? Tomate, bom, Tomate! Como é que você tá, Tomate? Bom dia! Oberdan, acho que é Oberdan, né? Oberdan Souza, bom dia, meu amigo. Você tá bem, cara? Me conta aí como é que tá você, cara. Você tá sobrevivendo, ô Oberdan. Forte abraço pra você, meu querido. Valdeci, você tá bem, meu amigo? Me fala. O que, que você tá precisando, amigo? De um pix, eu mando pra você. Não tem problema.
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0: Seu amigo está aqui para ajudar você nas causas impossíveis. Impossível não, impossível só Deus, né? Possível só Deus, né? O que mais? Hércules! Hércules, você é o cara que não precisa de ajuda, né? O Hércules ali, Hércules Rodrigues, é o único cara que não precisa de ajuda. Ele é muito forte, parece aí. É um dele, é Hércules. Ai, que alguém forte. Meu Deus, só o nome. Hércules, pois é. Ele, pra mim, Hércules é um super-homem, né? Ah, avante para o infinito! Carlos, o Carlos também, Carlos. Olá, Carlos, como é que você tá, Carlão? Tudo bem com você, amigão? Me conta aí, você, tá tudo bem com você, gente? Beleza? Gente, comecei agora, tá bom? Isso significa que eu vou precisar da ajuda de vocês. Cada mãozinha possui 5 dedos, no total dá 10, né? Ainda bem que eu sei matemática. Portanto, bota aí o dedo pra torar aí, entendeu? Ah, até que enfim, né, gente? Eu não gosto de estar pedindo porque parece até que... Ah, ele tá pedindo, pô. Se fosse bom o programa, eu estava teclando sem precisar. Não é verdade? É justamente isso mesmo. Alô, linda, compartilhou esse vídeo. Se você não gostou do vídeo, não tem problema. Compartilhe pros seus inimigos. Eles também vão odiar. Cadê aqui, ô, Jessé? Jessé, me conte aí, Jessé. Benjamin! Benjamin! Benjamin é quem entrou, né? Benjamin Guzmão. E aí, Benjamin, me cita! Beijo grande pra você, Benjamin, beleza, gente? Marquinho, Valério, ele está seguindo o anfitrião. Gente, eu contei essa história do anfitrião, contei? Tá chegando agora, eu vou contar. Eu, novo na plataforma, aí tinha aí embaixo, seguindo o anfitrião. Seguindo o anfitrião. Seguindo o anfitrião. Fiquei tão chateado, fiquei ciumado. Falei, que esse é fã? Que esse tal de anfitrião? Não é possível, esse cara tá roubando toda a minha audiência.
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0: Depois eu descobri que o anfitrião sou eu, né? Podia botar seguindo Valmir Júnior, né? 1,80m, olha de castanho.
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0: Ficava todo mundo. Benjamin, não é Benjamin, peraí. Não é Benjamin. E não Benjamin. É Benjamin. Olha, quanto mais você conserta, mais pior fica. Olha, ele diz que não é Benjamin, né? É Benjamin.
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0: Pô, Benjamin é dose, mas não tem problema. Não fica triste não, hein? Não fica triste, não fica tristinho. Ele tá falando que é Ben. Ó, é Benjamin. O nome dele é Benjamin, e não Benjamin, entendeu? Pronto, já consertei, Benjamin. Aê! O Benjamin Guzmão, forte abraço, meu amigão. Prazer tê-lo aqui, cara, prazer, viu, Benjamin? Tudo de bom, hein, viu? A Fabíola! Alô, Fabíola, tudo bem com você, querida? Me conta aí a sua vida particular, que tô louco pra saber. Por favor. Gente, eu sempre falo, isso é verdade, né? Não vem comigo não, porque, porque na verdade, gente, fofoca, não é bom, não é bom. E por que que assiste novela? A novela é uma fofoca contada pra todo mundo, né?
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0: Vivi! Olha, Vivi. Ai, viu? Ô, Nena, fica por aí, viu, Nena? Fica por aí, né? Pois é, fica por aí, Carlos, Fabiola, Fabiola Ribeiro também, bom dia. Gente, vamos dar esse segmento aqui? O que é que nós temos aqui para hoje aqui? Qual é o menu de hoje? Qual é o cardápio de hoje para essa manhã? Valmir, por que você não veio segunda nem terça? Simples, porque eu não paguei o Wi-Fi do meu celular. Simplesmente. Não paguei o Wi-Fi do celular, não tive contato para poder falar. Simplesmente. Pagou, você tem acesso. Não pagou, e tal. Eu pedi os vizinhos aqui, os vizinhos não quis dar, né? Chega, então... E a melhor coisa é você falar a verdade, gente. A verdade liberta, ok? Mas vamos lá, gente linda. É, nós temos a enquete aqui, tá? Essa aqui não, essa enquete aqui é muito besta, né? Muito, muito criança, muito infantil, né? Muito infantil. Vamos fazer outra pergunta aqui. Eu quero saber o seguinte, olha, se por um acaso, se sua geladeira falasse, qual seria a maior reclamação dela? Por favor, seja sério comigo, que todos os 420 municípios estão vindo também. Tô vendo. Tô de olho na senhora. Então, gente, mulheres, é mais uma mulher, né? Homem também, né? Homem visita a geladeira à noite. É ou não é? Pois é, porque tá todo mundo dormindo e ele vai lá e faz a festa. Mas se sua geladeira falasse, qual seria a maior reclamação dela? Me fala. Me fala. Eu estou curioso. A outra pergunta, quem sou eu? O personagem do dia. Você vai ter que saber quem é o personagem do dia. Eu disse, desde ontem ninguém acertou. Quem é do Senhor? Venha para mim. Venha para o meu lado. Quem disse isso? Moisés, alternativa A. B, Daniel. E C, Noé. Tô esperando você responder aí, tá? Demora não, que eu tô sem paciência hoje. Que hoje eu tô sem paciência. Me perdoe, seriedade. Vamos nós, gente que nem pouquete. Bom dia, gente! Bom dia, Zezé. Bom dia, Nena. Bom dia, Vivi. Bom dia, Benjamin. Bom dia, Fabiola. Bom dia, Carlos José. Bom dia, Zezinho. Bom dia!
2: Bom dia!
0: Oi!
2: Bom dia!

0: Que bom, já é rapidinho, tá bom? Acordando
1: 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Hora certa.
0: Ai, 8 horas.
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0: é muito explosivo, hein? Vamos embora. Cadê? Eu tô aonde, hein? Deixa eu ver. Eu tenho que começar de novo, né? Porque eu tava falando com o microfone desligado. Vai, dose. Aí é dose, né, gente? Vamos começar de novo? Vamos respirar, vamos respirar. Bom dia, gente! Bom dia, bom dia, bom dia, bom dia, bom dia. Bom dia, cadê o pessoal? Cadê o pessoal? Cadê? Pessoal, cadê a produção? Cadê a produção? Cadê? Cadê? Mundo BG, não gostei desse não, tá? Ah, esse aí ficou melhor. Gente, cadê o pessoal? Cadê a produção? Cadê? Tá onde todo mundo? Nas cinco informações tiveram férias coletivas. É um perigo, hein? Férias coletivas é um perigo, hein? Só foi pra você, foi? É mesmo, amigo, é mesmo. Arrupiou. Quando eu falo arrupiou, rapaz, eu lembro de um colega meu, grande locutor, né? O Finho, que agora tá na Salvador FM, ele faz esse horário de manhã. Cara explosivo, cara explosão de alegria, um grande comunicador. Aí ele usava esse jargão na antiga a Rádio Itapuã, que ele trabalhava. Ele arrupiou! Eu acho que nem usa mais esse jargão, mas eu lembro porque ele fazendo a comunicação, ele é explosivo, ele é muito alegre e tal. Aí puder dar uma ouvida interessante, viu, gente? Cara legal. Alô, filho, meu querido! Meu Deus do céu, bom dia pra você que tá aí do outro lado da cidade. Obrigado pelo carinho da audiência. Aproveita que eu tô feliz, hein? Tô feliz hoje, alegre, contente e sorridente em volta de tanta gente. Bom dia! Bom dia!
1: Bom dia pra nós.
0: Vamos embora, meu povo! Joga pra cima!
2: Bom dia!
0: Vai!
3: Bom dia!

0: A galera tá participando logo cedo de manhã. Obrigado aí, viu? Você já tá liberado pra participar. Um DDD 719996 1059 pra participar, mandar alô. Enfim, fique à vontade. A rádio é sua. O sucesso, quem faz é você. Vamos embora, meu povo. Aí. Gente, 8 e 8, bom dia.
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1: Olá, presidente, bom dia, meu Brasil querido, bom dia. Gente,
2: Brasil,
1: a nossa enquete, por favor. Gente, nossa enquete está muito impossível, tá? É uma pergunta dificílima. Só as pessoas que têm um QI de 450 kHz podem responder. Então vamos embora, meu povo. A pergunta é o seguinte, olha que pergunta interessante, muito instrutiva, né? Ela é uma pergunta que ajuda as pessoas a viverem, né? Ajuda as pessoas a ter um dia melhor. Portanto, essa pergunta, cuidado, hein? Essa pergunta é muito difícil. A pergunta da nossa enquete de hoje é: se sua geladeira falasse, qual seria a maior reclamação dela? É importante, gente, importante. Muito importante. Ah, eu não tô gostando dessa imagem não, hein? É, sei lá, tá meio estranho. Então, se sua geladeira falasse, né? Qual seria a maior reclamação dela hoje? É.
3: Oh, por favor, bota comida nessa geladeira.
1: Ou então ela falava assim:
3: poxa, por favor, deixa um pouquinho fechar, né? Tá fazendo um calor terrível.
1: Ou de repente você abrir a geladeira, né? A dona da casa:
3: oh, querida, tudo bem? Não é querendo entregar seu marido, não. Mas às 3 da manhã ele me assaltou.
1: Aqui, ó, Jessé falou aqui, interessante uma coisa. Rapaz, surgiu um calor tremendo. Pô, que calor é esse, gente? Poxa, bota cubo de gelo nesse ar-condicionado. Poxa, cara. Vamos lá. Jessé disse que se a geladeira falasse, ia dizer o seguinte: não sou boate. Entendeu? Ou não entendeu? É porque na geladeira tem aquela luzinha, né? Então toda hora tá abrindo, bum, bum, bum, bum, abre, fecha, aí a luz fica bum, tchum, tchum, né? Acendendo e apagando, acendendo e apagando. Aí, ó. Ai, a little bit concerned. I said that to me, a little bit concerned. I want me, I love to you. Aí ele tá dizendo que a geladeira quer dizer assim, ó, por favor, para, que eu não sou boate. Poxa, cara! Cislândia, que nome lindo, cara! Cislândia, cara! Parece nome de princesa. Cislândia, Cinderela, Rapunzel. A Cislândia me pergunta o seguinte: pergunta difícil, hein? Pergunta difícil, hein? Ela me perguntou o seguinte: de qual cidade é a rádio? A rádio fica em Muritiba. Nesse exato momento eu estou em Salvador, Bahia, Brasil.
4: São Salvador, Bahia de São Salvador.
1: Salvador, Jesus Cristo.
4: Salvador,
1: do meu Brasil. Bahia. Bahia do nosso Senhor Jesus Cristo. Ah, Bahia. Então, Cislândia, ela fala do Maranhão. Gente, eu sou muito bom em geografia. Sempre tirava 9,99. Eu perguntava à professora, por que ela não me dava 10? Ela falou, não vou dar 10 pra você não relaxar. Mas eu sempre tirava 9,98, né? Quando eu não estudava, aí eu tirava 10. Mas geografia eu entendo muito bem. O Maranhão, né, ela faz divisa com o Equador. Aí eu conheço tudo, gente. O Maranhão faz divisa com o Equador. Inclusive o Maranhão tem uma ponte que liga Maranhão com a ponte Rio-São Francisco. Se você tá no Maranhão e tiver uma ponte enorme, você pode ver que essa ponte ali é que atravessa o Rio-São Francisco ali. Você vai passeando e tal, andando 500 metros, você já não sabe se você é maranhense ou você é do Rio, ou são franciscense. Gente, geografia eu conheço. Então ela é do Maranhão. Maranhão, cara, né? É muito bom esse lugar, Maranhão, né? Aí você vai andando, vai andando, vai andando, vai andando. Não olha pra trás, mas se você andar, tiver muito andando, você já tá perto da Argentina. Maranhão liga todos os países de uma forma maravilhosa, né? Do lado esquerdo, se você andar mais um pouquinho, você já tá na África. Gente, não discuta comigo, não discuta. Geografia eu conheço muito bem, tá bom? Muito bem, muito bem. Depois eu soube que minha professora de geografia, né, foi levada pro hospício. Né?
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1: Ela perdeu a paciência. Moisés, cadê aqui? Quem é aqui? Quis. Aqui é Miss. Como é que é, rapaz? Rapaz, que nome difícil é esse aqui? Eu tenho que estudar inglês primeiro aqui pra poder falar. Miss, eu acho que é missionária, né? Missionária Ketimatikto. Nome bonito. Moisés. Irlândia! Ou a professora dá razão pra ele. Ah, você não, dá razão não. Gente, olha, eu era muito bom aluno. Muito bom. Respeitava todo mundo. Se bem que eu estudei até a terceira série. Não tive paciência suficiente pra levar a quarta, a quinta, mesmo porque eu não sou marcha de carro. O meu é fácil. Fábio Salles. Alô, Fábio Salles, bom dia, meu amigo. Você tá bem? Me conte sua vida particular, cara. Você tá bem, amigo? Como é que tá a tua família, velho? Como é que tá a sua finança? Como é que tá o seu dinheiro? Me fala, cara. Tá tudo bem aí, velho? Tomou café, cara? Tomou café com o quê, brother? Me fala. Como é que é? Fábio Salles, Indaiá... Peraí. São Paulo tem cada bairro difícil de se pronunciar. Né? Eu acho que fizeram isso de perversidade, né? De perversidade. É Mãe Abacate Cuchuba. É, tem outro nome que fala... Não sei o que é Mãe Abacate Mangaba. Botava mamão, alguma coisa assim, mais fácil pra se falar. Um dia um cara foi pedir um... Amigo, onde fica Macabababa? Rapaz, não tô entendendo. É Macabanhambaba, Macabanhambuba. É Macabanhambuba, eu não tô entendendo. O cara precisa chegar lá, vou perder o trabalho. Eu vou ter que começar a trabalhar agora, cara. Não sou daqui, mas onde fica Macabanhambuba? Rapaz, eu não tô entendendo. O cara, coitado. Até hoje tá perdido. Até hoje tá perdido, cara. Meu Deus do céu. Mas a cidade de Indaiatuba, São Paulo. Alô, pessoal de São Paulo. Alô, pessoal de São Paulo, SB. Pois é, São Paulo é um país, cara. Então é enorme São Paulo. Eu conheço também São Paulo, tá? No Google Map é mais fácil, a gente não paga passagem, estadia, nem hotel. No Google Map você percorre todas as ruas de São Paulo. É maravilhoso, é lindo. Né, José? Né, José? Bom dia, Ângela, bom dia! Hoje, gente, quero mandar um bom dia especial. A enquete continua aqui, tá? Se sua geladeira falasse, qual seria a maior reclamação dela? Eu quero saber, gente, tô curioso. Muito curioso, a minha não fala nada, coitada, ela é muda, né? Porque abre lá, não tem nada. Quando eu abro a geladeira, tá faltando alguma coisa na minha vida. Tá faltando alguma coisa na minha vida. Deixa eu ver uma coisa aqui, deixa eu ver. Fábio Salles, vem pra São Paulo que te pago um café. Ô, cara, vai ser um prazer. Você falou café, cara. Vamos embora, pessoal. Matilde! Fala, guri!
2: Vamos tomar um cafezinho.
1: Vamos tomar um cafezinho, bora.
5: Bora.

0: BG, be alegre aí, be alegre para que eu possa sorrir e tudo mais. Cara, esse não é o BG para sorrir, né? Esse BG não é para sorrir. Esse BG aí já é para chorar. Eu já falei à produção que não pode esse BG. Não, acho que bota, Jessé, esse BG. Eu já falei mil vezes, não bota esse BG. É muito triste. Quando bota esse BG, eu lembro-me. Quando eu tinha 8 anos de idade. Veio à tona na minha mente, gente. Minha mãe passeou comigo, levou no mercado. E você sabe, né? Quando criança vai no mercado, quer pegar tudo. Foi aí que eu peguei um brinquedo que ela comprou pra mim. Antigamente os brinquedos eram tudo de plástico, né? Você sabe, né? Não tinha controle remoto. Eu sou do tempo de 1960. E aí eu fiquei tão feliz de ter ganhado um carro que saí correndo do mercado pra brincar na rua. Eu corri tanto de alegria, sabe aquela emoção? Que quando olhei pra trás, eu não vi minha mãe, não vi ninguém, fiquei perdido na rua. Aí depois vem duas pessoas fardadas, falou, meu filho, volte pro mercado, falta pagar o brinquedo. Eu era inocente naquela vez. Naquele dia eu pensava que tudo no mercado era pra ser pego, era pra ter todo mundo pegando, botando no carro. Eu vou pegar pra casa, vai pra minha casa. Mas eu não tinha essa maldade que o sistema hoje tem. Pegou, pagou, né? Eu peguei o carro, falei, que carro lindo, essa eu levo pra minha casa. Eu saí correndo, meu Deus, meu brinquedo, eu nunca tive brinquedo, eu tinha aquele brinquedo de pau, rolimã, aquele negócio todo, né? Veio duas pessoas fardadas, né? Escrito Tio Correia, tio, tio, tio, tio Correia. Quem lembra disso aí, cara? Aí eu, meu filho, você pegou o carro, falta pagar. Eu falei, pagar? Eu também tô me botando dentro do carro pra levar. Não, mas tem que pagar. Ah, meu carro! E minha mãe falou assim, meu filho, duas coisas eu te falo. Ou eu levo carne, ou eu levo carro. Você prefere o quê? Oh, minha mãe, leva o carro. E tu vai comer o quê, infeliz, de amanhã? Eu era tão pobre, tão pobre. Tão pobre de amanhã, assim. Meu Deus. Mas nunca faltou cuscuz de manhã. O resto de mim, obrigado, cara. Né? Sabe o que eu tô fazendo? Sabe o que eu tô chorando, né? O resto de mim. O último resto que eu recebi foi no meu aniversário. E no Natal. Aí eu chegava em casa, parei aonde? Parei aonde? Parei no choro e eu tava falando dentro de casa. Aí eu li. Isso é ao vivo, hein, gente? Isso é ao vivo. Eu tô na rádio, tá? 420 municípios. Eu não sei se vou estar aqui amanhã. Eu acho que vou ser demitido. Eu falei assim, meu Deus. Eu comia cuscuz de manhã. Comia cuscuz de tarde. E de noite era diferenciado. Era cuscuz. Cuscuz de manhã, cuscuz de tarde, cuscuz de noite. Imagine o que saía, cara. Meu Deus do céu. Ai, você não sabe, a gente brinca aqui, mas o negócio é sério, viu, gente? Quando eu conto piada, porque realmente são coisas que aconteceu. E depois tomou uma bela de uma surra, né? Minha mãe quebrou todinho no pau. Minha mãe não, eu não sabia. Minha mãe não. Você pegou um carro sem pagar. Minha mãe não sabia. Eu vi todo mundo pegando mercadoria e botando no carro e levando. E pra mim era pra levar tudo. Ai, gente. Depois do que aconteceu sexta-feira, você não se... né? O que foi acontecer sexta-feira? Eu nem lembro mais. Nem lembro. Ah, sim, depois de sexta-feira. É, mas eu acho que o pastor não tá ouvindo a rádio, não. É, eu, graças a Deus. Se tivesse ouvindo. Rapaz, eu tô aqui pela misericórdia de Deus, cara. Acredite. Tô aqui pela misericórdia, cara. Mas assim, gente, aqui é pra mudar mais o dia a dia, né? As pessoas estão tristes, né? A ansiedade domina a sociedade. O mal do século é a ansiedade, a depressão. Tô aqui só pra poder quebrar, né? Por exemplo, eu tinha ansiedade, né? Eu cansei de falar. E quando a ansiedade vinha, doía no meu peito, queimava, eu falei, meu Deus, o que é isso? O que é isso? O que é isso? O que é isso? Né? Meu Deus, o que é isso? Aí eu comecei a entender, cara, que eu tenho controle disso, cara. Agora é difícil você encontrar a chave para poder controlar, porque tudo é mente. É, 90% da doença psicossomática que nós temos, claro, vem na cabeça, né? Logo penso, logo sou, né? De repente você começa a ter dor no braço, quando não tem dor no braço, você começa a ter dor no braço, porque você colocou uma dor no braço, porque sua mente simplesmente induziu isso. É como se você estivesse andando, eu vou andar. Então, quando você anda, é a mente que, na verdade, coordena os seus movimentos. Por exemplo, vou levantar o braço. Então a mente fez essa coordenação. Então a mente, você tem que tratar a mente, entendeu? Como eu sou um cara simplesmente com a mente bem, bem sadia. Um dia fui no psicólogo fazer um teste, né, pra poder entrar na empresa.
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0: Eu não sei se eu falo isso, mas o diretor da rádio da Bahia FM, Maurício Habib, gostou muito da minha pessoa, né? Queria me colocar na rádio, eu tinha que fazer psicoteste. Falei, poxa, eu nunca entrei numa empresa pra fazer psicoteste. Poxa, cara! Que coisa! Gente, não é que eu fiz o psicoteste? Aí o cara fala o seguinte, olha, gente, eu quero que você pegue esse papel. Falei, bem, tá fácil, né? Papel, não tem pergunta nenhuma, ótimo, ótimo. Eu não sabia o que estava por vir. Pega o lápis. Eu falei, por que lápis? E tal. É. Aí depois deu uma caneta. Eu falei, por que papel e caneta? Não, você vai saber depois. Ou seja, você tinha que usar um dos dois, né? Porque você não podia apagar. E botou uma borracha. Um lápis ou borracha. Todos aqueles que fizeram com o lápis foram reprovados. Porque houve uma correção. Então, eu falei, não, eu vou usar a caneta. Vai lá que a ponta do lápis quebra.
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0: É por esse motivo que eu não peguei o lápis. E eu peguei a caneta, faça aí um risquinho. Quando mandar você parar, você para. Aí eu vou zin, zin, zin, zin, zin, zin, zin, zin, zin, e eu tô, né, zin, zin, zin. Aí o professor, sei lá, o psicólogo, sei lá, que sei lá, quando eu mandar parar, você para. Eu tô vendo. Aí tem um cara lá que era mais rápido que eu. Aí ele tá escrevendo, professor, não, rapaz, não é sala de aula não, amigo. Meu nome é Antônio. Antônio, manda parar logo, que o papel tá acabando.
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0: E ele continuou. E eu tô observando, tô devagarinho na minha maciota pra poder saber o que tá acontecendo no ambiente. Tá acabando, continua, e não mandei você parar. Ele pegou, foi passando os riscos e passou do papel e começou a riscar a carteira lá. Pare! Aí parou. Passa um traço. Fez um traço na hora certa, porque senão eu ia passar também. Aí veio um traço. De novo, aí eu botei o quê? Acho que eu vou botar embaixo, né? Tem espaço, aí foi. Graças a Deus passei. A outro psicoteste foi, faça uma pessoa atrás da árvore. Eu falei, pronto. Agora que foi. Agora foi que deu. Vou ter que fazer uma pessoa atrás da árvore. Como é que eu vou fazer? Aí eu peguei e desenhei a árvore. Desenhei a árvore, certo? Bonitinha e tal. Agora é pra botar a pessoa atrás da árvore. Meu Deus do céu, como é que eu peguei, botei a árvore. E eu falei, meu Deus, tem misericórdia de mim. Aí pronto, aí botei a pessoa atrás da árvore, né? Eu só botei só os braços assim, aberto. a árvore com os braços e os dedos abertos, né? Mostrando que tinha alguém querendo abraçar a árvore.
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0: Pra você ver, hoje, Jessé. É do tempo do seu pai, cara. Quem vai lá que seu pai não era meu amigo, né? Poxa. Aí, meu irmão. Cara, rapaz, esse cara não tá apto pra trabalhar na rádio, não.
1: Meu Deus.
0: Olha o que ele fez aqui, cara. Né? Faça uma galinha em cima de uma casa. Ok? Psicologia. Uma galinha em cima de uma casa, eu nunca vi uma galinha, mas vou botar uma galinha. Pô, então tudo isso era uma pegadinha, né? Porque a galinha não fica em cima de uma casa. Mas enfim, mas eu gosto dele e fiquei. Mas vamos embora, gente, vamos! Vamos embora, que é porque mudar o pessoal do Zap Zap, hein? Vamos lá! 8h36, gente!
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0: Ai, gente linda, que bom estar com você aí. Obrigado pelo carinho aí, obrigado. Ai, meu Deus do céu, obrigado por tudo aí, gente. Obrigado. Obrigado, Cássia Caravaceiro, Paraguaçu. Zene de São Sebastião do Pazé. Carlos Santos Salvador. Que mais, rapaz? Dinha Santo Amaro. A resposta que falou foi Moisés, hein? Acertou, viu, Dina? O Dinha de Santo Amaro acertou. Parabéns. Parabéns mesmo, já fui, gente. Meu Deus do céu. Isabel, Bispo, forte abraço. Paulinho Pintor, forte abraço. Valeu, minha galera.
1: Hora certa.
0: 7 para as 9.
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1: Já estamos juntos, que maravilha, bom dia, ótimo dia pra você, ligadinho na programação Vox, você que desde cedo já está sintonizado com a gente, você que estava ouvindo o programa Manhã 10 com o Balmi Júnior, o amigão, a partir de agora eu tô chegando, viu, vou ficar contigo até as 11, até lá você vai participando com a gente, mandando a sua mensagem no nosso WhatsApp com o seu alô e a sua indicação musical. Excelente dia pra você, dia feliz, abençoado, produtivo, dia de bênçãos e vitórias, um dia na paz do Senhor. Vamos seguindo por aqui, agradecendo a Deus por tudo. Daqui a pouquinho a gente vai trazer aqui a sua participação, tá bom? Ótimo dia pro pessoal que já tá trabalhando e tá ouvindo a gente. Você que tá aí viajando, nos dando uma carona. Você que está acordando agora também, tá em casa, nas atividades do lar. Deus abençoe. Um ótimo dia para você também. Para nossa meditação no dia de hoje, Provérbios 3, versículos do 5 ao 7, que dizem assim: confie no Senhor de todo o coração e não se apoie no seu próprio entendimento. Reconheça-o em todos os seus caminhos e ele endireitará as suas veredas. Então, essa é a palavra para você meditar nesta manhã, Provérbios 3, versículos do 5 ao 6, tá bom? É a meditação para hoje. Vamos juntos, porque aqui tem glória toda hora.
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1: Começando ao som de Mariana Valadão, Osana, muito bom dia para você.

Anitta, e o som da Nívia Soares reina sobre mim. Começamos muito bem também ao som da Mariana Valadão com a canção Osana. Começando aqui o nosso CEADEB e você, um ótimo dia para você onde quer que seja, sempre acompanhando a programação Vox FM, que é bênção pura. 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Vamos seguindo por aqui com mais uma super canção. Até as 11 nós estaremos juntinhos louvando, exaltando ao nome do Senhor Jesus, o único que é digno de todo louvor e toda adoração.

0: tá aí, você ouviu Sarah Evelyn, a ordem é pra marchar, viu? Já ouvimos aí também o som da Esther, a canção Quem Era Eu. 9 horas agora, 23 minutos, está na hora das participações. Aqui tem Glória toda hora. Bom dia pra você. Chega pra pertinho do rádio, vamos lá com as participações. Você que mandou mensagem pra gente, tá na hora, viu, de trazer aqui a sua participação.
1: Bom dia, Mônica.
0: Bom dia, minha querida.
1: Deus te abençoe.
0: Amém, minha irmã.
1: Ô, Mônica. Toca aí, minha filha, essa música, Bondade de Deus.
0: Toco, sim.
1: E ofereço para você, para sua esposa, Gesiel, para o meu pastor, Gesiel, e todos os irmãos da PIB. Obrigada, amada. Um bom dia. Essa rádio é minha companheira aqui, viu?
0: Olha aí.
1: Fazendo as coisas e ouvindo.
0: Que maravilha.
1: Deus te abençoe.
0: Amém. Deus abençoe. Irmã Alderita, lá de Governador Mangabeira, da PIB. Deus abençoe, minha querida. Que privilégio, viu, sair com a senhora, dividindo nessa essa programação maravilhosa, compartilhando dos louvores, adorando a Deus. Obrigada pela sintonia, viu? Deus abençoe irmã Alderita e toda a família aí em Governador Mangabeira. Daqui a pouquinho a gente vai tocar a canção Bondade de Deus.
2: Bom dia, Mônica. O que está falando aqui?
0: Bom dia, Dedéu.
2: Quero aproveitar o programa aí para com quem mandou um bom dia para Ana Késia, Ana Helene Maria da Paz na aldeia, Dona Kel no bairro Chapadinha, Justo no Atema de Solar Eventos, Simone e Dona Leonídia e Dona Etelvina no Lado dos Idosos e todos que estão sintonizados na 105.9, errado bem, para não esquecer de ninguém. Deus te abençoe, Mônica.
0: Amém. Deus abençoe Dedéu aí na Suzana, em Cruz das Almas.
1: Mônica, minha linda.
0: Olá, querida. Pai.
1: Estou passando para te desejar, Mônica. Um bom
0: dia. Sim, bom dia para a senhora
1: pra
0: também.
1: Para sua família, para todos que me cooperam com este lindo programa, para todos os ouvintes aí. Jesus te abençoe, te abençoe, te proteja, te guarde, minha linda.
0: Amém, minha irmã.
1: Toca aí uma música, se for se eu parar de orar, eu morro.
0: Vanilda Bordieri.
1: Oh, meu Deus.
0: Um abraço, a irmã Carmelita em São Gonçalo dos Campos.
3: Bom dia, Mônica. Paz,
0: bom dia,
3: Jesus.
0: Querida.
3: Deus abençoe
0: paz.
3: Seu dia, toda
0: amém.
3: Da
0: Deus abençoe a senhora também.
3: Da Bela Vista, irmã Hilda, irmã Gagara, irmã Beth, irmã Vera, irmã Patrícia, irmã Sueli, a irmã Jana, irmã Oswalda, irmã Nildete, irmã Isabel, irmã Antônia, irmã Antônia, irmã Tavina lá dos Idosos, a irmã Gal, a irmã Sueli. E todos que estão ligados na rádio. Manda um alô aqui, um parabéns para meu esposo que estava no aniversário hoje. E o hino da AFA, 317.70. Gratidão. Análise Cruz das Almas.
4: Parabéns, parabéns, parabéns para você.
0: Olha aí, parabéns para o esposo da Analice de Cruz das Almas. Faltou só ela dizer o nome, né? Mas Deus abençoe seu esposo, minha querida. Paz, saúde, alegria sempre. Que as bênçãos do Senhor repousem sobre a vida dele. O esposo da Analice de Cruz das Almas hoje está completando idade nova. Acho que tem muito aniversariante hoje, né? Deve ter mais aniversariantes por aí.
5: Mônica, bom dia, paz. Como
0: é que bom tá, dia, querida. Bem? Paz, tudo
5: Mônica.
0: Bem.
5: Hoje, Baiaco está fazendo mais um aninho de vida.
0: Olha aí, estou dizendo que tem mais aniversariante.
5: E o pastor Dino também.
0: Pronto.
5: Valeu.
0: Vamos cantar parabéns.
5: Deus continue abençoando eles dois, dando força, saúde,
0: amém.
5: Graça, né? E, ô Mônica, coloca um louvor para dedicar eles dois aí. Pode ser qualquer um de Marcos Antônio.
0: Toco daqui a pouquinho.
5: Tá bom, minha querida? Deus abençoe. Te dê um bom dia. Um abraço, Mônica.
0: Olha aí, parabéns pro Baiaco em Cruz das Almas e pastor Dino, que estão completando idade nova hoje. Deus abençoe, muitas felicidades, muita paz, muita saúde. A Lucilene de Cruz das Almas parabenizando eles e todos nós aqui da Vox também. Um abraço para vocês, viu? Um abraço pro Baiaco, que tá completando idade nova, e pastor Dino, pessoal aí em Cruz das Almas. Que coisa boa, né? Deus abençoe os aniversariantes.
6: Bom dia, Mônica Costa, bom dia com Jesus.
0: Bom dia, meu irmão.
6: Bom dia pra toda a equipe Vox, todos vocês, toda a sua família. Que Deus abençoe, uma abençoada quarta-feira. Mandar um alô rapidinho pra minha galera. Minha esposa Maria
0: sim,
6: do Carmo.
0: Manda aí.
6: Minha filha Carla, meu filho Lucivaldo, minha neta Amanda, minha genra Jéssica, meu filho Luciano no bairro Santana, meu neto Luiz Fernando, minha neta Linhara, minha genra Tati, meu irmão Menudo no bairro Santana, minha irmã Lenina Leia das Cobras, meu irmão Pereira em Salvador e minha irmã Maria da Conceição em Salvador. Que Jesus Cristo ilumine a nossa vida, dê um abençoado dia a todos nós e toda a sua família.
4: Amém.
6: força, toda a equipe volta. Fica com Deus, tenha um bom dia.
0: Bom dia de paz aí pro Zéinho, da Ilha das Cobras, sempre na sintonia. Ed Carlos tá acompanhando a programação, tá mandando aqui saudação de paz para o pai dele, Natal, né? Encarregado da limpeza aí de Cruz. E mandando alô também pra Gazo, da Embrapa, que é o tio dele, e pra tia Célia, na Tabela. Todo mundo ligadinho na Vox, né? Deus abençoe aí o Ed Carlos e família. Todo mundo ligadinho nessa programação maravilhosa.
7: Bom dia, Mônica, paz do Senhor. Estamos aqui trabalhando.
0: Bom dia, meu irmão, paz.
7: Estamos aqui com o rádio ligadinho na programação.
0: Que maravilha, viu?
7: Quero
0: Deus
7: mandar
0: abençoe.
7: Paz do Senhor Jesus para todos. Um alô para minha esposa Georgina, meus filhos Miguel e Miriam. Se for possível, minha irmã, passa um louvor para nós ouvirmos aí. Águas Purificadoras, tu és o registrador de AZ. Dizia tudo um ótimo dia abençoado para nós.
0: Amém. Deus abençoe, irmão Val, no bairro do Portão, aí em Governador Mangabeira. Bom dia, querida. Tudo bem, paz?
8: Toda a sua família, sua esposa.
0: Amém, Regina, com você também.
8: É. Gostaria de mandar a paz do Senhor para a dona Carmela e dona Francisquinha. É, analista na Bela Vista. Bairro Família. Dona Lita do Crepe, na Vila Costa. Para a Cris no Inocop. Para. Enfim, para todos os ouvintes. Já sei. Aí ele ouviu um louvor aí com Matos Antônio. São 4 horas da manhã, viu? Um abraço para todos os ouvintes. Um abraço, Mônica. Fica com Deus.
0: Amém, minha querida. Deus abençoe. Foi a Regina, de Cruz das Almas. Coisa boa. Ligada com a gente.
9: Bom dia, Mônica.
0: Bom dia, querida.
9: Boa quarta-feira.
0: Amém pra você também, minha irmã.
9: Foi a menina que pegou aqui, minha netinha, que usou a ficha e ligou. Aí eu tomei rápido. Ô, minha irmã, a senhora sabe o que é criança. Ô, minha irmã, se der, passa aquele louvor, Salmo 91.
0: Toma, minha querida.
9: Que Deus continue abençoando, guardando, protegendo todos os jovens.
0: Amém, minha irmã. Deus abençoe, Silvia de Conceição da Feira. Um abraço para sua netinha, viu, Silvia? Deus abençoe a criançada que tá aí ouvindo a gente. Toco já para você a canção Salmo 91. Paz do Senhor para Gisele de Santo Amaro. Pediu aqui uma canção da Valesca Maíssa. Deus abençoe, viu, Gisele? Ótimo dia para você. Vamos para o Clássicos da Vox. Está na hora da canção antiga, aquela que marcou época. Vamos relembrar, fazer uma viagem direto ao túnel do tempo. Hoje nós vamos ouvir um clássico com a Shirley Carvalhais. É a canção O Amor de Deus. Essa canção é do ano de 1998. Vamos relembrar?
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sua indicação musical. Já ouvimos também o clássico da Vox de hoje, Shirley Carvalhais, O Amor de Deus, canção do ano de 1978. Ótimo dia para você que tá aí sempre ligado com a gente, você que tá sempre levando o nosso som aí. Obrigada, viu? Deus abençoe seu dia. 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Vox FM 105.9, a rádio do bem. 9 horas agora, 40 minutinhos, 9h40. Vamos seguindo com as indicações? Vanilda Bordieri, se eu parar de orar, eu morro. Não pare de orar. Orai em todo tempo, orai sem cessar.

0: aí pra você o som de Marcos Antônio e a canção Frente a Frente. Essa foi um pedido aí do Adriano, lá no Ceará. Tá conectado com a gente, né, Adriano?
1: A paz do Senhor, meu irmão.
0: Paz, meu irmão.
1: Deus abençoe essa programação.
0: Amém.
1: Quem fala, irmão Adriano, aqui de Javaribe, Ceará. Irmã Mônica Costa, peça um louvor do roteiro aí. A irmã toca do cantor Marcos Antônio. Marcos Antônio, Frente a Frente. Feliz para a irmã, todos os ouvintes da rádio. Bom, Adriano de Javaribe, Ceará. Estou na escuta da rádio Boc FM.
0: Deus abençoe, Adriano, em Jaguaripe, Ceará. É internauta, viu, gente? Conectadíssimo aqui na programação Vox. Pediu a canção do Marcos Antônio, já tocamos, atendendo aí essa super indicação musical. Bom dia de paz para a querida Josiane, de Pilão Arcado, aqui na Bahia. Ela deixa saudação de paz para todos os irmãos, desejando um dia abençoado para todos. Ela diz que o filho dela hoje, Maquian, faz aniversário. Pediu a canção Novo Dia, dedicando especialmente para ele. Vamos cantar parabéns para o filho aí da querida Josiane de Pilão Arcado.
2: Parabéns, parabéns, parabéns para você.
0: Parabéns para o Maquian. Muita paz, saúde e alegrias. Que as bênçãos do Senhor estejam sempre sobre a vida dele. Um abraço para você, viu, Josiane? Muito obrigada pela sua participação, minha querida. Daqui a pouquinho eu vou trazer aí essa canção que você pediu, tá bom?
3: Bom dia, Mônica, e para todos os ouvintes dessa
0: bom
3: rádio
0: dia,
3: abençoada,
0: querida.
3: Que Deus abençoe, nos
0: amém,
3: guarde,
0: a todos
3: e nos
0: conceda
3: um dia abençoado para a glória de
0: olha
3: Jesus.
0: Aí,
3: deixarei aqui
0: seja
3: um versículo
0: Deus.
3: No Salmo 91 que diz: nenhum mal te sucederá, nem praga algum chegará à tua casa. Glória a Deus, aleluia. Mônica, coloca o louvor de Loriette, né? Loriette, né? Com gemidos e palavras, tá bom? Beijo.
0: Beijo grande, minha querida. Deus continue te abençoando. Obrigada, viu, pela participação. Aí foi a querida Dinha de Santo Amaro. Sempre ligada com a gente, né, Dinha? Um abraço pra você, minha querida. Agora, 9h52. Vamos trazer aqui mais uma indicação musical. É a canção Novo Dia. O pedido aqui da querida Josiane, é a canção Novo Dia com Tom Café.

0: um novo dia que o Senhor concede para você. Seja grato. Mais um dia para agradecer, para adorar, para louvar ao nome do Senhor Jesus. Aí o som do Tom Café foi indicação musical aqui na programação. Vamos dar uma pausa para o intervalo. Daqui a pouquinho eu volto.
1: Hora certa.
0: Vox FM 9:57.
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1: Momento educativo. Se o calor causar mal-estar, o melhor a fazer é procurar algum lugar para deitar. Permanecer na posição horizontal faz o sangue circular melhor e chegar mais facilmente ao cérebro, evitando o desmaio. Colocar uma toalha molhada no pescoço, pulsos e virilha é outra forma de gerar a troca de calor e amenizar altas temperaturas.
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Estamos de volta aqui pela Vox FM 105.9, a Rádio do Bem. Agora 10 horas, mais 4 minutos, 10 e 4. 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Neste final de semana acontece o 9º aniversário da Assembleia de Deus Campus Sequiba. Pois é, vai ser nesse final de semana, sábado e domingo, dia 8 e 9 de agosto, às 18 horas. Vamos estar juntos comemorando os 9 anos da Assembleia de Deus Sequiba, com o tema Em Comunhão até o Arrebatamento. 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Presenças confirmadas, pastor Valdomiro Pereira, presidente da Convenção Estadual das Assembleias de Deus da Bahia, pastor Ezequiel Pinto, preletor, e pastor Márcio Braga. O louvor vai ser com Alex Soares, Gideone Campos, J. Araújo, Grupo Átrios. 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Vai ser sempre aí a partir das 18 horas, tá bom? 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Aê! 10 horas, 6 minutinhos, vamos seguindo com mais sucessos. Chegando o som da Kellen Bianca, banda Som e Louvor, Movimento.

0: pra você o som da Kellen Bianca, a banda Som e Louvor, é a canção Movimento. 10 horas agora, 10 minutinhos, 10 e 10, aqui tem Glória toda hora. Bom dia pra você, obrigada, viu, pela sua companhia maravilhosa.
1: Patrícia, Mônica.
0: Paz, querida.
1: Aqui é a irmã Marisa Gonçalves Campos. Mônica, passa aquele hino da Arpa Cristã, 141 para mim. Dedico para você e toda a minha família, meus 5 filhos, meu esposo. E para você, Mônica. Deus abençoe cada ouvinte da Rádio Vox. Deus abençoe, um dia de paz.
0: Amém, minha querida. Bom dia de paz para você também. Aí a Maria, de São Gonçalo dos Campos, já participando aqui da nossa programação. Coisa boa, né?
2: Bom dia, Moniquinha. Paz do Senhor Jesus.
0: Bom dia, querida. Paz.
2: Vida, que Deus é com você, Moniquinha.
0: Amém, minha irmã. Com todos nós.
2: Em todas as horas. Ô, Moniquinha, eu quero... Faça um louvor pra mim, por favor. Aquele louvor. Não me deixe esquecer, Senhor. Que eu já vivi.
0: Se não fosse a tua mão, eu não estaria aqui.
2: Lindo. Minha irmã Ruth, minha mãe Jovelina lá no São Roque de Impirá e minha sobrinha Juliana, Raquel, Raíssa, Rayane, Leno, todos que estão à minha escuta. Bom dia, Moniquinha.
0: Bom dia, minha querida. Obrigada pelo carinho, viu? Deus abençoe, Maria José, em Salvador.
3: Moniquinha, mandou um oi pra Liette, da Rua da Estação. Pra Gracinha aí, da Rua da Estação. Manda um oi para a irmã Lorane, que mora ali em Maria Peixoto. Bom dia. Deus guarde você e sua família.
0: Deus abençoe, querida. Daíse da Rua Rio Branco, Cruz das Almas, mandando aí os alôs, né? Bom dia de paz para Maria Cris, em Castro Alves. Deus abençoe, Maria Cris. Ótimo dia para você.
4: Oi, Mônica, paz do
0: Senhor. Olá,
4: Jesus,
0: querida, paz do Senhor.
4: Zete.
0: Oi, Zete.
4: Quero desejar um bom dia para toda a minha família e todos os ouvintes da Rádio Vox. E deixar para a meditação dos irmãos, Mônica, no Salmo 121. Um beijo, minha linda.
0: Beijo grande, querida. Zete, em Salvador, tá ligada também. Bom dia de paz para Luciana. Um ótimo dia para você, Luciana. Pedi aqui uma canção da Juliane Souza. E pediu para colocar o nome dela na oração. Pronto, minha querida, Deus te abençoe, viu? Ótimo dia para você, obrigada aí pela audiência.
5: Oi, Mônica, bom dia, aqui é Ana Lúcia.
0: Bom dia, querida.
5: Eu gostaria de parabenizar o pastor Dino, que está fazendo aniversário
0: Sim.
5: hoje.
0: Sim.
5: Que Deus abençoe ele, viu? E o próximo louvor você pode dedicar para ele, amém?
0: Deus abençoe, Ana Lúcia de Cruz das Almas, parabenizando o pastor Dino em Cruz das Almas, que está completando a idade nova hoje, né? Já parabenizamos ele mais cedo, mas reforçamos, desejando aí paz, saúde, alegria e muitas bênçãos de Deus.
6: Olá, Mônica Costa, bom dia.
0: Olá, querida.
6: A paz do Senhor.
0: Bom dia, paz.
6: Aqui quem tá falando é Maria Eduarda, e bom fim de feira de Santana.
0: Sim.
6: Ô, Mônica Costa, eu gostaria de pedir uma música de Gerson Rufino, Reconstrução, ou então Acalma e Descansa. E gostaria de oferecer para minha mãe, Sandra.
0: Pronto, minha querida, daqui a pouquinho a gente toca, viu? Deus abençoe Maria Eduarda de Feira de Santana. Quem tá completando idade nova hoje também, querida Néa. Parabéns, viu, Néa? Deus te abençoe, querida.
7: Parabéns, parabéns, parabéns pra você.
0: Néa tá completando idade nova, ela mandou mensagem aqui, né? Eu também tô completando idade nova hoje. Deus te abençoe, Néa. Muitas felicidades.
8: Oi, Mônica, bom dia, Pai
0: Oi, querida,
8: Jesus.
0: Bom dia, Pai.
8: Quem tá falando aqui é a Honorina.
0: Oi, dona Honorina.
8: Né, daqui do Itapicuru.
0: Sim.
8: Que ele tá fazendo mais um ano de vida. Que Deus venha dar muitos anos de vida e saúde para ele.
0: Amém, Deus abençoe.
8: Né? E a família dele.
0: Olha aí, quantos aniversariantes hoje. Deus abençoe, muitas felicidades.
9: Filha, tô passando por aí para dar um bom dia à tia Nilva.
0: Bom dia,
9: Maria.
0: Querida.
9: Minha família, toda essa família, de haver para não esquecer de ninguém.
0: Com certeza.
9: Mãe, eu tô ligando, mas não esqueci, não.
0: Eu sei, minha querida, tá sempre ligada, né? Olha aí.
10: Direto, que Deus abençoe.
0: Que bênção.
10: A internet estava ruim, mas agora já está boa.
0: Que bom que voltou,
10: Deus
0: viu?
10: Deus abençoe, Livi.
0: Para você poder ouvir a gente.
10: Paz, saúde, a todos.
0: Amém. Para você também, querida. Iracide, Água Branca.
11: Bom dia, Mônica. Aqui quem está falando é Joselane. Que
0: oi, Joselane.
11: Irmã de Patrícia.
0: Olha aí, Deus abençoe.
11: Viu? Eu todo dia estou ouvindo essa rádio, todo dia, no meu radinho não desligo.
0: Eita glória!
11: De maneira nenhuma, todo dia eu ouço essa rádio.
0: Bênção!
11: É, bênção nas nossas vidas, vem bênção pro nosso lar.
0: Amém, querida.
11: E você também é uma bênção nas nossas vidas.
0: Obrigada,
11: abençoe,
0: louvado seja Deus.
11: Te dê um ótimo dia.
0: Pra você
11: eu
0: também,
11: gostaria minha irmã. De ouvir essa música, Vamos Adorar Esse Deus, música de Damares. E dedico essa música para a Patrícia e toda a minha família. Patrícia é minha irmã. Que
0: um abraço para Patrícia.
11: Miramão,
0: bênção também.
11: Caio Eduardo e Davi Lucas.
0: São bênção.
11: Eu sou mãe de 3 filhos.
0: Olha aí.
11: Todos bênção na minha vida.
0: Deus continue Thiago, te abençoando.
11: E Tailane.
0: Deus abençoe,
11: eu
0: viu?
11: Eu sou novata, estou entrando agora. Nunca conversei com você.
0: Olha aí, não, seja bem-vinda, minha querida. Deus abençoe.
11: Um ótimo dia aí para nós, viu?
0: Pra você também, Deus abençoe a Joselane, irmã da Patrícia, né? Do Miradouro, lá de Cruz das Almas. Deus abençoe vocês, obrigado pela audiência. Bom dia de paz pra Milena. A Milena colocou aqui uma quarta-feira de bênçãos para todos nós. Deus é o nosso refúgio, fortaleza, socorro bem presente na angústia. Amém, louvado seja Deus. Aquele abraço pra queridíssima Milena, que tá sempre ligadinha na programação, Vox.
12: Bom dia, Mônica.
0: Bom dia, minha irmã. Paz do Senhor, querida.
12: Passando aqui nessa manhã para mandar um alô para minha irmã Manuela, Kéfre, Anthony, Adilando, Ana Clara, seu Raimundo, minha filha Cecília, a todos os ouvintes da Vox, de AZ, que está ouvindo a Vox essa manhã. E um abraço em você, Gesiel, que Deus te abençoe, minha querida.
0: Amém, amém.
12: Carimba que é top.
0: Carimbando.
12: É glória toda hora. Eita,
0: eita glória. Deus abençoe. Um abraço a Claudiane, Governador Mangabeira. Bom dia de paz para Jó Salgados, de São Gonçalo dos Campos, da Igreja Pentecostal Fortaleza de Deus. Mandando alô para o pastor Gerson, a pastora Manuela. Deus abençoe vocês, viu? Um ótimo dia. Bom dia de paz para Lio do Churrasquinho, tá em Conceição da Feira, também tá ouvindo a gente. Quem mais aqui, produção, que tá ligado?
13: Bom dia, muita paz do Senhor.
0: Bom dia, querida. Paz.
13: Dá um alô para todos os ouvintes, para a irmã Francisquinha, para o irmão dela, sou baiata, não conheço mais.
0: Sim.
13: Passando aqui passando para desejar um feliz aniversário para ele, tudo de bom, que Deus continue abençoando.
0: Amém, amém.
13: Muita saúde e paz. E para todos os ouvintes, para vocês, Jesus continue também te abençoando, minha filha, muitos anos de vida, de saúde, paz também.
0: Amém, minha irmã.
13: E gostaria de ouvir, eu não sei muito bem quem é que canta aquele louvor, é a minha mão. Isso, isso, gostei. Mas eu
0: procuro aqui para a senhora.
13: Como é que quem está cantando louvor. Aí eu gostei desse louvor. Muita Deus te abençoe, te guarde e dê um ótimo dia.
0: Amém, minha irmã. Deus abençoe, dona Maria Helena, e em Muritiba. Bom dia de paz para Larissa, de Governador Mangabeira, minha conterrânea. Deus abençoe, Larissa. Tá mandando um abraço aqui para a irmã Liliane, que é ouvinte também no programa, né? Deus abençoe, Larissa e Liliane, aí em Governador Mangabeira. Obrigada pelo carinho, viu? Deus abençoe vocês.
14: Bom dia, irmã Mônica Costa, que é
0: bom
14: Maria
0: dia, querida.
14: Santana, ligadinha da programação.
0: Eita, Glória.
14: Horas da
0: que
14: manhã.
0: Maravilha, olha aí, cedinho,
14: Deus
0: hein?
14: Abençoe esse
0: Amém.
14: Programa, Deus abençoe
0: senhora
14: vocês.
0: Também.
14: É, que Deus dê um bom dia a nós todos.
0: Amém,
14: gostaria
0: irmã.
14: De ouvir aquele louvor. É tempo de cantar.
0: Vamos tocar pra senhora,
14: um abraço,
0: viu?
14: Bom dia.
0: Deus abençoe. Ótimo dia pra você. É tempo de cantar. 10h19.

0: convida o Espírito Santo para fazer morada no seu coração, para fazer uma reconstrução aí, mudar as coisas de lugar. Dá legalidade para o Espírito Santo trabalhar em tua vida. Ouvimos Gerson Rufino, Reconstrução. Já ouvimos Eliane Fernandes, É Tempo de Cantar. 10 horas e 27 minutinhos. Deixa eu mandar uma alusão especial para o irmão João Canuto, lá em Governador Mangabeira. Todos os queridos irmãos da PIB, a família do seu João, que está sempre ligada com a gente, né? Ele está mandando aqui um alô especial para a família dele em Aracaju. São os queridos que estão lá sempre ouvindo a gente. Irmã Edna, Pastor Gerval, Keila, Vinícius, Tia Nai, Tio Beto. Bênção por essa família aí, viu, gente? Deus abençoe vocês, um abraço aí, meu querido irmão João Canuto, que não esquece de ninguém, manda alô pra todo mundo, né, seu João? Deixando aquele abraço aí especial, uma saudação de paz, desejando um dia maravilhoso, abençoado pra vocês aí em Aracaju, tá bom? 10h28, tá na hora do quadro Dicas de Saúde.
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0: Vamos lá conferir as dicas de hoje? Vamos falar sobre a tangerina. Você gosta de tangerina? A tangerina é uma fruta que é rica em carotenos, viu? Tem vitamina C, tem flavonoides, tem compostos com ação antioxidante que fortalecem o sistema imunológico, ajudando a prevenir anemia, a gripe e o envelhecimento precoce. Olha que maravilha! Além disso, a tangerina ela também possui um baixo teor de gorduras e calorias. Tem boas quantidades de fibras e de potássio, ajuda no combate à prisão de ventre, na perda de peso e na prevenção de doenças como diabetes e pressão alta. Existem vários tipos de tangerina, né? Tem a mexerica, a bergamota, a pocã. Enfim, elas se diferenciam principalmente pelo formato, pelo tamanho e pela textura da casca, né? A tangerina, ela pode ser consumida de diversas formas. É uma fruta super versátil, viu, gente? E tem muitos benefícios para a saúde. Evita doenças cardíacas, porque é uma fruta que é rica em fibras como a pectina, celulose, lignana. Elas ajudam a diminuir a absorção de gordura dos alimentos, evitam doenças cardíacas como aterosclerose, derrame, pressão alta e infarto. Além disso, diminui o colesterol ruim, que é o LDL. As fibras que estão presentes em boas quantidades na tangerina diminuem os níveis de colesterol total, do colesterol ruim, o LDL no sangue, evitando as doenças como aterosclerose, derrame e infarto. Além disso, é rica em vitamina C e ácido cítrico, antioxidantes que impedem a oxidação das células de gordura, diminuindo o excesso de colesterol no sangue. Fortalece o sistema imunológico por conta da vitamina C, dos carotenos, né? Também controla a pressão arterial, porque tem boas quantidades de potássio. Previne a diabetes, porque é uma fruta com boas quantidades de fibras. Possui baixo índice glicêmico, o que ajuda a equilibrar os níveis de glicose no sangue, evitando a resistência insulínica e a diabetes. Ajuda na perda de peso, mantém também a saúde da pele por conta da vitamina C, do ácido cítrico e carotenos, né? Potentes antioxidantes que combatem a ação dos radicais livres e dos raios ultravioletas do sol na pele. Então evita também problemas como câncer de pele e dermatites. Ajuda também no tratamento da anemia. Ajuda no tratamento do estresse e da ansiedade. Ela tem um efeito calmante no sistema nervoso central, né? A casca da tangerina também tem sido bastante utilizada em forma de chás, óleos essenciais, né? Diminui os níveis do hormônio cortisol no organismo, ajudando aí no tratamento de estresse e ansiedade. Como eu já falei, também combate a prisão de ventre. É boa também para a saúde dos olhos. Ajuda na prevenção do câncer. Esses são os principais benefícios da tangerina para a nossa saúde. Tá aí as dicas de hoje. Nosso quadro volta amanhã no mesmo horário, aqui na programação Vox.
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0: 10h31. Chegando o som da Damares. O que Deus faz?

0: Com certeza, vamos louvar, adorar, exaltar o nome do Senhor Jesus, único que é digno de todo louvor e toda adoração. Tá aí mais uma indicação musical atendida, o som da Damares e a canção O Deus que Faz. Mas agora estamos recebendo nos estúdios da nossa box a turma do Colégio São Luís de Muritiba. Eduardo Guedes vai bater um papo com esse pessoal, né? Vai falar desse projeto maravilhoso, onde essa turma está aprendendo mais sobre o rádio. É com você, Eduardo.
1: Ok, bom dia, Mônica Costa. Que prazer falar com você, direto do estúdio Secba, Salvador, Bahia, Brasil. Estamos na Vox FM 105.9, a Rádio do Bem, projeto missionário das Assembleias de Deus na Bahia. São 10 horas e 37 minutos, programa Se Adebe Você com Mônica Costa. E nós estamos pedindo licença, Mônica, para passar por aqui, para bater um papo com os alunos do Colégio São Luís. Um abraço a Rogério, a professora Vânia, a todos os professores presentes e ao professor Cláudio, que é o professor de História, né? Idealizador desse projeto de trazer os alunos do nono ano para conhecerem a transmissão via rádio. E a gente é que fica feliz. Cláudio, dá um bom dia para a gente, professor Cláudio. Pode chegar junto aí, pode levantar aí o microfone, fica à vontade. Professor Cláudio, que prazer, meu irmão. Bom dia, como é que você está? Você está bem?
2: De licença aos ouvintes da Rádio Vox, né? Essa rádio importantíssima, esse jumbo, né, da comunicação do Recôncavo Baiano. Saudar a Mônica, que estava aqui, né, nesse estúdio aqui da rádio, né? Hoje está Eduardo ocupando esse lugar, esse espaço.

0: Muita gente que nos ouve agora cresceu ouvindo uma frase que às vezes me traz à memória do tio Ed.
1: Ed Carlos,
0: né?
1: Aonde estão, isso. Com quem estão, o que fazem os seus filhos agora?
0: Agora, essa, né?
1: Ed Carlos.
0: Essa frase do tio Ed era forte.
1: Muito forte, muito forte. E eternizou,
0: se,
1: né?
0: E se aplica à atual sociedade.
1: À atual sociedade.
0: Que bacana mesmo.
1: Que bom. Professor Cláudio, vocês estão com um projeto lá no Colégio São Luís, estudando o início lá do rádio.
0: Exatamente. A era do rádio, né? A era de ouro do rádio, das rainhas do rádio. E aí a gente está fazendo esse link, né? Essa aproximação do passado com o presente, né? Mostrar para esses meninos que são de uma outra geração, que têm outras vivências, como o rádio é importante, como fez parte da vida de muitos brasileiros. Não havia ainda essa questão da força que a televisão tem hoje, o rádio, reunir as famílias, né, para ouvir os programas, a radionovela, locutores importantes, hoje chamados de comunicadores sociais, né?
1: É verdade.
0: Alargou, porque não é só reproduzir informações e notícias, se comenta, né, se trabalha. O rádio tem um poder muito grande, importante, e aí, como forma de resgatar essa memória importante do rádio, aí nós fizemos um mini projeto, né, de fazer essa ponte com o antigo e o novo, e a Escola São Luís comprou a ideia, né, a Rádio Vox também, a qual eu agradeço.
1: Estamos
0: bastante
1: à disposição sempre, é um privilégio para a gente receber vocês aqui.
0: A gente que agradece ter aberto as portas do estúdio, da rádio, feito uma exposição muito importante, bacana, para eles entenderem isso, né?
1: A essência do rádio, né? Exato. Nós estamos falando aqui agora com o professor Cláudio, os alunos estão aqui, alguns, na recepção aqui da rádio, e a gente fica muito feliz. O rádio tem um papel tão importante que tem salva vidas. Eu costumo dizer que o rádio salva vidas. Nós acompanhamos aquela enchente que aconteceu no Rio Grande do Sul ano passado, e algumas emissoras de rádio anunciaram para que as pessoas saíssem de suas casas, porque a água estava subindo muito naquela enchente. Então muita gente saiu de casa e saiu a tempo por causa do rádio, como aconteceu aqui em Cachoeira, no final da década de 80. Sim. Nós, aqui da Rádio Vox, anunciamos e muita gente saiu da cidade. Então, o rádio tem um papel muito interessante. Professor, vamos ouvir os alunos?
0: Vamos sim.
1: Um abraço para o senhor e sucesso.
0: Beleza.
1: Professor Cláudio é mangabeirense, né?
0: Inclusive, eu gostaria de fazer essa...
1: Mangabeira, Bahia.
0: Esse registro que, na quarta-feira, tivemos aqui com a outra turma, né? E quando eu voltei para a cidade, as pessoas de lá já sabiam que eu estive aqui,
1: que o senhor
0: com
1: esteve
0: os alunos.
1: Está vendo aí, né? O efeito do rádio.
0: Inclusive, 8 dias depois, né? As pessoas me encontraram ontem à tarde na rua. Olha, eu vi lá no programa.
1: Você vai estar lá.
0: Eduardo falou também no programa dele, muito legal.
1: Que legal.
0: Essa coisa instantânea, essa dinâmica do rádio, né?
1: E estamos recebendo também as professoras.
0: A professora Nara está ali com
1: tá
0: os alunos.
1: Está ali com,
0: né,
1: os alunos.
0: Professora e coordenadora. E...
1: Nina
0: está aqui também.
1: Nina, né, é muito conhecida em Curitiba.
0: Né? Então, urbana também, conhecidíssima. Né?
1: É verdade.
0: E os alunos estão aqui. Aí nós temos aqui a Mayalen, Sofia.
1: Sofia, Mayalen e Laila.
0: Isso, vamos falar um pouquinho.
1: Vamos ouvir o bom dia de vocês para devolver lá para a Mônica o programa lá direto de Salvador. Primeiro, Sofia. Bom dia, Sofia. Que prazer. Se aproxime do microfone. Bom dia. Tudo bem, Sofia?
2: Bom dia, tudo bem sim.
1: Tudo bem?
2: Tudo.
1: Como é que você está se sentindo e achando essa visita em um estúdio de rádio?
2: Eu achei bem legal, porque na verdade eu nunca pensei...
1: Não imaginou que é dessa forma, né?
2: Depois que o Claudio chegou lá avisando tudo, um monte de gente, todo mundo achou muito legal.
1: Muito legal. E vocês são de uma era de uma comunicação bem mais avançada, né? Aí vocês estão presenciando como é o efeito de quando começou a comunicação do rádio. Um abraço para você. Quer mandar um abraço para alguém especial? Fique à vontade. Lembrou de alguém? Você mora em Muritiba?
2: Moro.
1: Ó, legal. Então você é a Sofia. Nono ano?
2: Nono ano B.
1: Um abraço, Sofia. O seu nome é o mais difícil. Mayalen. Bom dia, Mayalen.
2: Bom dia.
1: Tudo bem?
2: Tudo.
1: Está gostando de conhecer a essência do rádio?
2: Sim, sim.
1: Muito legal, né? Você está falando aqui, as pessoas estão te ouvindo na Bahia inteira. Qual é a sensação disso, Mayara?
2: Estranha, eu nunca participei.
1: Nunca foi entrevistada?
2: Não.
1: Primeira vez?
2: Primeira vez.
1: Então está sendo bom, pode ter certeza. Sim. A próxima aqui, senta aqui. A Laila, é isso? Acertei. Sofia, Mayalen e Laila. Laila, bom dia, Laila. Você é mais desenvolvido, parece assim, né? Você gosta de rádio? Bom dia.
2: Todo mundo fala, bom dia.
1: Bom dia, aí.
2: Tá na verdade, eu quero ser jornalista. Eu
1: tá vendo aí?
2: Trabalhar nessa área aí.
1: Você gostaria de trabalhar na área de comunicação?
2: Gosto.

0: Que bom, rapaz, que bom. É um privilégio saber disso, viu?
1: Da minha parte mais, né? Porque é importante a gente saber como nossos avós, nossos pais viam a era da comunicação antigamente do Legal. Que a gente que só é mais no celular, internet e outros aplicativos.
0: Você fala bem, viu?
1: Obrigada.
0: É de Muritiba?
1: Sou de Muritiba.
0: Olha aí, visite mais a Rádio Vox, viu?
1: Pronto.
0: Pra aprender mais. Deus
1: Será
0: abençoe, hein? Valeu, Laila. Um abraço a todos do São Luís. Dá um tchau para vocês aí. Podem fazer barulho agora, viu? Pode, viu? Deus abençoe vocês.
1: Queria mandar um beijo também a todos os meus colegas.
0: Aí, agora sim. Agora a gente Obrigada. Percebeu que os jovens estão aqui. São 10 horas e 45 minutos. Eu volto para Salvador com Mônica Costa. Mônica, Deus abençoe. Obrigado. Volta aí. Você, a Deb, você, direto da capital baiana, Rádio Vox, a Rádio do Bem, projeto missionário. Valeu, Mônica, bom programa aí, minha irmã.

0: Maravilha, tá aí Eduardo Guedes, direto dos estúdios aí de Muritiba, batendo um papo com essa turma aí do Colégio São Luís. Um abraço pro professor Cláudio e para todo o pessoal do Colégio São Luís, todos que estão aí no estúdio, né, conhecendo mais sobre o rádio, bate-papo muito importante, projeto aí maravilhoso. Deus continue abençoando vocês, um abraço pra turma do nono ano, galera super animada, né? Que privilégio receber vocês na nossa Vox FM. Eu tô aqui direto do estúdio de Salvador, mas acompanhei tudo, viu? Deus abençoe, ótimo dia pra vocês. Abraço pro Eduardo Guedes, que vai estar no ar logo mais ao meio-dia com a segunda edição aí do Jornal da Vox. Um abraço especial pra todos vocês. Agora 10 horas e 46 minutinhos, 10h46. Vamos trazer o nosso hino da Harpa Cristã de hoje. Vamos lá, né? Hoje é o hino de número 370, Mais Grato a Ti. Vamos trazer esse hino com indicação musical.
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0: Glória a Deus, tá aí pra você, o som de Michele do Pandeiro, Mulheres de Oração, já no finalzinho aqui do programa, né? Super sucesso pra você que tá ligado ouvindo a gente, deixar uma saudação de paz pra querida Manuela em Governador Mangabeira, tá ligado ouvindo a gente, Antônio Marcos em Conceição da Feira, Deus abençoe, viu? Muito obrigado pela participação de todos vocês. Muito obrigada pela audiência, Deus abençoe. Chegando aqui ao finalzinho do programa, amanhã, com a permissão de Deus, estaremos juntos em mais uma edição do nosso CADEB e você, tá bom? Mas não desligue o seu rádio, continue na sintonia da voz, da Vox, dessa programação que é bênção pura.
1: Hora certa.
0: Vox FM, 10h55.
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9: Do bem. 11:35.

0: 11:55.
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0: nosso Senhor e Salvador Jesus Cristo, Jesus Cristo, o Filho de Deus, Jesus Cristo, que veio a este mundo para resgatar os homens que viviam no pecado e que estavam distantes de Deus, mas Jesus Cristo veio para resgatar este homem. E meus amados irmãos e meus amados amigos, muitas das vezes eu começo a pensar a bondade e a misericórdia do nosso Deus, ou pensar sobre a bondade e a misericórdia de nosso Deus. Há poucos instantes, falava com o irmão e até comentando sobre um versículo da Bíblia que nos mostra que os filhos das trevas, eles são mais prudentes do que os filhos da luz. Mas me alegra também muito porque a gente, lendo a Bíblia, a gente vai encontrar alguns homens temente a Deus, homens que viveram com Deus e para Deus. E se olharmos também a história da igreja, nós vamos encontrar muitos homens e mulheres que também são temente a Deus, ou alguns foram temente a Deus porque já deixaram esta vida e andaram com Deus e viveram para Deus. Mas a gente precisa não só olhar para essas pessoas, mas a Bíblia também nos ensina a sermos exemplo dos fiéis. Exemplo dos fiéis. Porque andar com Deus e viver para Deus significa que estamos sendo fiéis a Ele e iremos alcançar o objetivo de Deus de ter enviado o seu Filho amado Jesus Cristo a este mundo para resgatar o homem. Porque a vontade de Deus é que todos cheguem ao conhecimento da verdade e se arrependam dos seus pecados para ir morar no céu com o Senhor. E um desses homens que me chama muita atenção na Bíblia Sagrada, que viveu com Deus, andou com Deus e viveu para Deus, é Jó. E no livro de Jó, no capítulo 1, versículos 20, 21 e 22, está escrito assim: então Jó se levantou e rasgou o seu manto e rapou a sua cabeça e se lançou em terra e o adorou. E disse: nu saí do ventre de minha mãe e nu tornarei para lá. O Senhor o deu e o Senhor tomou. Bendito seja o nome do Senhor. Em tudo isso, Jó não pecou, nem atribuiu a Deus falta alguma. Meus amados irmãos, aqui está um grande homem que andou com Deus e serviu a Deus. Infelizmente, nós encontramos outras pessoas na Bíblia e durante a história da igreja que eles têm interesses pessoais e materiais. E a Bíblia nos mostra que a nossa vida, ela deve ser diferente dessas pessoas que estão interessados nas coisas materiais e nas coisas pessoais. A Bíblia ensina: busque primeiro o reino de Deus. Buscar o reino de Deus é andar com Deus e viver para Deus. Jó é um homem que todo crente conhece a história, e até alguns que não frequentam a igreja também conhecem a história de Jó. Era um homem temente a Deus e se desviava do mal. O próprio Deus deu esse testemunho da vida de Jó, mas os irmãos sabem que Deus e aqueles que ele serve têm um inimigo que não brinca. Ele é muito perigoso e a Bíblia mostra que ele veio matar, ele veio roubar, ele veio destruir este inimigo de Deus e inimigo dos homens. E esse inimigo de Deus e dos homens, ele trabalhou para destruir a Jó. É bom, meu amado irmão e minha irmã, você ter muito cuidado. Nós precisamos ter muito cuidado, porque esse inimigo, a Bíblia também nos mostra que ele está ao nosso derredor buscando a quem possa tragar. E eu e você precisamos andar com Deus e viver para Deus. O inimigo então trabalha contra Jó e consegue tirar tudo o que Jó tinha, inclusive os filhos. Mas Jó, quando viu tudo isso acontecer na sua vida, a Bíblia nos mostra que ele não murmurou, ele não questionou, ele não acusou a Deus, mas a Bíblia mostra que ele se humilhou. Olha o que diz o versículo 20. Então Jó se levantou e rasgou o seu manto e rapou a sua cabeça e se lançou em terra e adorou. Além de se humilhar, se lançar em terra, rapou a sua cabeça, isso é sinal de humilhação. E depois de demonstrar a humilhação, adorou a Deus. Eu não sei o que você está enfrentando nesse momento. Eu só sei que Deus tem a solução para o seu problema. E o que você precisa fazer é se humilhar e adorar a Deus, porque só Ele é quem tem a solução para o seu problema. Talvez até você já procurou alguém e se decepcionou, porque o ser humano, ele é limitado. A gente sabe também que muitos dos homens permanecem com a natureza má, ou seja, todos os homens estão sujeitos ao mal. Mas o nosso Deus, ele é perfeito. E ele tem a solução para todos os nossos problemas. Jó, depois de perder tudo, ele se humilha e adora ao Senhor. E é importante observar também o reconhecimento que Jó tinha da soberania de Deus e do poder de Deus. Eu estou aqui falando com você porque Deus permitiu que eu dormisse, permitiu que eu acordasse e está me permitindo falar. É Ele quem permite. É Ele quem nos dá tudo. E Jó, então, reconheceu tudo isso, dizendo: no saí do ventre da minha mãe e no tornarei para lá. O Senhor o deu e o Senhor o tomou. Bendito seja o nome do Senhor. É o que a Bíblia nos ensina. Em tudo, dai graças. Em tudo, dai graças. Agradeça a Deus pelo pão. Agradeça a Deus pela saúde. Se estar doente, agradeça a Deus por o que você está enfrentando e apresente a Ele. Deus, eu preciso da cura, eu preciso do milagre e eu sei que está nas tuas mãos. Então, agradeça a Deus. E em tudo isso, Jó não pecou, nem atribuiu a Deus falta alguma. Então, meus amados irmãos, vamos continuar adorando ao nosso Deus, agradecendo a Ele por tudo que Ele tem feito por nós, reconhecendo a sua bondade, a sua misericórdia, o seu poder E com certeza Deus vai permanecer conosco e o inimigo não vai destruir a sua vida. E aí a gente, inclusive, observa o que aconteceu no final com Jó. Jó foi curado, Jó recebeu de Deus o dobro de tudo aquilo que ele tinha, e até as filhas, a beleza também, das últimas filhas Deus dobrou. É o Deus que eu sirvo, é o Deus que você serve, é o Deus que está nas nossas vidas e com uma grande bênção que ainda temos a receber, que é a morada no céu, que em breve estaremos morando para sempre com o Senhor. Deus continue te guardando, te abençoando e continue orando em meu favor. Eu preciso muito, mas muito mesmo, das vossas orações. Vamos orar? Querido Deus, Pai que estás nos céus, eu te agradeço, Pai, por esse momento que aqui o Senhor tem me dado a oportunidade de transmitir a tua palavra. Deus eterno, Deus maravilhoso, o Senhor conhece as necessidades de cada irmão, de cada irmã, de cada amigo. Deus eterno, Deus poderoso, eu sei que o Senhor permanece conosco, o Senhor prometeu e o Senhor não falha. Nesse momento eu te peço, Pai, que opere milagres, resolva problemas, visite este lar que o inimigo está querendo destruir e que a tua paz permaneça reinando nesta família. Deus querido, Deus maravilhoso, continue, Senhor, abençoando também, não deixando faltar o pão nos lares. Deus querido, Deus poderoso, permaneça também salvando, meu Pai, aqueles que ainda não te conhecem, aqueles que não te servem, que eles possam também ser tocados, Senhor, pela tua palavra e te aceitar, meu Jesus querido, como Salvador. Deus eterno, permaneça, Senhor, abençoando a tua igreja em toda parte do mundo, nos livrando de todo mal e nos ajudando em tudo, pelo poder do teu nome. Amém.
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0: 12 horas e 15 minutos na Bahia, 12 e 15. Boa tarde, tudo bem? Estamos iniciando o meu, seu, nosso jornal. Boa tarde para você ouvindo a Vox, Vox FM 105.9, a Rádio do Bem. Projeto missionário das Assembleias de Deus no Estado da Bahia, presidência do pastor Valdomiro Pereira da Silva. Direção Vox, pastor Arilson Santos. Eu, Eduardo Guedes, estou aqui. Você, como vai? Tudo bem? Boa tarde, excelente quarta-feira, 5 de agosto de 2026. Como vai você? Tudo bem? O sol está brilhando no Recôncavo Baiano. Você lembra do avião da Voe Paz que acabou caindo em São Paulo e matando dezenas de pessoas? A caixa preta revelou que o piloto comparou o avião com Fusquinha, admitindo falhas no sistema do degelo. Flávio Bolsonaro anuncia Alfredo Gaspar como vice e confirma chapa puro sangue. É a corrida presidencial. Ex-chefe de gabinete de Lula, Marcola, pede para deixar a campanha. São os assuntos das eleições 2026. No Rio de Janeiro, a Defesa Civil enviou aí alerta severo, viu? Os celulares receberam alerta de ventos fortes no Rio de Janeiro. 12:18, deixa eu parar tudo agora. Para tudo aí. Tapete vermelho, para tudo. Quebra-se os protocolos. Que eu estou recebendo uma ligação de uma ilustre pessoa, de uma pessoa muito especial, meu amigo Ludinho Teles, Ludinho da padaria, Ludinaldo Teles. Aí muda tudo, né? Aí o dia melhora. Boa tarde, Teles, como é que você tá, meu irmão? Que prazer recebê-lo no programa.
1: Boa tarde, Adão. É o dia. Você, meu amigo do peito mesmo, amigo, irmão, além de ser um grande profissional, eu acho que ouvir sua voz, ouvir você, a gente realmente passa um dia sabendo que teve algo na vida que tocou a gente, de coisas positivas, que é você, que já é um homem, com certeza absoluta, altamente positivo.
0: Teles, você sabia que quando você fala na Rádio Vox, a audiência triplica, Teles? Não duplica, não, triplica.
1: Olha, você...
0: Tem gente que correu pro rádio agora para ouvir a voz de Ludinho. Fala, Teles!
1: Eu devo tudo isso a você.
0: Nada, que é isso.
1: Você ensinou o rádio, né? Você é o bom. Eu sempre digo que Eduardo Guedes é de uma moral ilibada, não tem quem fale mal, não tem quem venha reclamar, principalmente no meio político. Você procura santificar a coisa, e enquanto eles são aqueles que realmente falam pelo cotovelo, falam que não deve, você é diferente, você não provoca, você não cria, você não denuncia problemas graves. Você é um cara maravilhoso.
0: Ludinho,
1: eu também digo o seguinte,
0: diga, Teles.
1: Eu queria perguntar o seguinte, aquela irmã Zezinha, que é enfermeira, é Lindaura, né?
0: Lindaura Rocha, é isso mesmo.
1: Minha amiga, um abraço, Lindaura. Um abraço, Lindaura, pra você.
0: Fala muito aqui no programa, ela escuta todos os dias. Lindaura Rocha. É. Excelente profissional da saúde, atende ali no SEMU com o Dr. Cavalcante, na Praça do São Pedro.
1: Exatamente, eu quero até deixar um recado no ar, se for possível, que ela me liga, que a orientação dela a respeito de uma pessoa. Ou então eu vou ver aqui o telefone dela. Você tem um telefone de nome?
0: Vou mandar para você, assim que terminar a ligação, eu mando para você, Teles. Mando, sim.
1: Pronto.
0: Tem uma Combinado, Ludinho Teles, meu amigo Teles. Helena do 135 já está feliz da vida lá por ouvir sua voz, viu?
1: É?
0: Helena do 135, São Félix.
1: Com certeza absoluta.
0: Você sabia que está asfaltando lá o 135, meu amigo? Olha aí, chegando o progresso no 135.
1: Está asfaltando, é?
0: Está asfaltando da Pedra do Cavalo até o centro de São Félix. Olha aí sua terrinha ganhando asfalto.
1: É, está vendo você?
0: Está vendo você, Teles?
1: Parabéns, hein? Só posso dar parabéns.
0: Aí é Zé Geraldo. Zé Geraldo, prefeito, nosso amigo Zezinho, gente boa.
1: São Félix tem tudo dentro de uma estrutura para ser uma cidade gigantesca de atrações. É uma cidade montanhosa, quem vem de Montijo para cá, tem o Rio Paraguaçu, tem uma série de coisas que você pode fazer trabalho ali para poder despertar cada vez mais o turismo também para São Félix, né?
0: É verdade.
1: Ô Duda, eu liguei só para ouvir sua voz.
0: Valeu,
1: manda
0: Teles.
1: Dá uma hora para mim, sucesso.
0: Manda sim, meu irmão.
1: Você, a família.
0: Valeu, Ludinho Teles.
1: Obrigado.
0: Aí a audiência da rádio aumentou. Ludinho é uma figura, rapaz. Ludinho é gente boa demais. Passou aqui com a Voz da Consciência. Programa de rádio, muito tempo aqui na Vox à noite. A carreta desgovernada da Vox. Era assim mesmo. Roque Santo Estevão, estou ouvindo aqui, viu? Estou ouvindo aqui, viu? Antônia de Muritiba, boa tarde, Eduardo. Boa tarde, Antônia. Boa tarde, Milton, meu amigo Milton. Rony de Jaqueirão, Sapeaçu. Eduardo, manda um abraço para Everaldo Cabeleleiro. Aqui é Firmino do Gravatá. Ô, Firmino, um abraço, Firmino. Cida está em Castro Alves, boa tarde para você. Tem um ouvinte aqui de Cruz das Almas, Eduardo, boa tarde. Meu filho é paciente do CAPS e precisa pegar remédio e injeção, né? Medicamentos. Infelizmente não tem injeção e não tem previsão de quando vai chegar. Atenção, Secretaria de Saúde, Cruz das Almas, câmbio, ajuda aí. Paciente do CAPS precisa de remédio e injeção e não tem previsão. Essa não é a resposta ideal, né? A resposta ideal é dar uma previsão, dar uma satisfação e quando chegar, avisar imediatamente. Aí não tem previsão, aí fica difícil. 12h24, atenção, hein? Atenção, nono aniversário da Assembleia de Deus Campo Sequiba, lá no Costa Azul, em Salvador, né? 8 e 9 de agosto, sábado e domingo às 18 horas, comemoração dos 9 anos da Assembleia de Deus Sequiba. Tema em comunhão até o arrebatamento. Presença confirmada do pastor Valdomiro Pereira, presidente da Convenção das Assembleias de Deus no Estado da Bahia. Pastor Ezequiel Pinto. Pastor Márcio Braga, são os preletores, os pregadores. Louvor Alex Soares, Gideone Campos, J. Araújo, Grupo Atrios. Local é Assembleia de Deus, Sequiba, Rua Dr. Augusto Lopes Pontes, 262, bairro Costa Azul, Salvador. São 9 anos da Assembleia de Deus, Sequiba. E atenção, viu, sexta-feira, às 8 da manhã, aqui na Vox, teremos uma entrevista especial às 8 da manhã contando a história dos 9 anos da Assembleia de Deus do Campo Sequiba. Participação dos pastores Arilson Santos, pastor Egídio, pastor Alex Santana e o pastor Biratã. Momento aí de testemunhos, lembranças e gratidão por tudo que Deus tem feito. Então tem aí domingo. Sexta-feira, 8 da manhã, a festa de aniversário na igreja lá no Sequiba é sábado e domingo às 18 horas. Mas a entrevista aqui na Vox será sexta-feira, 8 da manhã. Falando no dia 7, eu estou recebendo um convite do TRE de Muritiba, viu? TRE, Cartório Eleitoral Muritiba. Sexta-feira, na Praça Clementino Fraga, no centro de Muritiba, um treinamento com as urnas eletrônicas, viu? Das 8 às 12, você que tem dúvidas de como vai ser a votação, as eleições estão chegando, fique atento.
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0: Aproveite aí essa oportunidade de saber como vai ser o voto, né? Próxima sexta-feira, no centro da cidade de Muritiba, no Recôncavo Baiano, das 8 às 12 horas. Treinamento das eleições, vão ser 6 votos, né? Nós vamos escolher um deputado estadual, um deputado federal, 2 senadores, o governador e o presidente da República. 12 horas e 28 minutos.

12h28, notícias e informações. Olha só, Rio de Janeiro, as pessoas receberam em seus celulares no dia de hoje. Celulares receberam aí alerta severo em relação ao tempo, viu? Previsão de ventos até 76 km por hora. Então, a mensagem que chegou nos celulares foi dessa forma hoje no Rio de Janeiro. Defesa Civil alerta, ventos fortes na cidade do Rio de Janeiro nas próximas horas. Cidade no estágio 2, evite árvores, estruturas metálicas. Qualquer emergência, ligar 199, 193, diz o comunicado disparado aí desde as 5 da manhã, então, para o Rio de Janeiro. Alerta não é fácil. Notícias da Bahia. Mais um advogado assassinado na Bahia, viu? Advogado encontrado morto dentro de carro com marcas de tiro, interior do estado da Bahia. Um advogado de 41 anos foi encontrado morto dentro de um carro na zona rural de Jeremoabo, nordeste da Bahia. Tudo aconteceu ontem, terça, dia 4. A vítima foi identificada como Dr. Diego Fraga de Castro. Segundo a Polícia Civil, o corpo do advogado apresentou ferimentos compatíveis com disparos de arma de fogo. A Delegacia Territorial de Jeremoabo investiga o caso. Ainda não há informações sobre a autoria e as motivações do crime. Em nota, a Ordem de Advogados do Brasil, ou a Ordem dos Advogados do Brasil, a OAB, Seção Bahia, e a subseção de Paulo Afonso manifestaram pesar e indignação pela morte do advogado. 12h30.

0: Uma operação contra facções do Rio de Janeiro prende 13 em Salvador e região metropolitana. Imagine só. Operação Ágil, deflagrada pela Polícia Civil e Polícia Militar. Polícia Técnica também nas horas primeiras de hoje, quarta-feira, dia 5 de agosto. Prendeu 13 pessoas em Salvador e região metropolitana e segundo a Secretaria de Segurança Pública da Bahia. A ação tem como alvo a facção carioca Comando Vermelho, investigada aí por envolvimento em homicídios, tráfico de drogas e armas, lavagem de dinheiro e tentativa de extorsão. 12h31 na Bahia. E o que era para ser uma diversão termina em tragédia, né? Um garoto de 8 anos morreu afogado aqui na Bahia em uma piscina. Não é para ser, né? O menino de 8 anos morreu afogado em uma piscina de uma fazenda ontem, zona rural de Riachão do Jacuípe. A vítima foi identificada como João Miguel. As informações, testemunhas contam que estava... O pai de João estava viajando quando recebeu a notícia. Ele informou ainda que o filho morava com ele em uma casa vizinha à fazenda onde fica a piscina. A mãe da criança já morreu. O menino estava acompanhado de um adulto no momento do acidente. A Brigada Voluntários Anjos Jacuipenses foi acionada para atender a sua ocorrência. Ao chegarem ao local, em ação conjunta com a Polícia Militar, a equipe constatou que a vítima já estava sem vida. A área foi isolada até a chegada do Departamento de Polícia Técnica, o DPT, que realizou a perícia e, em seguida, o corpo foi encaminhado para a unidade em Serrinha. O enterro está previsto para as 17 horas de hoje. Cemitério da comunidade Fazenda Lagoa Verde, na zona rural de Riachão do Jacuípe. Triste essa notícia, um garoto de 8 anos morreu afogado em uma piscina, em uma fazenda no interior do estado da Bahia, Riachão do Jacuípe. 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
1: Paz do Senhor, Eduardo.
0: Aí, vovó Rosa, viu? Cachoeira.
1: Deus abençoe. Manda um alô aí pra Tom, o Adailto.
0: Tá mandado. Meu amigo Tom, que tá viajando, viu? Sempre viajando.
2: Boa tarde, Guedes.
0: Fala, Tacilda.
2: Louvado seja Deus. Um alô aí para o pastor Barreto e Lucilete.
0: Tacilda Xavier.
3: Boa tarde, Eduardo.
0: Fala, Baiaco.
3: Pai do Senhor, meu irmão. Em nome de Zé de Valente, Zé é o Bispo, Anel do Táxi. Irmão Ramundo é da Pumba. Fabinho Portugal, já já da Miudinha, Paulinho Pintor. Eu abraço todo o povo de Deus de Azul. Zé, que Deus abençoe a todos. E eu ainda acredito no Vitória amanhã, viu, meu pai?
0: Valeu, Baiaco.
3: Paz do Senhor.
0: Valeu, Baiaco. Eduardo, gostei muito de ouvir essa narrativa a respeito das construções da Igreja Assembleia de Deus. Gostaria de receber essa gravação. Tem pessoas que gostariam muito de ouvir também. Um abraço, Noelino. Vou pedir, Noelino, a nosso coordenador Valmir Júnior, esse programa que o senhor se refere é o programa do pastor Márcio Braga. Foi apresentado aí no horário das 11. Noelino. Doze e trinta e cinco. Notícias do Recôncavo. Família procura por morador em Cruz das Almas. Os familiares de Daniel de Almeida Moura, morador do bairro São Judas Tadeu, em Cruz das Almas, estão mobilizados em busca de informações que possam ajudar a encontrá-lo. De acordo com informações repassadas ao portal Cruzalmense, Daniel foi visto pela última vez no último domingo, dia 2, no bairro Santo Antônio. Há ainda relatos de que ele teria sido visto na comunidade dos Poções. Desde então, familiares e amigos seguem à procura do morador e fazem um apelo à população para qualquer informação sobre o seu paradeiro seja comunicado. Aí é o Paulo Galvão, né? Paulo Galvão. Uma mulher jogou um bilhete premiado da loteria no lixo. Sabe quanto tinha premiado no bilhete? 6 milhões. 6 milhões de reais. Ela jogou no lixo. E aí deu sorte, sabe por quê? Os garis acharam e recuperaram o bilhete. Após descobrir que havia ganhado 6 milhões na loteria, mulher percebia que havia descartado o bilhete no lixo. Coletores de lixo localizaram o prêmio depois de mais de um dia revirando os resíduos. Todo mundo revirando, um bilhete de loteria premiado no valor de 6 milhões de reais foi recuperado no lixo, que a vencedora, desesperada, pediu ajuda aos coletores de lixo para encontrá-la, informou a empresa responsável pela coleta. O bilhete estava milagrosamente intacto depois que os funcionários vasculharam montes e montes de lixo dentro do caminhão da coleta. Então, contou o administrador da empresa. Segundo a mulher foi no domingo até uma lotérica para conferir o bilhete. A máquina informou que ele não era pagável, porque estabelecimentos menores só podem pagar prêmio de baixo valor, era um valor muito alto. Ela sempre jogava os mesmos números porque estavam ligados a lembranças. Ao voltar para casa, um familiar informou que os números que ela costumava apostar haviam sido sorteados. Eles correram de volta ao estabelecimento, mas descobriram que o bilhete já havia sido jogado no lixo e que a coleta já tinha passado. Foi então que a mulher entrou em contato com a empresa e, por sorte, eles conseguiram identificar qual caminhão havia feito a coleta, interceptaram antes que os resíduos fossem descartados. Como o lixo poderia conter materiais perigosos, o veículo foi levado para uma empresa especializada, equipada para realizar a busca com segurança. Os trabalhadores passaram mais de um dia revirando o conteúdo do caminhão. Encontraram diversos bilhetes e comprovantes de apostas. Entre eles estava justamente o bilhete que estavam procurando, que estava intacto. Quando ele avisou a vencedora que o bilhete havia sido encontrado, ela chorou de emoção. Eu teria dado um abraço nela, mas estávamos falando por telefone. A operação para evitar o prejuízo, porém, teve um custo. É uma empresa pública. As despesas das buscas serão pagas pela vencedora. E deve dar uma gorjeta também, né? Tudo isso aconteceu na Itália. Todo mundo querendo saber, né? Então, na Itália, né? Uma mulher ganhou na loteria 1 milhão de euros, 6 milhões de reais, jogou o bilhete no lixo, procurou e achou. 12h38, deu sorte, viu? Paulo Galvão que trouxe hoje essa, viu? Impasse na ponte Dom Pedro II entre São Félix e Cachoeira. Impasse, viu? Tem impasse, viu? Impasse entre a FCA e as prefeituras de Cachoeira e São Félix paralisou as obras de restauração, viu? A Ferrovia Centro-Atlântica anunciou a desmobilização das obras de recuperação estrutural da ponte que liga os municípios de Cachoeira e São Félix, no Recôncavo Baiano. Segundo a concessionária, a decisão foi tomada após considerar inviável a continuidade dos serviços devido à redução do período que a ponte fica fechada por determinação das duas prefeituras. Os documentos com a justificação

0: Ricardo, chegou água no Gravatá de baixo, Elvio. Meu amigo Neto, Gravatá de cima, Eduardo Embasa já colocou a água. Muito obrigado. Você é a voz do povo. A Rádio Vox, né, rapaz? A Rádio Vox é a voz do povo. Então, já chegou a água no Gravatá de baixo, o El informou aqui. E meu amigo Neto, Gravatá de cima, está informando que já chegou água. Valeu, né? Estamos sempre às ordens mesmo. Sempre às ordens. Fernando de Muritiba, meu amigo Besouro, colega de França.
1: Quero mandar um Palede, Michel, Micael, Josi, Lene, Zé Pinoco, Maiane e França. Falei, ah, paga um café para mim aí. Aí eu disse, Eduardo Guedes, paga um café para mim. Mas tá difícil. Se fosse pagar um café, mas tem um escorpião dentro do bolso.
0: Fernando da Bomboniere Tainã, funcionário aí do meu amigo e irmão Zé Pinóquio, Zé Rocha, disse que França tem um escorpião no bolso. Quando a pessoa tem um escorpião no bolso, de acordo com o Besouro, Fernando tem dificuldade em colocar a mão no bolso.
2: Hora certa.
0: 12h42.
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1: 12 horas e 46 minutos, então tá aí esse convite, vai ter treinamento da Justiça Eleitoral na Praça Clementino Fraga, em Muritiba, sexta-feira, dia 7 de agosto, das 8 às 12 pela manhã, treinamento importante do eleitoral, 131ª Zona Eleitoral, Muritiba. 12h47, hoje recebemos aqui no programa da Mônica, no CADEB Você, nós tivemos aqui a participação de alunos do Colégio São Luís de Muritiba. Escola São Luís, referência em nossa cidade, em nossa região, conhecido como Colégio de Bilinha, né? Professor Cláudio Mangabeirense, mais uma vez esteve aqui com a sua turma do nono ano. Semana passada esteve aqui com uma turma, a turma A, hoje veio a turma B. Alunos, adolescentes, jovens, para conhecer a essência do rádio. E a gente ficou muito feliz aqui. Recebemos com muita alegria alunos do Colégio São Luís, da Escola São Luís em Muritiba. Professores, um abraço à direção, a Vânia e Rogério, essa turma boa aí. Grandes serviços prestados à educação de Muritiba e do Recôncavo Baiano. Estiveram presentes aqui hoje nos estúdios, visitando, conhecendo a essência do rádio, a forma de transmissão do rádio. Um abraço ao professor Cláudio, gente boa de primeira qualidade. Mangabeirense, professor de história, ele sempre muito gentil, esteve aqui conosco. O professor Cláudio Roberto, professor de história da Escola São Luís em Muritiba. Valeu, Cláudio. Um abraço, volte sempre com seus alunos aqui. 12h48, Assis França está cochilando. Você lembra de uma música, França? Você lembra de Marinês e Sua Gente? É uma das fundadoras do forró, né? Tinha uma música que a Marinês cantava, que ela dizia assim, é proibido cochilar, viu? É proibido. Ele acorda muito cedo para fazer suas tarefas, seus exercícios, e aí fica cochilando. A idade também ajuda. E aí, papagaio come o milho e periquito leva fama. Boa tarde, França.
2: Boa tarde, Eduardo. Boa tarde, amigos. Um abraço a todas e a todos. Um abraço a Ludinho Teles lá em Salvador. E um abraço a todos da capital, do interior, a todas e a todos. É, hoje não tem Vitória. Vitória joga amanhã em Salvador contra o Atlético.
1: O Vitória, amanhã. É amanhã. Amanhã a gente fala sobre o Vitória.
2: Nós tivemos
1: dois. Bahia joga hoje?
2: Bahia não.
1: Bahia não?
2: Só o final de semana.
1: Então, Bahia não está mais na Copa do Brasil. Não. Bahia foi eliminado pelo Remo. E o Remo caiu ontem.
2: Você viu o Neymar jogando?
1: Neymar faz, jogando?
2: Faz pena, viu?
1: É mesmo?
2: Acabadinho.
1: É, fica, faz pena a conta bancária dele, né? Não, faz pena, né?
2: A conta bancária dele tá bem.
1: Você tá com pena de Neymar?
2: Não, quem tem pena é papagaio e passarinho.
1: É, mas você que disse, eu estou com pena de Neymar. Não,
2: pei.
1: Quem pesar. Quem tem pena é galinha.
2: É, mas aí é outra história.
1: Você
2: é
1: torcedor do Vitória, tem a ver, viu?
2: Tem a ver, viu? Venha devagar, porque você fica em cima do muro.
1: Torcedor do Vitória tem a ver com galinha.
2: E você torce por quem?
1: E torcedor do Bahia tem a ver com sardinha.
2: Esse negócio de disse, não me disse, não é comigo, não. Fica na sua, venha de leve. O pessoal do Castro Alves me pediu para dizer a você que pegue leve.
1: Pegue pesado. Você falou que pegue pesado.
2: Pois é. Hoje tem Fortaleza e Palmeiras lá na Arena Pantanal. Tem Grêmio e Chapecoense hoje. E hoje também você já sabe que tem mais uma partida.
1: Tem um punhado de jogo.
2: É, muitos jogos.
1: Um punhado.
2: Jogos, é. O Fluminense e Vasco, um vai sair.
1: Um vai sair?
2: Vai.
1: Não sai os dois, não? Você sabia que Neymar vai ser denunciado pelo STJD?
2: Vai dar alguma coisa?
1: Vai. Vai, né? Vai, porque ontem, quando ele saiu dentro do vestiário, ele provocou uma situação ontem no estádio lá em Belém.
3: Sim.
1: Você que sabe o nome de todos os estádios?
3: Estádio Mangueirão.
1: Mangueirão.
3: É, não tem a Cruz nem o Sodré de Castro.
1: Ontem ele, quando saiu e foi pro vestiário, ele dançou, gritou e xingou a direção do Remo ontem. Ele provocou uma situação que poderia ter terminado em tragédia. Viu?
3: Vai dar alguma coisa?
1: Vai pegar a suspensão.
3: Vai,
1: vai,
3: vai
1: pegar. Porque ele pegou pesado ontem. É. Ontem Neymar fez molecagem.
3: Não, não é molecagem, é molequeira.
1: Fez molecagem lá em Belém do Pará. França, saúde, velho. Saúde e muito sono para você.
3: Que Deus se proteja, que dê toda
1: Fernando diz que você. O senhor tem um escorpião no bolso.
3: É, eu tenho uma história para falar dele, mas não posso falar no raio não, que ele chorou apaixonado pela noiva.
1: O chororô?
3: Foi.
1: Diz que você tem um escorpião no bolso.
3: É, ele gosta de você, porque ele gosta que você pague doce.
1: Pacheco tá lhe mandando um abraço e um bolo.
3: Pacheco é fantástico.
1: Até logo, Assis.
3: Bolo de dinheiro ou bolo de chocolate. Boa tarde.
1: Até logo, Assis. Boa tarde. Daqui a pouquinho, Assis chega no seu rádio com o bate-papo esportivo. 12h53 na Bahia. 12h53. Eduardo, a água já voltou aqui, viu? Né, do Gravatar, a água já voltou, viu? Meu amigo Bel, tá em Muritiba, Bel.
4: Seu Eduardo Guerreiro, eu fui trabalhar hoje na risada contra a história de mais cedo.
1: Oi?
4: Tu falou que o cara foi negociar com o burro, leu a carta, de cabeça pra baixo, de cabeça pra cima, e passou por cima do burro e não viu.
1: Nada,
4: o dia todo, velho.
1: Valeu, Bel, você ouviu a história do burro de manhã? O camarada respondeu, li e reli, passei por cima do burro e não vi. É assim mesmo, pá. Valeu, Beu da Cerca, o homem ali do quiosque, próximo à delegacia. Gente boa, de primeira qualidade. Um abraço a todos, um abraço. Meu amigo Ludinho Teles está mandando um abraço aqui para a França. Está recebendo de volta. Boa tarde, Bruninha. Boa tarde, Matheus. Dona Celina Ferreira. Câmbio. Boa tarde. Boa tarde. Vem aí, Assis França.

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1: Hora certa.
2: 12h54.
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0: na Bahia, são 13 horas mais um minuto.
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0: São 13 horas mais 2 minutos e nós estamos chegando e juntos ficaremos até as 14 horas. Deixaremos os senhores bem informados e bem atualizados aqui pela Vox FM 105.9, a Rádio do Bem. Um projeto missionários das igrejas Assembleias de Deus da Bahia, presidente pastor Valdomiro Pereira da Silva, a gestão e direção do pastor Edson Santos, ao lado de Léo Matel, eu estou e ficarei até as 14 horas, quando chega Gesiel no seu rádio Contar de Vox. Acabou de apresentar o CEADEP 2ª edição, José Eduardo Guedes. A todas e a todos, meu abraço, meu boa tarde. Hoje é quarta-feira, é o dia 5 de agosto de 2026, eu estou aqui. E a temperatura oscilando entre 25 e 29 graus, porque a partir de agora...
1: Vamos conferir as principais manchetes esportivas.

0: Oitavas e finais em jogos de volta. Ontem tivemos duas partidas. Remo em casa perdeu para o Santos por 1-0. Remo 0, Santos 1. E também no Alfredo Jaconi em Caxias do Sul, Juventude 0, Atlético Mineiro 1. Hoje terá mais partidas: Cruzeiro e Chapecoense, Fortaleza e Palmeiras, Grêmio e Mirassol, Fluminense e Vasco. Amanhã é a vez do Vitória, que em casa pega o Atlético Paranaense. Tudo confirmado e organizado para o mais um congresso do Campeonato Intermunicipal em Salvador, sábado. 80 anos da competição, e você vai saber de tudo aqui dentro do Bate-Papo Esportivo. 54 seleções confirmadas no Intermunicipal. Algumas da região estão de fora. A final do campeonato Copa Master na cidade de São Félix será a final no domingo. A competição Frescobol também tem competição aqui no domingo pela manhã. Tudo sobre o esporte aqui, ali, em todos os lugares onde é praticado, nós vamos comunicar, informar e atualizar para os senhores tudo isso e muito mais a partir de agora.
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1: São 13 horas mais 10 minutos e em Muritiba, neste domingo, vai acontecer o terceiro encontro de frescobol, tá? Domingo pela manhã, vai ter o terceiro encontro de frescobol na cidade de Muritiba. Netão Frescobol, tá? Organização, com jogos do Recôncavo, Salvador, Itaparica e Salinas. Vai ter muita gente aqui. Alô, Netão, essa turma boa do frescobol, não é isso? É isso aí. 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E dizer a você também que nós estaremos sempre aqui em nome do futebol. E a Bomboniere... Rapaz, será que a Bomboniere, alguém vai levar mais um presente aí da Bomboniere Taira hoje? Ligue 34 24 20 48, já tá valendo. Você vai ligar agora e dizer: França, olha, é assim, assado. E aí você vai ganhar. Eu quero que você diga qual é a localidade da Bomboniere Tainá em Muritiba. Fica perto de onde? Que rua é? Qual é o prédio que dá acesso à Bomboniere Tainá? Pronto. É ali anexo. Diga aí. 34, 24, 20, 48. E você vai dizer... 34, 24, 20, 48, França, a Bomboniere Tainá fica na rua, o nome da rua é assim, assado. E diga também, se você não souber o nome da rua, diga um prédio que tá encostadinho assim, é referência. Aí você vai ganhar uma caixa de chocolate lá da Bomboniere Tainá. Rapaz, eu vou te contar uma história, esse Zé Pinóquio é um cara de um coração fantástico, ele quer dar o presente, mas você não liga. E aí, será? Eu acho que tem ninguém ouvindo, né, Neto? É, meu amigo Léo. Né, Léo? Tem ninguém ouvindo, né? Léo, é verdade que você tem na sua fazenda aquele gado que só tem na Amazônia?
2: Deixa a vida dele.
1: Oxê. Não, rapaz, eu soube hoje que você tem aquele búfalo. Diz que você lá na sua fazenda tem 15 búfalos.
2: Deixa a vida dele.
1: Não, ei, não tô falando a vida do rapaz, né? Ele é um cara bom. Ô, menino, fique dando vocês aí, menino. Alô, Dona Antônia do bairro. Olha, qualquer dia, Dona Antônia, eu vou abusar a senhora, vou tomar um café, mas a senhora é uma pessoa maravilhosa. Tem uma filha maravilhosa que trabalha na casa Ney, tá? E ó, Dona Antônia, a senhora, qualquer dia, Dona Antônia, eu sou abusado mesmo, vou tomar um café na casa da senhora, abusei esse pessoal aí. Tem café? Eu gosto de café bem preto, aquele café bom, meio amargo, tá? Dona Antônia é uma figura boa. E quando vem aniversário, aí me chama. Se não vier um bolo de chocolate, tem um bolo de dinheiro, tá bom? Alô, Pati. Pati já disse: França, já tá garantido o aniversário, você já tá convidado. Pati é uma pessoa maravilhosa. Dona Jane é uma pessoa boa. Ah, Léo não, Léo é mão de boca de tubarão. A mão é fechada, tá bom? São 13 horas mais 13 minutos. E dizer a você que a gente tá aqui. Tá aqui como sempre. Sempre ao seu... Oi, será que vai ter ganhador agora referente à Bomboniere Tainá? Será, mãe inteira? Será que vai ter alguém aí? Vai dizer o nome da rua da Bomboniere Tainá e vai dizer também um prédio que fica referência encostadinho. Encostadinho, tem dois prédios grandes, um de um lado e um do outro. Pronto, caiu a ligação, mas vai ligar de novo. Zé Pinóquio quer dar um presente, que se não tiver ganhador, também não vai acumular, tá bom? Tá certo assim? Alô, boa tarde. Caiu, né? Tá certo. E aí a gente vai levando por aqui. Se você não ligar, não vai ganhar.
3: Eu tô curioso.
1: Você só vive curioso, rapaz. Fique na tua aí também, rapaz. São 13 horas mais 14 minutos e a gente tá aqui. Aqui não tem tristeza, viu? Aqui não tem tristeza, tem muita coisa boa pra você. No dia do seu aniversário, liga pra cá e me chama que eu vou comer um bolo de chocolate. Alô, boa tarde.
4: Boa tarde.
1: Quem está falando?
0: Boa tarde.
1: Boa tarde, quem está falando?
0: Dona Terezinha França.
1: Tudo bom, Terezinha? Terezinha, vem cá. Aonde tudo. Aonde é que fica Bombonera Itaima? Me diga uma referência aí.
0: A referência é, primeiro, é meu amigo Pinóquio.
1: Sim.
0: Fica do lado do mercado e a antiga prefeitura.
1: Você acaba de ganhar uma caixa de chocolate, aquela caixinha que tem chocolate pra você. Parabéns, Tereza. Terezinha de onde?
0: Ô, Glória.
1: Oi, você...
0: Muritiba.
1: Mas você trabalha onde?
0: Eu trabalho na PAI.
1: A PAI, pronto, Terezinha da PAI. Vai pegar amanhã a partir de 8h30 da manhã, tá bom? 9 horas, de 8h30 em diante tá liberada, viu?
0: Tá bom.
1: Pronto, você acaba uma caixa de chocolate. É Zé Pinóquio. É a semana do aniversário de Muritiba. Obrigado, Terezinha. Um abraço. É, Terezinha da PAI. É isso aí, tá vendo aí? Aí eu sabia, mas eu não liguei. Eu não posso fazer nada por você. Eu vou fazer o quê? Se você não liga, não ganha. Se você não vai ligar, não vai ganhar. Tá bom? E dizer a você também, olha, preste bem atenção.
3: Você parece estar assim meio nervoso, viu?
1: Pelo contrário, hoje eu estou muito bem, obrigado. Muito bem, viu? É... Agora, o senhor não, eu vou dizer ao povo a partir de agora. O senhor tem 4 fazendas, tem 15 búfalos e tem 6 cavalos. Pronto.
4: Meu Deus, você não tem um pingo de juiz
1: nessa
4: cabeça.
1: Não, você não quer que diga. Não, você não quer que diga.
2: Quer que é a vida dele?
1: Eu não estou cuidando da vida dos outros, não. Me deixa em paz, tá?
5: Meu filho, vamos conversar de futebol, que é melhor.
2: Ele não vai, não.
1: A senhora não gosta de futebol. A senhora trabalha lá na fazenda de Léo Matel, que eu já descobri. Pronto. É isso aí. É isso aí. Ela trabalha lá. É por isso que ele não vai, tá? São 13 horas mais 17 minutos e nós estamos em clima do mês de agosto. 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
1: 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Alô Zé Pinóquio, Josi, Tati e Besouro. 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
1: 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São 13 horas mais 28 minutos e você não esqueça, domingo tem um terceiro encontro neste domingo, dia 9 pela manhã, terceiro encontro de frescobol em Muritiba, Netão Frescobol, alô Netão, organização com jogadores do Recôncavo Baiano, Salvador, Itaparica e Salinas, um abraço a toda a turma de Netão, é uma figura maravilhosa, viu? E eu tô aqui. E domingo também tem a final do campeonato Copa Masta em São Félix. Esporte Travessa Esporte. Um abraço a Jorge França, um abraço ao Adriano Rivera. É a Prefeitura Municipal de São Félix, no Esporte, na Cultura, no Social e muito mais. E vai ter no dia 7 de setembro, a festa dos Babi. Alô, professor Beg!
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1: Às 13 horas mais 28 minutos, parabéns ao professor Beck, que faz o social. E se é para fazer o bem, se é para fazer o social, se é para fazer o esporte, é aqui dentro do Bate-Papo Esportivo, tá bom? E dizer a você que nesse final de semana, sábado, é o 107º ano de Muritiba. O aniversário de Muritiba, parabéns, Muritiba, parabéns. Vocês são especial, vocês são a razão, vocês são a gratidão, vocês são a paz que reina em todos os momentos nessa cidade. Parabéns, Muritiba, parabéns ao Poder Executivo, parabéns ao Poder Legislativo, parabéns todas e todos, parabéns. É isso aí.

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1: São 13 horas mais 30 minutos. Parabéns, viu, Léo? Isso aqui não é França, isso aqui é o homem da técnica, o homem da inteligência, da sabedoria, da modernidade. É o homem que liga o passageiro ao avião. É isso aí. 105.9. É isso aí, a rádio do bem, tá certo?
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1: São 13 horas mais 31 minutos. A você e a vocês, meu abraço, meu boa tarde. Obrigado por estar ligado na resenha. Obrigado pelo o dia a dia sempre ligado. Aquele rapaz que faz 6 horas da manhã, que eu acordo 5 horas todo dia. Eu tenho hora de acordar, mas não tenho hora de dormir. Eu sou pior do que eu quero, tá? Aí ele diz assim, aí eu penso aí, gente boa de primeira qualidade.
3: Eduardo Guedes.
1: Deixa o cara, pai, deixa a vida dos outros, pai. Aí quando é meio-dia, disse, o tempo já foi, não tenho tempo pra nada. É, rapaz, o cara ia falar baixinho aqui pra ele não ouvir. E os meninos...
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1: É, mas não pode dizer que eu falei que ele é gente boa, não. Ele diz assim, gente boa de primeira qualidade. Quem gosta disso é minha amiga Natividade. Que pessoa... Alô, Natividade, alô, Valdete. Esse povo, 20 da Vox, são maravilhosas e maravilhosos, tá? São pessoas... E sábado terá... Olha, sem muito eco. Sábado terá o Congresso Intermunicipal, 80 anos Intermunicipal. E o meu passaporte já tá pronto agora. Se a aeronave pousar... Aterrizar, eu vou, senão eu não posso ir. Como é que eu vou? O passaporte tá pronto, tá? A aeronave, tomara que esteja um clima bom, que aí eu tô aí pegando o voo. O comandante é Léo Mateo. Léo Mateo, comandante da aeronave.
5: Quem tem dinheiro é outra coisa, viu?
0: Assis França.
1: O comandante da aeronave é Léo Mateo. Ele é o comandante. E a aeronave, tomara que não chova, porque chover aí entra água, tá? Léo Mateo.
6: Deixa a vida dele.
1: Não, eu não tô cuidando da vida dele, não, porque ele dá acesso à aeronave ao passageiro, tá? Ele é o comandante, ele é o homem que diz vai ter o voo ou não vai, tá? Alô, Paiva e João
5: Pessoa. Eu não entendi, não. Dá pra dizer de novo.
1: Aí o senhor tá meio broco. O senhor não tá meio ouvindo direito. O senhor tá mandando fazer assim um olha pra lá no, aqui na sua audição. O senhor tá meio devagar, viu? Meio devagar, não. Tá quase parado. Uhum. Parou de vez, viu? Alô, Paiva e João Pessoa. Você tá ligado aí, Paiva? Ah, eu vou mandar passagem.
7: Tá de olho.
1: Tá de olho mesmo. Vou mandar passagem, vou mandar a autorização do hotel, não sei o que. Não vou mais pra João Pessoa agora não. Pronto, acabou. Pronto. Alô, Jorge Teles, em Feira de Santana. Radialista Jorge Teles é meu empresário, né? Alô, Valdir Moreira. Um abraço a vocês, tá bom? É isso. O que é que eu ia falar? Que eu nem sei mais o que é que eu ia falar. Tô dizendo aqui, certo?
7: O senhor conversa demais, quero saber do placar.
1: Ah, do placar, vamos lá? Vamos lá, esse cara é...
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São 13 horas mais 35 minutos e vamos conferir o que aconteceu, está acontecendo e vai acontecer. Nós teremos hoje no Maracanã 21h30 em partidas e jogos de volta da Copa do Brasil. Oitava de finais, Copa do Brasil, jogos de volta, agora é eliminatório. Fluminense e Vasco no estádio do Maracanã 21h30. Hoje nós teremos o estádio Arena do Grêmio em Porto Alegre, Grêmio versus Mirassol às 19h30. Hoje também nós teremos mais jogos no Mineirão às 19h, Cruzeiro e Chapecoense. Hoje também na Arena Pantanal 21h30, Fortaleza e Palmeiras. Ontem nós tivemos lá no estádio do Mangueirão em Belém, no Pará, Clube do Remo 0, Santos 1. Nós tivemos lá no Alfredo Jaconi, em Caxias do Sul, Juventude 0, Atlético Mineiro 1. Amanhã nós teremos na Arena Corinthians, lá em São Paulo, às 20h, Corinthians versus Internacional. Amanhã no estádio Manuel Barradas, em Salvador, 20h, Vitória e Atlético Paranaense. Já estão classificados para as quartas de finais Atlético Mineiro e Santos. Hoje sai mais 4 classificados. E domingo terá rodada da Série A, da Série B, da Série C e da Série D. Nós falaremos na sexta-feira dentro do Grande Placar Esportivo. Nós teremos o Bahia recebendo o Vasco pela 22ª rodada no domingo às 16h, Bahia e Vasco. Nós teremos o Vitória indo ao Rio de Janeiro pegar o Flamengo às 19h30 lá no estádio do Maracanã, domingo. E no amadorismo nós teremos o Congresso do Campeonato Intermunicipal em Salvador, no BEP, tá? Nós teremos esse congresso, que é o 88º Campeonato Intermunicipal. É o 80 anos de Campeonato Intermunicipal, não é isso? E nós sempre vamos deixar você bem informado, tá bom? O passaporte está pronto, a aeronave está pronta, está tudo pronto. Quando o copiloto, o comandante disser, tá legal, a gente sobe e viaja para o congresso. Agora, se chover, aí entra água, aí não dá, né? Eu não viajo chovendo, mas de jeito, mas nem pensar, tá bom? E dizer também que o campeonato intermunicipal é o lançamento no congresso, e no dia 16 tudo indica que a bola já vai rolar. Já se falando de bola rolar, a grande final da Copa Master, o jogo final domingo no campo de Piranguinha, na cidade de São Félix, até agora está mantida a grande final. Esporte Travessa Esporte, a partir das 8h30 da manhã. Uma realização da Prefeitura Municipal de São Félix, um esporte na cultura e no social. 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

0: O nome do campeonato intermunicipal 2026 se chama Edinaldo Rodrigues. Total de seleções confirmadas até o momento oficialmente 54 seleções. Essa competição começou em 1946. Em 2026 são 80 anos de campeonato intermunicipal. Alô, Edson Amorim, tudo bem? Tudo aqui com você, Edson Amorim, Roberto Bitinho, Edinho do Grupo Sampaio. Um abraço a todos vocês, obrigado mesmo pela audiência. E um abraço a dona Nana, um abraço a princesa Ana Sofia, um abraço a essa família aí no Gravatá, maravilhosas. Olha, Ana Sofia, no seu aniversário eu quero comer bolo de chocolate, tá bom, Ana Sofia? Menina linda, uma criança maravilhosa, viu? Tem pessoas que a gente já gosta porque é uma coisa boa. E a todas as crianças, a todas as mamães, a todas as vós, os vô, parabéns a vocês. Um mês de agosto a todas e a todos. Alô você de todas as localidades. Um abraço, obrigado pela audiência. Pois é, meu querido Léo, bota esse parabéns aí do Costa do Caperuçu, porque a resenha é curta, se botar muito áudio, mas pode botar sim. Parabéns, bota o áudio, pode botar.
1: Oi, França, aqui é Cosme do Caperuçu, sou ouvinte do programa, e aí manda um alô para meu filho, Tarcísio, tá fazendo aniversário hoje, tô aqui no posto dos Três Rios com nosso amigo Fernando, manda uma boa tarde também para Fernando. Pronto. Obrigado, viu, França.
0: Valeu, Cosminho. Um abraço pra você. Parabéns. Alô, Fernando.

0: São 13 horas mais 41 minutos. Chega muito áudio, né, Léo? Chega muito áudio. Mônica é recordista, Eduardo Guedes é recordista, que chega muito. Mas eu não. Aí se eu falar, aí vai ficar complicado. Tem outro? Pode passar o outro aí também, pode passar. Em Muritiba, lá do bairro Santana, maravilhosa, uma pessoa.
1: Boa tarde, França.
0: Um abraço.
1: Venha mesmo, tô lhe aguardando, será uma honra. Não tô ligando, França, porque eu tô sem crédito, né? E você fez a maldade disso. Não pode ser pelo zap. Entendi. Mas vem assim, já está convidada, é só me avisar.
0: E eu quero
1: boa tarde, querido.
0: Eu quero saber quando esse bolo de chocolate, se não vê um bolo de chocolate, pode ser um bolo de dinheiro. Eu gosto de bolo de chocolate. Eu vou aniversariar 21 de janeiro, o Pix, a partir de setembro, vai estar já à disposição. Aí você pode depositar, se não vai fazer bolo, pode depositar aí um bolo de dinheiro no Pix aí, que está valendo, tá bom? Alô, Paulo Galvão. Esse Paulo Galvão, disse que vai jogar aqui nos Babi, que ele é Bahia. Disse que vai. Eu disse, Paulo, você tá pegando muito no gol, tá bem? Não, eu perdi 15 quilos, apenas só pegando a bola aqui pra ver como é que ela é. Está cheia demais, tá meio vazia. Esse Paulo Galvão, eu vou te contar, viu, Paulo? Fique na tua aí, viu? É Paulo Galvão, o cara sabe. Esse Paulo Galvão sabe de tudo, rapaz. O cara sabe de tudo, né? França!

0: saber de Dona Antônia, eu chamo Dona Antônia porque eu sou assim, tá? Quero saber quando é a data do aniversário de alguém aí pra eu comer o bolo. Agora é o seguinte, bolo de chocolate. Agora, a partir de setembro em diante, eu vou deixar o Pix no ar e pode depositar. Agora não depositar um real não, né, Pati? Alô, Pati! Pati, a grandona, sumiu, né? A grandona, a valentona, né? Fala o nome dela, não. Você manda eu falar e depois, na hora que ela ameaça, aí eu tenho que correr com medo. É, a grandona, eu vou falar o nome dela, não. Viviane Silva, pronto. É... Pati já me convidou. É um bolo de chocolate, tá? E eu fico 3 dias sem almoçar, viu, Léo? Pra comer muito bolo, porque eu não sou fanático de bolo. Eu não sou palmatória, mas sou chegada a um bolo. Pronto. Tá certo assim? São 13 horas mais 44 minutos. Gente, é sério, é sério. Olha, você sabe que todo mundo precisa de saúde, precisa de exames. E o laboratório nas clínicas em Muritiba, Dr. Raoni Ivani, sempre de braços abertos para vocês. É o aniversário, parabeniza todos os muritibanos pelo 107º aniversário de Muritiba e deseja saúde e paz para todos. Deseja também paz para o mês dos pais, que é agosto, já estamos em agosto, tá bom? E um abraço aí para Dr. Leonardo, Dr. Alex e toda a direção da Clion de Muritiba. Um abraço a vocês, um abraço a todos, tá? A do braço grantado, já disse o quê? Que eu se cuide, é? Rapaz, eu não sei não, essa Viviane, eu não vou falar o nome dela não, Viviane Silva. É, ela é valentona, não bota suspense não, Léo, que eu tô com medo, Léo. Tô com medo. Não bote não, Léo, que eu tô com medo. Esses meninos só ficam rindo, olha pra mim e fica rindo. A valentona, né? Um braço desse também. França, olha o que, é que ela tá dizendo aí. França, se cuide, que na hora que eu encontrar você aí, eu vou lhe dar uma carona e quando chegar lá no meio do caminho que desce pra cachoeira, eu vou jogar você lá embaixo. Você, mas você não tem jeito, não.
1: Parece que tá assim meio nervoso,
0: eu tô,
1: viu?
0: Com medo, nervoso não. A mulher é grandona, bem. Aí você, Léo, você é o culpado disso, Léo. Alô, dona Clarice, um abraço, tá?
2: Deixa a vida dele.
0: Não, tô cuidando da vida dele não, porque ele agora já comprou 15 búfalos pra fazenda. Muita gente não sabe, ele tá caladinho. E ó, ei, tem uma padaria, rede de padaria aí. Alô, Fá, você vai querer bolo? Tudo fecha meio-dia de sábado, sábado feriado, né? O sábado feriado fecha, porque é feriado, as lojas. Vai dar um presente a seu papai? Seu papai, aquele pai que sempre tá presente, ele merece. Eu fiquei sem pai com 10 anos de idade. Tá? E naquela época eu já era apaixonado por futebol. Uma vez, eu não vou contar a história não, minha mãe disse, a saudosa Fausta: meu filho, não deixe fazer seus trabalhos para cuidar de futebol. Hoje em dia eu tenho um neto que está na escolinha do Bahia, chama Pedro Henrique, mas gosta de futebol. Alejandro é mais informidade, internet, modernidade. Já Miguel gosta de futebol. E a Nanda é elétrica. Mas um abraço a todos vocês. Obrigado pela audiência e pela preferência. Um abraço ao nosso presidente, pastor Valdomiro Pereira da Silva. O nosso diretor administrativo, nosso chefe, pastor Arilson. Valmi Júnior, Eduardo Guedes, Mônica, Dona Maria, Gesiel, Ulisses, Eloide, colega de trabalho. Alô, Eloide! Eloide é maravilhosa. Todos os ouvintes da Vox são maravilhosos. E eu não podia deixar de agradecer a Deus, agradecer a Léo Matel, que me ajuda muito. Léo, a gente brinca, tomou respeito pro Léo, a gente brinca, mas não tem tempo. Ele é um grande, né? É um grande profissional, Léo Matel. Isso aí você não tem a dúvida. Eu não conheço, com todo respeito aos profissionais, alguém melhor do que pode ter igual. Mas eu sou um cara justo, eu posso ter todos os defeitos. Menino, fique quieto, você me deixa nervoso. A outra ligou aí, ó, o braço dela lá, disse que vai me pegar. Léo, não fique rindo não, Léo. Tô com medo, ela disse que vai me esperar na praça, é. Como é que eu faço aí? É, tá com badog, é? Rapaz, isso é o fim do mundo, viu? Deixe ela. Pergunte se ela vai ter a plantão hoje. Abaixo dizer que aí eu já vou pelo outro lado da rua. Pergunte se ela vai ter a... Se ela tá ouvindo, se ela vai ter a plantão hoje, tá? Eu não vou dizer nem ela trabalha, porque eu tenho medo. Eu vou, se ela ir pelo lado esquerdo, eu vou pelo lado direito. É por isso que eu sou direito, tá bom? São 13 horas mais 47 minutos. E eu só quero agradecer a Deus. Agradecer a Deus, parabenizar os pais, tá? Alô, Alejandro, 13 anos, tá? Ela vai tirar plantão agora tarde. Meu Deus do céu, como é que eu faço? Não tem por onde sair, Léo. sair da rua.

0: eu já me encontro com ela. E aí você bota, Léo, você é que faz tudo isso acontecer, não é suspense não, é verdade, ela é valentona, entendeu? Viviane Silva, pronto, tá bom? A gente vai... Eu quero saber aí que essa festa diz que vai ter muito bolo de chocolate, né? E aí já viu como é que é, já viu como é que é. Diz, eu soube que tem uma pessoa que vai fazer um bolo com quase 500 metros de distância de comprimento. Mas eu não...
1: Meu Deus, eu não entendi não, dá para dizer de novo?
0: Dá, porque o senhor está meio surdo, o senhor tem que fazer um bocado de exames ali no laboratório de análise clínica para saber o que é que o senhor está acontecendo.
1: Isso mesmo.
0: É, tá certo? Ele disse que vai ter um bolo com quase 500 metros, eu quero saber, é bolo de chocolate ou é bolo de dinheiro? Porque tem um bolo de dinheiro e um bolo de chocolate, né? E a gente agradece a Deus, eu parabenizo mais uma vez a todos os profissionais da limpeza pública dessa cidade, o povo parabenizar esse povo tão bom que presta serviço de saúde. Porque quem cuida de limpeza pública, cuida de saúde, certo? Alô, Giripapo, alô, Zé Carlos, alô, irmão Pedro. Esse irmão Pedro é uma figura, os seus assessores, Carlos. Um abraço a Aldo, um abraço a todo o pessoal, tá? E sábado, você pode ter certeza que é festa, Muritiba está de parabéns, sabe recepcionar seus visitantes, quero parabenizar todos o Poder Legislativo, Poder Executivo e agradecer ao povo de Muritiba, me receberam de braços abertos, né, Natividade? Quem chega nessa cidade aqui, cheguei criança, ou estou já crescendo, adulto, e amo vocês, adoro Deus, mas amo vocês, porque vocês são muito especial. Tá bom? E falar de futebol, França e o Vitória vai passar amanhã pelo Atlético para... Ah, meu amigo, se ele vai passar é outra história. A situação do Vitória tá meio complicada. Eu vou falar a verdade para você. Eu sou logo direto, eu não acredito. Pronto. O Vitória tem errado muito. O Vitória não tem acertado em alguns jogos. Tem jogado recuado, certo? Ah, mas Lucas Arcanjo agora deu para tomar frango. Todo goleiro toma gol fácil. E estamos conversando e acabou. Pronto. Todo goleiro toma gol fácil e nós vamos conversar. E eu quero agradecer o convite da Câmara Municipal. Tudo começa às 8 horas da manhã. Não, começa, a Câmara começa às 6 horas da manhã. E você vá prestigiar. Muritiba é uma cidade maravilhosa. Alô, Edson Amorim. Alô, Roberto Vitinho. Um abraço a vocês, tá bom? Muritiba é uma cidade e um povo maravilhoso. Povo bom, viu? É o aniversário da cidade de Muritiba.

0: premiação.
1: Pronto, vamos embora. Esse foi mais um bate-papo esportivo comigo mesmo, Assis França. Esta é a Vox FM 105.9, a Rádio do Bem, um projeto missionário das Igrejas Assembleias de Deus da Bahia, presidente pastor Valdomiro Pereira da Silva, a gestão e direção do pastor Edson Santos, ao lado de Léo Matel até agora, ele vai dar continuidade, vem aí Gesiel que tá de Vox, e eu voltarei amanhã se assim Deus me permitir. Que a paz, a alegria, a felicidade, o amor, a consciência, a verdade, a gratidão e Deus no coração. E a gente voltará amanhã se Deus quiser. Fique em paz, fique alegria. Que Deus dá toda a proteção a você. Acredite no bem, acredite no bom, acredite na paz, acredite na gratidão, acredite em Deus. Um abraço, boa tarde, até amanhã, se Deus quiser. Não reclame da vida, peça a proteção divina que você vai ter e terá muito mais. Boa tarde.

0: 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Até o nosso próximo encontro. Obrigado pela audiência. 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
0: Carimbando e dando glória, vamos juntos na presença de Deus, agradecendo, caminhando. Fica parado não, hein? Vamos avançando neste dia também, agradecendo a Deus por essa tarde maravilhosa. Como é bom estar na sua companhia aqui na Rádio do Bem, Vox no ar 24 horas por dia. Projeto missionário da Assembleia de Deus na Bahia, presidência do pastor Valdomiro Pereira. Coordenação Vox, pastor Arilson Santos. Eu sou Gesiel Rodrigues, é muito bom estar aqui. E a partir de agora, melhor ainda, porque vou interagir com você e você comigo, hein? Manda aí a sua mensagem, 71996-1059. 71996-1059. Aqui você vai indicando músicas, mandando aquele alô caprichado que só você sabe mandar. E claro, vamos juntos meditando no amor de Deus nessa tarde que está bonita, ensolarada em grande parte da Bahia. Alô para você fora do estado ou do país também. Audiência Vox que não para de crescer. Estamos aqui em nome do Senhor Jesus, porque dele, por ele e para ele são todas as coisas. Glória, pois, a ele eternamente. 2 e 1 para você aniversariando hoje. Parabéns, hein? Felicidades. Chega para mais perto. Isso. Mais pertinho, porque aqui é o seu lugar.
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Vamos sob a proteção de Deus, aquele que habita. Trazendo a arca, antes você ouviu Lucas Agostinho, Samuel Messias, Louve. Juntos aqui no Tarde Vox. Valeu, viu, você que nos acompanha aí na zona rural. Alô, você em toda a Bahia, manda sua mensagem também quem está fora, né? Claro, todo mundo convidado para fazer parte da festa aqui pelo 71-9916-1059. Já eu mando o seu alô, vou tocando a música que você indica e também, daqui a pouquinho, testo seus conhecimentos. Se prepare, tem muita coisa boa programada aqui na Vox. Declarando que até aqui nos ajudou o Senhor. Quantas coisas têm acontecido em nossas vidas, por tantas coisas passamos, mas podemos dizer hoje, até aqui nos ajudou o Senhor. Você chegou até aqui? É porque Deus tem um propósito. Agradeça, viva plenamente essa tarde, sabendo que o Senhor continua conosco e Ele nos ajuda a cada momento. O que você está vivendo hoje é só o começo. 2:11.

0: Vox, a Rádio do Bem, você ouviu? Amanda Vanessa, meu alvo é o céu. Antes teve André e Felipe, só o começo. Agora 2h21, daqui a pouquinho tem Pastor Joel Ribeiro. Ele vai trazer variedades hoje, a Bíblia em forma de notícias. Bênção! Olha, e falando em bênção, eu tenho aqui uma maravilhosa reunião. Um maravilhoso momento que vai acontecer e um convite muito especial. Estou falando, claro, do aniversário da congregação Assembleia de Deus Secba. É com grande alegria que nós convidamos você e família para celebrar conosco mais um aniversário da congregação Assembleia de Deus Secba. Vai acontecer dias 8 e 9 de agosto, neste sábado, neste domingo, sempre começando às 18 horas. Então serão dois dias maravilhosos. Você está convidado? Claro que sim, com toda a família, viu? Traga todo mundo para participar desse momento tão especial. Vamos ter aqui a presença já confirmada do pastor Valdomiro Pereira, presidente da Convenção Estadual das Assembleias de Deus na Bahia. Pastor Ezequiel Pinto, preletor, pastor Márcio Braga também pregando a palavra de Deus. Louvor com Alex Soares, Gideone Campos, J. Araújo, Grupo Átrios. Anota aí o endereço, hein? Rua Doutor Augusto Lopes Pontes, 262, Costa Azul, Salvador, Bahia. Serão dois dias de adoração, comunhão e grandes bênçãos de Deus para mim e para você. Vamos juntos celebrar 9 anos de existência da Assembleia de Deus Secba. Juntos aqui na Vox, projeto missionário maravilhoso. 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A cada momento recebemos aqui testemunhos maravilhosos do que Deus tem feito através da programação Vox. Continue com a gente, tarde está bonita, muita coisa boa programada, hein? E aqui eu trago também clássicos, canções inesquecíveis. Essa vem da década de 80, 1985 foi o ano em que o Grupo Logos lançou essa canção, que se tornou muito conhecida e que continua marcando experiências com Deus. Mão no Arado, passando aqui no Clássico da Hora.
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0: Quem explica a Deus? Preto no Branco, Gabriela Rocha. 2h33. Bom estar na sua companhia. Muita gente chegando em casa agora, né? Então, seja bem-vindo, seja bem-vinda. Para você que está no trabalho também, obrigado pela companhia e por nos deixar fazer parte aí de suas atividades. Quem escuta a Vox no trabalho, você sabe, né? O trabalho, o serviço sai muito melhor. Claro! 2h34 agora com variedades. Pastor Joel Ribeiro chegando por aqui.
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0: Olá, Pastor Joel! Hoje trazendo a Bíblia em forma de notícias. Vamos ouvir aqui. Muito boa tarde, Pastor.
2: Olá, meu caro Gisé Rodrigues. Muito boa tarde. Boa tarde para você e para todos. E a Z, ouvintes da Rádio Vox, a Rádio do Bem. Lembrando que Vox no ar é bênção no lar. E lembrando que cada segundo sem Jesus é uma bênção que se perde, um perigo que se corre. Gesiel, trago a Bíblia em forma de notícia. Homem é salvo na hora da morte. Um homem cuja identidade não foi revelada teve um surpreendente encontro com Jesus nos últimos momentos de sua vida. A Bíblia registra que aquele homem foi um dos dois malfeitores crucificados, um à direita e o outro à esquerda do Senhor Jesus. Enquanto o seu companheiro zombava e escarnecia, ele fez diferente. Ele reconheceu que era um pecador. Porém, Jesus era inocente e, sem perder tempo, pediu ao Senhor Jesus assim: lembra-te de mim quando entrares no teu reino. E o Senhor Jesus respondeu para ele: hoje estarás comigo no paraíso. Na vida é assim, uns aproveitam as oportunidades, outros as desperdiçam. O evangelista Lucas registrou o fato em seu evangelho, capítulo 23. A Bíblia em forma de notícias pode voltar a qualquer momento. Aguarde.
0: Valeu, Pastor Joel Ribeiro, trazendo hoje a Bíblia em forma de notícias. Jesus transformando vidas até naquele momento crucial. E aquele ladrão, aquele malfeitor ouvindo: hoje estarás comigo no paraíso. 2h36, tarde Vox. Vamos juntos?

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E aí, Brenda, seu protetor. Antes com Jessinho, deixa eu adorar. Vamos sim, adorando em todo momento. Vamos dando graças a Deus por mais um dia. Aproveitando bem essa tarde, hein? Alô para você nas estradas também, obrigado pela carona. Quem está aí também agora almoçando? Neste horário? Claro que sim, um pouquinho mais tarde, né? Tem gente que toma o café tarde, almoça tarde, cada um aí com a sua rotina, mas o importante é ter a companhia da Vox. Alô para você também no trabalho, muita gente na zona rural, valeu pela companhia também, vamos juntos aqui, eu mando o seu

Carimbando e dando glória. Quem está com a gente hoje, Denilson. Tá em Cruz das Almas, hein? Grande abraço para você, mano Denilson. Raíssa em São Roque de Ipirá. Indicando músicas. Mandando abraços aqui para quem? Para Mônica Costa? Olha aí, pronto. Pode deixar esse que eu dou. Gal de Muritiba, tá ligada, minha irmã? Deus abençoe. Maria Cerqueira de Salvador. Dedéu em Cruz das Almas. Abração pra você, viu, mano? Ele manda aqui um alô pra Benedito e família, Nagnelo Gonçalves, até Elvina, Leonídia e Simone no Lar dos Idosos. Alô aí pros presbíteros Elias, também André Milton na Pumba, Andrelina de Mapela e Simões Filho, Val em Governador Mangabeira e toda a família, o Val que sempre trabalha aqui em nossa companhia. Valeu! Quem mais? Regina de Cruz das Almas, valeu, minha irmã, Deus abençoe, ótima tarde. Wanda Maria está em Sapeaçu, tá ligada também. Chuva de bênçãos, minha irmã. Alô, Jerônimo, em Feira de Santana. Vai comer melão agora, Jerônimo? Olha, gostamos, viu? Sim, melão é uma fruta deliciosa, né, gente? Ainda mais no calor, é uma maravilha. Suco de melão também, é? É, também gosto. Isso! Alô, Feira de Santana! Alô, Cida de Castro Alves, minha irmã! Deus abençoe! Ótima tarde!

0: Pode. Manda aí a sua mensagem. Quero saber como está você. 71996-1059. Vamos juntos celebrando a vida na paz de Cristo.
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0: Vanil da Bordieri, dia de Pentecostes. Antes com Sandro Nazireu, Cai Gigante. Fica aí, hein? Daqui a pouquinho eu volto com uma hora de músicas aqui na Rádio do Bem. 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Vai ser neste fim de semana, dias 8 e 9 de agosto. 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Já já tem mais Tarde Vox, programação da família, uma tarde de sucessos.
1: Hora certa.
0: Vox FM 4 para as 3.
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tarde repleta da paz de Cristo para você. A gente continua aqui na programação da família, uma tarde de sucessos, lembrando dos livramentos, das bênçãos, de tudo aquilo que Deus tem nos concedido. Não me deixe esquecer.

0: aí, Gerson Rufino, reconstrução. Agora 3h12, uma excelente tarde para você. Obrigado, viu? Você que está aí viajando também, nos acompanhando. Tá de férias, é? Olha só, bom descanso, hein? Continue com a gente. Eu lembro que daqui a pouquinho vou testar seus conhecimentos. Hoje teremos aqui a palavra pastoral também às 4h30. Pastor Valdomiro Pereira ministrando a palavra de Deus hoje com o tema A Diferença do Justo e do Ímpio. Então, continue ligado aqui na Vox. Agora, fique sabendo. Muito bem, trazendo aqui informações importantes e curiosas também, né? Hoje eu vou falar de borboletas. É, borboletas. Você sabia que elas provam a sua comida primeiro com os pés, ou seja, as patas, né? Isso mesmo. Primeiro as borboletas provam a comida com as patas. As borboletas possuem órgãos sensoriais chamados quimiorreceptores nas patas, o que permite que elas provem ou identifiquem sabores químicos e açúcares ao pousar em uma superfície antes mesmo de usarem a tromba para se alimentar. Então, elas dão aí uma provada, né? Fazem uma identificação preliminar antes de comer os alimentos com as patas, hein? Olha só! Sabia disso? Não, né? Então, aqui na Vox, você fica sabendo! 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Manda aí a sua mensagem, quero saber como está você hoje. Que maravilha, hein? Bênção de Deus. Tarde bonita, o sol saiu em grande parte da Bahia. O pessoal tá falando aqui comigo, né? Gisele, o sol tá brilhando. Então, viva! Aproveite bem essa tarde. Continue aqui na Vox. Agora com o som da Romanos 5. Justificados pela fé.
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Vox, a rádio do bem. Nicole Francine, ele é a minha força. Antes teve Romanos 5, Justificados pela Fé. Programação da família, uma tarde de sucessos. Vamos interagindo aqui, viu? 71996-1059. Daqui a pouquinho vou testar seus conhecimentos. 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Vox FM. 3h22, boa hora para mais um clássico. A pedidos, você que indicou aqui de 1979, eu trago o Jair Pires, Homem Rico. Você se lembra dessa canção? Toca no clássico também.

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2: O título de hoje é Justo Juiz. Leitura bíblica em 2 Pedro, capítulo 2, versículos de 1 a 9. Versículo em destaque: Deus justo, que sondas a mente e o coração dos homens, dá fim à maldade dos ímpios e ao justo dá segurança. Salmo 7, versículo 9. O evangelista Billy Graham contou que sua esposa Ruth afirmara: se Deus não punir a América, ele terá que se desculpar com Sodoma e Gomorra, referindo-se à decadência moral e espiritual dos Estados Unidos. Creio que tal frase pode ser aplicada ao mundo todo e lembra o juízo de Deus. Na mentalidade de nosso tempo, o conceito de Deus como juiz incomoda a consciência dos que fazem o que bem entendem e não acreditam nas consequências dos seus pecados. Tudo o que afronta o Senhor. Daí o esforço de muitos em negar a existência de Deus, a sua criação do universo, o dilúvio, a ressurreição de Cristo e outras verdades. Alguns podem até ficar escandalizados ao saber que Deus decidiu destruir o mundo antigo por meio de um dilúvio por causa da impiedade das pessoas daquela época, conforme Gênesis capítulo 6, versículos de 5 a 8, e também as perversas cidades de Sodoma e Gomorra, fazendo chover sobre elas fogo e enxofre, conforme Gênesis 19, 24 e 25. Ou ainda, que no juízo final, ele destinará a condenação eterna àqueles que não constam do livro da vida, Apocalipse 20, versículos de 11 a 15. O Deus santo e justo age com firmeza quando as pessoas ultrapassam os limites e enchem o mundo de maldade. Ele não permitirá isso para sempre, pois punirá todo o mal. O juízo divino só traz medo para aqueles que nunca se arrependeram dos seus pecados. Quem está em paz com o Senhor, pela fé em Cristo, pode lembrar-se de Noé, Ló e seus familiares, que foram poupados da destruição. Aos cristãos está prometida a vida eterna com Deus no céu. Se você ainda não desfruta desta esperança, saiba que Jesus Cristo, o Filho de Deus que nunca pecou, é o único que pode livrá-lo da condenação eterna, pois com sua morte na cruz, ele já assumiu e pagou a pena que antes pertencia a você. Se você crê nisso, entregue sua vida a Ele. Não haverá motivo para temer ficar diante do justo juiz. Para o cristão, a justiça divina traz consolo e esperança.
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3: Juntos aqui na Rádio do Bem, agora 3h34. Já já, quem responde primeiro?
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Vox, a Rádio do Bem. Damaris, Consolador. Antes teve Drops, é ele. Agora 3h47, chegou o momento de testar seus conhecimentos. Eu quero saber quem responde primeiro. Cronômetro já está contando aqui? Então vou fazer a pergunta antes, perguntando se você já está com o celular aí na mão, hein? Já? Então... vai aí a pergunta, valendo apenas respostas escritas. 71991-1059. Atenção, atenção. A pergunta...

0: é a seguinte: tudo tem o seu tempo determinado, e há tempo para todo propósito debaixo do céu. Eu quero saber em que livro da Bíblia está escrito isso? Atenção! Um grande ensinamento sobre o tempo. Tudo tem o seu tempo determinado e há tempo para todo propósito debaixo do céu. Em que livro está isto? Então, em que livro está esse versículo, esse ensinamento sobre o tempo, essa dimensão na qual nós vivemos, criação de Deus também, e essa grande verdade, né? Tudo tem o seu tempo determinado e há tempo para todo propósito debaixo do céu. Responda aí, em que livro está escrito isso? Eu quero saber. 71996-1059. Já tem gente acertando? Eu quero saber. É isso? É mesmo? Olha aí, hein? Quem respondeu primeiro? Muita gente digitando ainda, hein? É. Mas a primeira a responder aqui foi Andrelina! Ela está em Mapele Simões Filho, respondeu certo, mandou bem. Eclesiastes. Especificamente no capítulo 3, começando ali o capítulo 1, versículo. Tudo tem o seu tempo determinado e há tempo para todo propósito debaixo do céu. Então você pode ler todo o contexto, ensinamentos maravilhosos, inspirados sobre o tempo. Valeu, hein? Carimbaço aí para você em Simões Filho. Alô, governador Mangabeira, Val. Respondeu certo, Val? Acertou. Alô, Júnior. Tá em Cruz das Almas. Certinho, viu, Júnior? Jerônimo de Feira de Santana. Certo, meu irmão. Cadê o melão? Acho que já foi, né? Alô, Jô de Oliveira dos Campinhos. Acertou, minha irmã. Tá certa. Cida de Castro Alves também, certinho. Josinete de Feira de Santana, deixa eu ver aqui. Ela acertou? Alô, garotão Davi! O palmeirense! Tá rindo à toa, né, Davi? Tamires do Alto da Embira, Cruz das Almas, também acertou? Alô, Rayane de São Roque de Pirá, certinho também. Dinha de Santo Amaro, certinho? Olha só, Wanda Maria de Sapeaçu acertou. Regina de Cruz das Almas, certinho. Zenildo de Brejões também. Muita gente respondendo, todo mundo acertou hoje, hein? Olha só, que maravilha! Quem responde primeiro, volta a qualquer momento aqui na programação Vox. E vamos em frente! É a programação da família, uma tarde de sucessos.
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0: A Rádio do Bem e o tempo voa. Aproveite muito bem.

0: Vox, a Rádio do Bem, tá aí, você ouviu Jairo Bonfim, O Tempo Voa. Encerrando mais uma hora, continue com a gente, daqui a pouquinho tem uma hora de músicas e a mensagem da Palavra de Deus, o momento mais importante da programação Vox, já já pastor Valdomiro Pereira ministrando as escrituras aqui na Rádio do Bem. E eu continuo convidando você para essa grande festa, esse momento especial está chegando, hein? Sábado e domingo, comemorando mais um ano de existência da Assembleia de Deus SECBA. Atenção, você que mora em Salvador, região metropolitana, venha celebrar conosco. Dias 8 e 9 de agosto, sábado e domingo agora, às 18 horas, os dois dias, começando sempre às 18 horas, comemorando aí 9 anos da Assembleia de Deus SECBA, com o tema Em Comunhão até o Arrebatamento, com base no texto bíblico de Mateus 28:20. Presenças confirmadas, pastor Valdomiro Pereira, presidente da Convenção Estadual das Assembleias de Deus na Bahia. A preleção com os pastores Ezequiel Pinto e Márcio Braga. Louvor com Alex Soares, Gideone Campos, J. Araújo, Grupo Átrios. E você, louvando e adorando. Agradecendo a Deus pelos 9 anos da Assembleia de Deus no SECBA. Todos convidados, hein? Coloca na agenda aí. Dias 8 e 9 de agosto, próximo sábado e próximo domingo também, endereço Rua Doutor Augusto Lopes Pontes, 262, Costa Azul, Salvador, Bahia. Fica aí, já já tem mais Tarde Vox, programação da família, uma tarde de sucessos.
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0: Vox FM, 3 para as 4.
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Música.

Ótima tarde, agora 4:03. A gente continua aqui com música de qualidade, louvando e adorando. Eliane Fernandes, Gerson Rufino, há um tempo.

Ele está aqui, Thaí Matos Nascimento, 4 horas da manhã, agora 4 e 12 da tarde. Você está aqui na programação da família, vamos juntos aqui, eu mando o seu alô.

0: carimbando e dando glória, agradecendo pela companhia. Olha só, hein? Você continua sendo seguido. Você está sendo seguida hoje também, viu? A bondade e a misericórdia do Senhor nos seguem todos os dias. Alô aqui para você em Cruz das Almas. Alô, Tamires, está no Alto da Embira, zona rural aí de Cruz das Almas. Abraço aqui para Zenildo de Brejões também. Alô, pastor Jurandir, pastor Kleber, Gerdros. Rosa em São Miguel das Matas, tá ligada também. Luiz de Simões, filho, papai da Isabelle. Foi às compras, a Isabelle? Vai louvar na igreja, né? Que bênção! Alô, Luiz e família! Alô, região metropolitana de Salvador, o sol tá brilhando, hein? Vovó Rosa, dona Maria Preta, tá ligada também, né, vó? Alô aqui para Amado e família, Delmo e família também, Ademário, Adalto, Fernando, alô você em Cachoeira. Tânia Regina em Vitória da Conquista, ela disse que o sol saiu por lá hoje também, né? Tarde ensolarada. Alô, minha irmã Wanda Marini, Sapiaçu, pedindo orações, atenção, exército de oração, batalhão de intercessores. Coloque esse nome em suas orações, Wanda Maria. Etevaldo está em Cruz das Almas, Deus continue fortalecendo, minha irmã. Baiaco em Cruz das Almas também, é? Alô, Gegel da Mildinha, Zé de Valença, alô, Manuel do Táxi em Muritiba. Raimundo está na Pumba, Paulinho Pintor, Zé Vicente. É muita gente. Olha só, hein? Manda aí a sua mensagem, porque daqui a pouquinho eu mando mais alôs. Ninguém fica de fora, não. 71996-1059.
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0: Vox, a Rádio do Bem, tá aí, você ouviu Cassiane, o Leão e o Cordeiro. Antes teve Jocabed com Israel Santos, em instantes, Palavra Pastoral, Pastor Valdomiro Pereira, ministrando as Escrituras. Agora vou trazer mais um clássico, mais uma canção inesquecível, Gilmar Brito, O Filho do Homem.
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a diferença entre o justo e o ímpio, entre o que serve a Deus e o que não serve. Meus amados irmãos e meus amados amigos, a Bíblia Sagrada nos fala, nesse versículo em que lemos, sobre a diferença que vai estar se vendo entre o justo e o ímpio, entre o que serve a Deus e o que não serve. Mas o versículo fala também que, com certeza, no passado, houve também este fato, ou pode-se ver a diferença entre o que servia a Deus e o que não servia, entre o justo e o ímpio. A gente pode falar sobre a época do dilúvio, quando Noé foi avisado por Deus para construir uma arca, para que aqueles que dessem crédito à palavra de Deus pudessem se livrar da morte sobre as águas. Meus irmãos e meus amigos, observe que naquela época, Deus, olhando para a terra, viu o ser humano totalmente distante de Deus. O ser humano tinha se corrompido, o ser humano estava vivendo no pecado, e o próprio Deus fala que se arrependeu de ter feito homem. Meus irmãos e meus amigos, Deus fez o homem à sua imagem e semelhança para que o mesmo pudesse estar conversando com ele, para que o mesmo pudesse estar lhe adorando. Com o distanciamento do homem, o homem pecou, o homem se afastou de Deus. Olha, tudo aquilo que Deus tinha feito para com o homem, com certeza, agora Deus estava demonstrando que se arrependeu de ter feito homem, Deus estava decepcionado com o homem, mas Deus não queria destruir totalmente o homem, e aí encontra alguém que está sendo fiel a ele. E este alguém é Noé. E Deus, então, ordena que o mesmo construa uma arca para que ele, a sua família, aqueles que se arrependessem dos pecados e um casal de cada animal pudesse entrar na arca e se livrar da morte no dilúvio. Mas observamos que os homens não se arrependeram dos seus pecados. Só Noé e a sua família conseguiu se livrar da morte sobre as águas. Mas, meus amados irmãos, e agora o versículo que acabamos de ler nos diz: então vereis outra vez a diferença entre o justo e o ímpio. Observe, meus amados irmãos e meus amados amigos, que quem lê a Bíblia, quem está andando com Deus, entende que está chegando esse momento que Deus fala, então, outra vez. Está chegando esse momento. E que momento é este? Jesus Cristo está voltando para tirar os salvos da terra. Nós encontramos muitas pessoas, muitos templos com as portas abertas, e as pessoas pregando o Evangelho de Jesus Cristo, o Evangelho de transformação, o Evangelho de Jesus Cristo. Jesus Cristo que veio a este mundo para perdoar o pecado dos homens e dar certeza de vida eterna. Mas para que o homem alcance a certeza de vida eterna, ele precisa reconhecer que é um pecador, aceitar a Cristo como Salvador e andar de acordo à vontade de Deus. Mas observa-se que uma grande multidão de pessoas não estão dando crédito à palavra de Deus. E o pior, há alguns que um dia até aceitaram a Cristo como Salvador, permanecem no pecado. E aí, também a Bíblia mostra que são muitos chamados, mas são poucos os escolhidos. Olha, se alguém um dia encontrou com Deus e permanece no pecado, com certeza não vai fazer parte do arrebatamento se não fizer um conserto com Deus. Olha, mas também a Bíblia ainda mostra que esta terra, ela vai pegar fogo. E aí,
Nesse momento exato, todo ser humano, sim, pode ver a grande diferença entre o justo e o ímpio, entre o que serve a Deus e o que não serve. Segundo a Pedro, no capítulo 3, e o versículo 7 está escrito: mas os céus e a terra que agora existem, pela mesma palavra, se reservam como tesouro e se guardam para o fogo, até o dia do juízo e da perdição dos homens ímpios. O versículo 10 e o versículo 12 diz: mas o dia do Senhor virá como ladrão de noite, no qual os céus passarão com grande estrondo, e os elementos ardendo se desfarão, e a terra e as obras que nela há se queimarão. Aguardando e apressando-vos para a vinda do dia de Deus, em que os céus em fogo se desfarão, e os elementos ardendo se fundirão. Então, meus amados irmãos, olha, você que está andando com Deus, você que aceitou a Cristo como Salvador, permaneça fiel a Ele. E você, meu amigo, que ainda não tem Cristo como seu Salvador, precisa aceitar a Cristo como Salvador e permanecer fiel a Ele até a morte ou até o dia do arrebatamento. Porque sim, como no passado, aqueles homens que estavam no pecado não se arrependeram, morreram nas águas do dilúvio. Nestes dias, aqueles que não se arrependem dos seus pecados e não permanecem fiéis ao Senhor, de acordo à Bíblia, vão ser queimados. Então, logo, logo, estaremos, ou se estará, vendo a diferença entre o justo e o ímpio, entre o que serve a Deus e o que não serve. O justo e o que serve a Deus, é claro, vão morar no céu, vão descansar eternamente. O ímpio e o injusto vão ser condenados, vão ser queimados e vão sofrer eternamente. Por isso, meu irmão, meu amigo, minha amiga, olha, precisa andar com Deus para se livrar do fogo eterno e morar no céu com o Senhor para sempre. Amém.

Cavaleiro da Vitória, Israel Bispo. Antes você ouviu aqui Gerson Rufino, Barone é bom ser crente e a palavra de Deus ministrada pelo pastor Valdomiro Pereira. Juntos aqui no Tarde Vox, eu lembro que daqui a pouquinho tem doutora Alda Veloso, uma médica em seu lar. Enquanto isso, a música não para. Hey!

0: Vox, a Rádio do Bem. Fabiana Sinfrônio, Anderson Freire, encerrando mais uma hora de músicas. Somos a Igreja. Bom estar na sua companhia, foi uma bênção. Eu volto amanhã, se Deus permitir, 14h, aqui na programação da família. Valeu mesmo, viu? Muita gente ligada, interagindo. Finalzinho aqui, alô para Tamires, está em Cruz das Almas. Alô também aqui para Israel em Castro Alves. Evangelista Manuel, irmã Lúcia também em Castro Alves, irmão Mena. Alô missionária Eloide, sempre ligada aqui também na programação Vox. Diácono Hamilton em Rafael Jambeiro, presbítero Valnei na oficina. Toda a equipe aí trabalhando certinho, né? Pastor Hildo de Jesus, alô presbítero Jaconias em Paraguaçu, pastor Nestor também. Cantora Conceição Sampaio está em Conceição do Almeida. Presbítero Luiz em São Félix, carimbando que é top, isso mesmo. Eu volto daqui a pouquinho na companhia da doutora Alda Veloso, uma médica em seu lar. Você já pode ir mandando a sua pergunta aqui, viu? Já, interagindo com a doutora Alda, 71996-1059.
1: Hora certa.
0: Vox FM, 4 para as 5.
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0: Alô, família Vox! Alô para você que se liga a partir deste momento, aqui nessa programação que faz bem e que vai trazer resposta para suas dúvidas. Você vai fazer sua pergunta, a doutora vai responder e vamos juntos na bênção de Deus neste finalzinho de tarde na companhia agradabilíssima da doutora Alda Veloso. Doutora, seja bem-vinda. Paz de Cristo.
1: Amém. Estamos juntos. Nós queremos contar com vocês, que vocês é que são donos do programa. O patrocinador é pastor Valdomiro Pereira Silva e a esposinha dele, pastora Lourdes. Mas, entretanto, o programa é para vocês. Vocês são donos do programa, não é? Porque esse programa é para que você resolva problemas na área de saúde, educação, higiene, puericultura. É a sua vez. Aqui você tem médico presente na hora, 7 horas por semana. Nós estamos à sua disposição de domingo a domingo. Só muda o horário. Porque dia de domingo o programa é meio-dia e meio. E nos outros dias, 4 horas, 5 horas da tarde, das 17 às 18 horas. Eu disse das 17 às 18 horas. Então fique aí conosco. Eu sei que você vai gostar do programa. 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Assembleia de Deus patrocina o nosso programa através de pastor Valdomiro e pastora Lourdes. E o sucesso mesmo desse programa é graças a um administrador da parte de rádio, não é? Então, ele é Gesiel Rodrigues. Gesiel Rodrigues é o melhor sonoplasta da América do Sul, que administra essa parte todinha do som para que o programa chegue até você. É Gesiel Rodrigues. Então, nosso abraço muito importante à Mônica, que é a esposinha dele. Mônica está conosco das 9 da manhã até as 12 horas. Você não pode perder. Esse rádio são 24 horas. Então, nós esperamos que você fique conosco. Fique aí, nós temos muita coisa boa para conversar hoje, né? E as Assembleias de Deus estão de vento em popa. Eu quero lhe fazer um convite muito especial. Não deixe de frequentar e levar suas crianças para a escola dominical. Todos os domingos pela manhã, não precisa fazer matrícula, não precisa pagar taxa nenhuma e também até lanche as professoras, as tias dão lá na igreja. Começa às 9 horas e termina às 11. Então, eu estou lhe convidando para você ir levar seu filho adolescente, levar suas crianças. É bom mostrar Deus para as crianças ainda na tenra idade, porque quando eles crescerem, eles não vão se esquecer de Deus. Eu aceitei Jesus com 7, desde 7 anos de idade. E estou aqui até hoje servindo a Deus sem beber bebida alcoólica, sem fumar, sem fazer, na igreja de Deus não tem toxicômanos, graças a Deus os membros da igreja não são toxicômanos, os pastores cuidam das ovelhas de fazer gosto. Então, se você tem algum problema sério, se você está em depressão, se você está em desacordo com seu esposo, com seus filhos, com sua casa, procure a Assembleia de Deus mais próxima da sua casa, que eu garanto que o povo do Círculo de Oração, o povo das Assembleias de Deus, vai ajudar muito para que você saia do aperto, saia das dificuldades. Vão orar, vão clamar, vão buscar, vão pedir a Deus por você. Boa tarde, esse programa é uma médica na sua casa.
0: Isso mesmo, doutora Alda Veloso já está aqui e você começa a interagir com ela. Isso, converse com a doutora pelo 71996-1059. Já vamos aqui, doutora, para a primeira participação da tarde.
2: E quero também perguntar para a doutora Alda se chá de cavalinha com hibisco emagrece. E dente de leão, por favor, a doutora Alda, pode me dizer para mim se esse chá emagrece ou se pode tomar ele sempre. Eu sei que ela é a doutora, né? Então pode me falar para mim, por favor, se pode tomar esse chá? Diz que emagrece. Eu não estou conseguindo emagrecer.
0: Aí, doutora ouvinte, perguntando pelo chá de cavalinha e de hibisco.
1: É, pior que eu não conheço nenhum dos dois. Não conheço nem cavalinha, nem hibisco. Que pena. É que nosso currículo médico, do serviço médico, não é? Enquanto nós estamos estudando na faculdade, não entra raízes, não entra tronco e nem entra folhas. Esses medicamentos, esse tipo de medicamento entra no currículo do pessoal de nutrição. Eu não sei se tem algum programa aqui nessa rádio de nutrição com a nutricionista, tem?
0: Não, acredito que não.
1: Pronto, então eu vou convidar uma pessoa do serviço de nutrição, porque no currículo deles entram.
0: Ótimo.
1: É, tem uma boa, sabe como é que se chama a cadeira ou a matéria que estuda a folha? Fitoterapia. Fitoterapia é aquelas pessoas que usam medicamentos, fabricam medicamentos à base de folha. Então, fitoterapia não entra no programa de quem faz medicina. O programa de medicina, o currículo de medicina, já é muito extenso. Já é um currículo que vale, imagine, há 8 anos. Entretanto, nutrição são 4 anos.
0: Sim.
1: Para você se formar em nutricionista, só são 4 anos. Aí, no currículo de nutrição, vou trazer uma nutricionista aqui para conversar com você, viu? Imagine, a rádio vai se dedicar a responder a sua pergunta através do serviço de nutrição, porque no currículo do médico não entra fitoterapia. Nós não estudamos isso. Muito obrigada pela sua participação. Que Deus te abençoe, te abençoe, te abençoe. E te abençoe. Vá preparando a próxima pergunta, porque nós vamos responder com certeza.
0: Isso mesmo, doutora Alda Veloso. Com a gente, você aí, conversa com ela, viu? 71996-1059. Temos aqui mais uma pergunta, doutora. Essa vem de São Félix. Daqui a pouquinho vamos dar uma checada aqui. Enquanto a ouvinte está participando, vamos para a próxima, não é isso? Muito bem, aqui tem áudio chegando, vamos colocar no ar.
3: Boa tarde, a paz do senhor, doutora Alda Veloso. Aqui é a irmã de Alcema de Oliveira, que mandou aqueles exames da semana passada. Eu estou enviando aí uns exames. Ele disse que já está tudo certo já, só está precisando mesmo só de uma pessoa mesmo ajudar. Mas já está tudo encaminhado já. Só está precisando mesmo de um empurrãozinho para fazer essa cirurgia.
0: Pronto, é um jovem aí que está precisando, doutora, fazer cirurgia?
3: De quê?
0: Vamos ver aqui, histórico de solicitação no sistema de regulação ambulatorial.
1: Pronto, é só dar o número para a gente.
0: Ele tem 32 anos. Está aqui o número da solicitação. Vamos passar para a doutora Alda, viu, ouvinte? Então, aí está. Ele está...
1: Vai precisar do número da solicitação e o número do CPF.
0: Ele precisa de médico ortopedista e traumatologista também.
1: Ah, ortopedia.
0: A questão do ombro, do cotovelo, né? Então, a ouvinte já passou para a gente. Daqui a pouquinho eu passo para a doutora também o número dessa solicitação de regulação.
1: De regulação.
0: Isso mesmo, doutora. É. Vamos aqui para mais uma pergunta. Ouvinte anônima... O que é bom para quem tem dermatite atópica? A ouvinte tem 20 anos, mora em São Félix e tem diabetes tipo 1, doutora.
1: Dermatite atópica, não é?
0: Isso, dermatite atópica.
1: É, deixa eu dizer uma coisa para você. É desse serviço aqui, que trata com a segurança de ficar boa mesmo, é o serviço de dermatologia do Hospital das Clínicas. Você chega no médico daí do posto de saúde, pede uma consulta para dermatologia. Com essa consulta na mão, você disca para o Hospital das Clínicas. O Hospital das Clínicas tem dermatologia, que trata até vitiligo, trata tudo, é uma bênção. Ela é uma bênção. Então, dermatite atópica é tratado pelo serviço de dermatologia. Então, você faz a requisição, vai para a central de regulação, passa o número para a gente, para Deus e todo mundo, passa o número da central central de regulação para os políticos, viu que os políticos arranjam muita vaga, e nós estamos aqui à sua disposição. Estamos, com certeza, com a possibilidade de recebendo o número da central de regulação, nós também podemos ajudar, telefonando para as pessoas que são responsáveis por vagas. Que Deus te abençoe, te abençoe, te abençoe e te abençoe.
0: Maravilha, então a gente continua aqui com a doutora Alda Veloso e continuamos também convidando você e família para essa grande festa que vai acontecer aqui no SECBA, isso mesmo, Assembleia de Deus SECBA, comemorando 9 anos de existência. Que bênção, porta que Deus abriu. Então você não vai ficar de fora, hein? Vamos celebrar juntos, dias 8 e 9 de agosto, começando sempre às 18 horas, comemorando aí os 9 anos da Assembleia de Deus Campus SECBA, com tema em comunhão até o arrebatamento. Presenças confirmadas: pastor presidente, pastor Valdomiro Pereira, o pastor Ezequiel Pinto e pastor Márcio Braga, os dois ministrando a palavra de Deus. Serão 2 dias maravilhosos. Louvor com Alex Soares, Gideone Campos, J. Araújo, Grupo Atrios, Assembleia de Deus SECBA, Rua Doutor Augusto Lopes Pontes, 262, Costa Azul, Salvador, Bahia. Não fique de fora, hein? Coloca na agenda. Sábado e domingo, dias 8 e 9 de agosto, agora. E na sexta-feira, doutora, dia 7, às 8 da manhã, vamos ter aqui uma entrevista especial. Nosso colega Valmir Júnior, no Manhã 10, vai entrevistar pastores Arilson Santos, Egídio Rosa, o pastor Alex Santana, pastor Ubiratã, e eles que vão falar sobre o SECBA, essa história bonita da Assembleia de Deus SECBA. E, claro, nesta sexta-feira, vamos poder acompanhar essa entrevista exclusiva às 8 da manhã aqui na Vox. Que maravilha, hein? Agora 5h18, continue mandando a sua mensagem, 71996-1059. Você conversa com a doutora, vamos interagindo, porque a saúde é muito importante, doutora Alda Veloso.
1: Pronto, estamos juntos até 18 horas. Muito obrigada pela sua participação. Não deixe de participar. Aproveite, porque você sabe que para marcar uma consulta pelo SUS, por exemplo, você anda muito para lá. Pede a um, pede a outro, arranja pistolão, não dá certo, não traz, diz que vai transferir através da central de regulação, né? Através da regulação vai lhe transferir, mas você anda para lá o tempo todo e não acontece. Então, você precisa realmente conhecer o serviço da Rádio Vox, porque a Rádio Vox é intermediária entre você e a vaga que você está precisando. É isso que nós fazemos, intermediar a vaga entre a gente aqui e a vaga que você está precisando na central de regulação. Muito obrigada pela sua participação. Fique conosco, anuncie nosso programa aos vizinhos, aos que estão deitados descansando, aos amigos que estão tomando chá. Avise para eles que a comissão, o programa Vox está à sua disposição. O programa é seu e a família é nossa. Nós somos da sua família. Estou esperando para visitar sua igreja aí, viu? Visitar a Assembleia de Deus. Nós também vamos visitar a Assembleia de Deus mais próxima da sua casa. Nós estaremos no dia 20 em Ibititá. Você de Ibititá que está ouvindo o nosso programa, nós estaremos aí numa grande festa no dia 20 de agosto. Tome nota dessa data. 20 de agosto nós estaremos em Ibititá. E no dia 15 agora de agosto nós estaremos em
0: Maragogipe.
1: Nós estaremos em Maragogipe com Vera. Vera da Saúde vai estar conosco agora no dia 15. Então, nos espere aí, nós estaremos aí com todo prazer trabalhando por você, que você sabe que Vera é uma menina maravilhosa, cheia de Deus, cheia de compromisso com a comunidade, uma pessoa muito educada, muito especial, zelosa, de boas obras, e estará conosco aí. Eu peço a anuência, o amor do pastor, que é daí de Maragogipe, para ter um encontro conosco, aproveitar que nós estamos fazendo serviço médico aí e encontrar conosco. Muito obrigada, pastor. O pastor da Assembleia de Deus de
0: Maragogipe. É isso mesmo.
1: Da Assembleia de Deus de Maragogipe. Então, nós estamos lhe esperando no setor onde Vera da Saúde faz o encontro dos pacientes. São muitos pacientes, é uma casa cheia. Então, eu preciso de fazer amizade com o pastor da Assembleia de Deus. Na Assembleia de Deus do pastor Valdomiro, da pastora Lurdinha, do pastor Gideão. Essa é a nossa Assembleia. E nós queremos encontrar com vocês. Esse é o seu programa, tem uma médica na sua casa. Se você quiser falar conosco, ligue para a nossa secretária. O número da nossa secretária é 3356-4951. E o prefixo da cidade é 71. 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Nós estamos à sua disposição, porque esse é o seu programa. Nós temos muito prazer de estar com você. Nosso abraço vai para o pastor Gerson, ali da Paralela, gente boa de Deus, e a esposinha dele. Pastor Gerson e a esposa, gente boa de Deus, com Loren. É, Loren é uma criança linda, que é filhinha deles, de Gerson. Valdomiro e Lourdes estão à sua disposição. Na Paralela. A Paralela está ficando linda.
0: Sim.
1: Está colocando os elevadores.
0: Que maravilha, doutora.
1: Colocando os elevadores. Vocês vão gostar. Está de vento em polpa. Será a festa do ano. Vá preparando seu terno, não é? Seu terno importado. Vá preparando seu sapato samelo perfumado. Porque vai ser uma festa de alto nível e grande gala. Certamente nós teremos governador, prefeito, todo mundo junto conosco. Eu também estou me arrumando. E sabe, Gesiel Rodrigues está todo metido.
0: Olha aí.
1: Com um terno de fibra importada, coisa linda de Deus. E nós vamos estar lá todo metido, glorificando, honrando.
0: Amém.
1: E exaltando a Deus. Sabe por quê? Porque nós estávamos envergonhados. Estava há 40 anos o templo pela metade, precisando de construir. Levou 40 anos. Agora, esse menino que está lá, pastor Valdo Miro Pereira, onde ele coloca a mão, cresce, brilha, aparece. É um homem cheio de Deus, cheio do Espírito Santo, que aplica tudo que tem na construção e no prédio que pertence a Deus. Então, vá se preparando, que é verdade mesmo, viu? Tá saindo para a glória de Deus.
0: Que bênção! Então, a gente continua aqui na Vox, vamos agradecendo a Deus. Continue orando pelo nosso pastor presidente, pastor Valdomiro Pereira, toda a mesa diretora da CEADEB, e continue com a gente aqui na Vox, esse projeto missionário maravilhoso. Doutora, temos aqui mais uma pergunta. É, a mamãe, parece, ou alguma pessoa da família, né? Diz que uma criança está cansando com dor no peito. Foram feitos aqui alguns exames, doutora, vou tentar aqui aumentar para a senhora visualizar. Então, aqui está a informação, um eletrocardiograma, né, de repouso, ritmo sinusal, FC83 BPM, doutora, conclusão, distúrbio de condução do ramo direito. É uma criança.
1: Que idade?
0: Atenção, ouvinte, coloca aqui a idade da criança.
1: Lá em cima não está, não?
0: Não, deixa eu ver, doutora. Ah, sim, data de nascimento 2005, então...
1: Ah, 2005.
0: É, 21
1: anos. 21
0: anos,
1: não é criança, não.
0: Não é criança, não.
1: Não é criança, não.
0: Ela falou
1: para ele estar com distúrbio de condução no ventrículo e na aurícula do coração,
0: sim.
1: Ele é adulto.
0: 21 anos.
1: Pronto, ele é um adulto. Então, ele precisa do raio-x do tórax. Aí está precisando para complementar.
0: Já tem aqui o radiográfico do tórax.
1: Radiografia do tórax.
0: Tem. Não há sinais de alterações mediastinais, radiograficamente demonstráveis. Área cardíaca dentro dos padrões.
1: Então, não tem cardiomegalia. Cardiomegalia é aumento do coração, ele não tem.
0: Não está contando aqui, não.
1: Mas o importante é saber se o pulmão... Aí, estou vendo aqui o pulmão. Os dois pulmõezinhos ali.
0: Pode aumentar aqui, doutor?
1: Pode, pode.
0: Vou aumentar para a senhora visualizar.
1: E você sabe essa depressão branca que está aqui, né? Aqui, ó, é Sim. O coração.
0: Ah, o coração aqui, né?
1: O coração fica entre um pulmão e outro.
0: Olha só.
1: O mediastino é essa parte aqui de cima.
0: Uhum.
1: É o mediastino, a parte do meio. E o pulmão aqui não está lesado. Não tem lesão aqui no pulmão.
0: Não,
1: nem
0: está
1: tem tuberculose pulmonar. Então, essa falta de ar é alérgica.
0: Esse distúrbio aqui é o quê, doutora?
1: É distúrbio da condução do ventrículo esquerdo. Todas as vezes que você tem dificuldade para respirar, você sabe que a troca gasosa de oxigênio em gás carbônico se dá dentro do pulmão, mas é quem sustenta o coração. Você não já viu que na parada respiratória é o coração que para?
0: Pois é.
1: Entretanto, a lesão está no pulmão, porque eles são vizinhos de contato.
0: Tanto que eles chamam parada cardiorrespiratória, né?
1: Cardiorrespiratória. O coração fica na frente, não é? Embaixo do peito esquerdo e segurando ele, fazendo, encostando
0: Sim.
1: nele, está o pulmão.
0: Olha só.
1: É o pulmão esquerdo, está junto do coração. Então, é por isso que às vezes no tiro que a pessoa recebe nas costas, se ela atravessar, ela encontra logo o coração. É por isso que mata tão depressa.
0: Que coisa.
1: É porque encontra o coração. Então, essa pessoa aí deve estar com insuficiência respiratória de origem alérgica. Vai precisar do serviço de pneumo. É difícil, porque o pneumo também trata alergia. Falta dificuldade respiratória alérgica, o pneumo também trata, o pneumologista. Mas você vai aí para o clínico, não é do interior ele?
0: Sim, aparentemente é do interior, doutora.
1: Pronto, então vai para a clínica médica. Clínica médica também trata, e trata bem essa reação alérgica. Muito obrigada pela participação. Que Deus te abençoe, te abençoe, te abençoe e te abençoe. Não se esqueça, os medicamentos contra a alergia também vai poder melhorar o estado dessa pessoa. E principalmente deixando as crises uma bem longe da outra, porque isso também é importante. Que ele não fique tendo a crise assim muito perto uma da outra, porque dá problema nos alvéolos pulmonares. E se tiver bem longe, lá um dia ter a crise, aí vai melhorar. Então, isso você vai conseguir através dos antialérgicos que o clínico vai passar para você. Muito obrigada pela participação. Nós estamos felizes de poder servir ao povo de Deus em qualquer lugar do mundo. Nós somos felizes. Amanhã de manhã eu vou estar, eu e Lurdinha,
0: Sim.
1: esposa do pastor Valdomiro, lá na Liberdade.
0: Glória a Deus.
1: Um círculo de oração de lá.
0: Que maravilha,
1: coisa
0: doutora.
1: Coisa boa de Deus.
0: Sim.
1: Amanhã ela está lá toda arrumada, rapaz.
0: Amém.
1: Igreja cheia, Deus trabalhando, fazendo cura divina, renovação espiritual.
0: Graças a Deus.
1: E olha, deixa eu dizer um segredo para você que está nos ouvindo. Essa conversa aí de círculo de oração vira uma delegacia maravilhosa para resolver problema. Leve sua luta para o círculo de oração, que vai ter tanta mulher orando, clamando, chorando, buscando, consagrando, que termina você tendo vitória. Vai lá que você vai gostar. E se seu problema não for de processo, de justiça, essas coisas, pode ser que seja de enfermidade, não é de doença. Então, não tem uma UTI melhor do que o círculo de oração. É uma verdadeira UTI. Vai lá que você vai gostar. Elas oram, elas clamam, elas choram, elas buscam, elas ajoelham, aí a doença corre. Olha que negócio bom. A doença corre. É um hospital e uma delegacia. O que você precisar de resolver, conte com os círculos de oração das Assembleias de Deus. Em qualquer município, em qualquer lugar, Deus está neste negócio. Eu estou lá amanhã de manhã, que eu não sou boba, vou levando meus problemas, minhas lutas, levo tudo para lá. É coisa boa de Deus.
0: Vamos então, uma médica em seu lar. Doutora Alda Veloso continua com a gente. Eu lembro que daqui a pouquinho tem ele, Ulisses Menezes, já está ali na recepção, já aquecendo a voz para daqui a pouquinho acompanhar você aqui até as 10 da noite na Vox, a Rádio do Bem. Vamos para mais uma pergunta, doutora.
4: Boa tarde, doutora Alda. Eu me chamo Tânia, moro aqui em Conceição do Almeida. Doutora Alda, eu tenho um filho, ele já é adulto e ultimamente ele urina na roupa, não percebe, a esposa que percebe, às vezes quando ele vai no banheiro é que ele vê que ele se urinou e agora ele está dando para urinar à noite, ele não sente vontade de ir no banheiro, dormindo, entendeu? Ele dormindo. Ele urina na cama. O que será isso, doutora? A gente não sabe que médico procurar. Ele estava com urologista, mas só que não, acho que não acabou de fazer o exame porque o plano está com problema, né? Com as clínicas, não está pagando, e aí acabou ele não fazendo os exames. Aí eu queria saber, senhora, qual o médico indicado que a senhora nos aconselha procurar e qual o problema que a senhora acha que ele tem?
0: Tá aí, doutora.
1: Deixa eu lhe dizer uma coisa. Esse problema é um problema bastante raro. Você encontra pouquíssimos adultos que relaxam a bexiga e soltam a urina. Você sabe que durante as madrugadas nós relaxamos. Vou lhe fazer uma pergunta. Por que é que tanto bebê nasce 2 horas, 3 horas da madrugada? Quase todos nós da humanidade nascemos de noite. Parto feito à noite. Por que será? Vou lhe dizer por que é. É justamente por causa do relaxamento muscular. Os músculos da uretra, os músculos do abdômen, o músculo do útero, não é? Relaxa, aí o bebê vem, como quem diz, agora está fácil, porque não está funcionando agora, então está relaxado. E estando no relaxamento, facilita. Vou lhe dizer uma coisa, nenhum adulto gosta de fazer xixi na cama, principalmente quando tem a namorada de junto, não é? Os dois dormindo junto, imagine. Aí o outro faz xixi e esse xixi vai para lá, vem para cá, porque xixi escorre. E é um abuso, viu? Ai, ai, não é de Deus, não. Adulto urinar na cama não é de Deus, não. Mas vou lhe dar o nome. Como é que se chama isso para o médico? Como é que o médico chama o adulto que faz xixi na cama? O médico chama de noctúria. Noctúria, por causa da noite, né? Noctúria, aquele que se perde urina durante a madrugada. Pode ser na cama, pode ser lá onde for. Agora, eu vou lhe dizer qual é o tratamento que você precisa fazer. Primeiro, o tratamento psicológico. Esse tratamento psicológico é da seguinte maneira. Depois de 3 horas da tarde ou 4 horas da tarde, ele não toma mais líquido nenhum. Nem sopa, nem água, nem suco. Ele não toma depois das 16 horas. Aí ele não vai ter líquido para urinar na cama na noite. Ele também deve estar bem zangado com isso, viu? Ele também não deve estar gostando dessa situação. Namorar e escorrer a urina no leito, ele não deve estar gostando. Então, olha, já disse um, não é? O primeiro tratamento é não usar líquido depois das 16 horas. Ele não toma sopa, ele não toma suco, ele não bebe água. Então, Aí ele para o funcionamento renal. Segundo, qual é o segundo que ele precisa fazer? Ele precisa fazer, veja se você consegue escrever, pega um pedacinho de papel aí ligeiro e veja se você consegue escrever. Ele vai fazer uma urocultura com antibiograma quantitativo e qualitativo. Você escreveu? Você escreveu aí? Urocultura com antibiograma quantitativo e qualitativo. Aí, esse resultado da urocultura, você manda para a gente que eu lhe digo o remédio, eu lhe digo a medicação, viu? Então, educar a bexiga, educar o ureté, é assim, é não tomando líquido depois de 4 horas. Dependendo do horário que ele for dormir, esse horário aí de 4 horas em diante é para quem vai dormir 9h30, 10 horas. Para quem vai dormir nesse horário, 9 horas, 9h30, não toma mais líquido de jeito nenhum. Nem café, não toma café. E vai deixar de urinar na cama, com certeza vai deixar. E na urocultura, eu vou lhe dizer qual é a bactéria que está habitando na urina, e aí vou lhe dar a medicação certa. E nós vamos lhe dar a medicação certa. Esse programa é para isso mesmo, é para resolver problemas na área de saúde. Um meu abraço para meu pastor Romeu de Oliveira, gente boa de Deus, coisa boa de Deus. E pastor Gideão, que eu amo muito o pastor Gideão, grande escritor, um homem que tem feito muitos livros e que é uma bênção. O nome dele é pastor Gideão. Gideão. Cleudson, pastor Cleudson, ele está em...
0: Pastor Cleudson, ele está em Camaçari.
1: Pronto, Camaçari. Meu abraço para meu pastor Cleudson. Isso. Ele fez o aniversário da igreja.
0: Foi
1: uma super festa.
0: Uma apoteose, maravilhoso.
1: Maravilha, beleza de Deus. Eu não fui porque eu não fui convidada. Na Liberdade amanhã, viu? Em Maragogipe, no dia 15. Quem estiver aí em Maragogipe ouvindo o nosso programa, fale com a pastora Vera, com nossa amiga Vera, que nós estaremos aí no dia 15, que se Deus quiser. Vou dar o nome do médico que cuida de adulto que faz xixi na cama. O nome da profissão é nefrologista. O nefrologista cuida dos rins para que os rins não fiquem tão, tão relaxados. Aí joga o xixi todo na cama. Então esse relaxamento aí tem que ser tratado psicologicamente e fisicamente. Fisicamente é o serviço de nefro. Como o nefrologista é mais raro e mais caro, consulta com nefro custa R$700. Então é melhor que você faça seu tratamento com clínico mesmo. Aí no seu interior tem clínica médica no posto. Aí você conversa com ele pelo menos iniciar o seu tratamento. Obrigada, Deus te abençoe. Não use chás. O chás faz a pessoa aumentar a diurese. Xixi na cama é noctúria. Uma grande quantidade de xixi é anurese. Então, estamos à sua disposição, nós te amamos. Aceite um abraço muito especial do homem de Deus, cheio do Espírito Santo, pastor Valdomiro Pereira.
0: Doutora Alda Veloso, continua com a gente. Dá tempo, viu, de você mandar aí a sua pergunta. Lembrando que, se não for respondida hoje, será amanhã, se Deus permitir, a doutora estará de novo aqui a partir das 5 da tarde. Vamos para mais um áudio.
5: A paz do Senhor, doutora Alda Veloso, aqui o irmão Gelson. Estou falando aqui de Vitória do Espírito Santo. Estou ouvindo aqui a programação. Quero mandar um abraço ao meu pai Betinho aí em Pau Ferro. E aqui também tem a Assembleia de Deus Missão Bahia, né? com o presidente pastor Valdemiro Pereira. Aquele abraço, que Deus abençoe.
0: Tá aí, doutora.
1: Vitória do Espírito Santo.
0: Isso.
1: Tem uma Assembleia de Deus que é regida e administrada pelo nosso presidente, pastor Valdemiro. Será que é mesmo?
0: Um trabalho porque... missionário da Assembleia de Deus da Bahia, também em outros estados,
1: até, né?
0: Né? Então, parabéns aí para você.
1: Porque, olha, Espírito Santo é outro estado.
0: É outro estado.
1: É outro estado. E como é que o pastor Valdemiro está administrando lá?
0: É, mas tem o trabalho missionário da Assembleia de Deus.
1: Deve ter outro presidente lá também.
0: Também.
1: Não é?
0: Então,
1: amém.
0: Nossos irmãos capixabas aí, grande abraço. A Vox chegando também fora da Bahia, como eu sempre falo, né? Fora da Bahia, fora do Brasil, tem muita gente ligada. Então, alô para você em Vitória do Espírito Santo. E Vitória da Conquista também aqui na Bahia, né? Tem gente ligada lá. Valeu, Tânia Regina tá por lá. Já avisou aqui que tá ligada na programação Vox. Vamos aqui, doutora, para mais uma participação. 71996-1059. A ouvinte anônima, ela disse que a irmã operou de pedra na vesícula, não teve resguardo, com menos de um mês, já estava fazendo todos os afazeres de casa. Então, que consequências isso pode trazer, doutora?
1: Nenhuma. Nenhuma, principalmente se ela fez com raio laser. São 12 buraquinhos. No mesmo dia que opera, vai embora. Se operar de manhã, de tarde, está indo para casa. Se operar de tarde, de noite, está indo para casa. Porque são 12 buraquinhos pequenininhos, ele coloca um eletrodo e tira o cálculo da vesícula. Eu vou mandar um abraço muito especial para uma pessoa que eu amo muito. Hoje de manhã, ela nos deu a oportunidade e nós pregamos aqui no SECBA. Não pregou, não, emprestou a boca. Que ninguém prega, quem prega é o Espírito Santo de Deus. Pastor Ubiratã e a pastora Dilma. É,
0: sim.
1: Pessoal bom, cheio de Deus, igreja cheia, superlotada.
0: Que maravilha.
1: E Deus abençoando, sim. E Deus fazendo maravilha aqui no SECBA. É, hoje Deus me deu uma boa oportunidade e eu pude falar das bênçãos e das misericórdias de Deus para um auditório repleto, graças a Deus, cheio de muita gente que era da IBCA. A maioria dos cristãos de lá da IBCA, da Igreja Batista de Átila Brandão, está todo mundo aqui. Muita gente está aqui. Então, nós tivemos a oportunidade hoje de estar pregando, de estar trabalhando, e foi uma bênção. Minha pastora Dilma e meu pastor Ubiratã, homem de Deus, que eu amo muito essa família. Meu Deus, eu caí na mão dessa família e amei. Estou amando estar com eles.
0: Muito bem, doutora. Vamos...

0: Ela incha, adenoide incha. Adenoide é um órgão, viu? Que tem nas amígdalas, tem dentro do seu nariz, é um órgão esponjoso, esponjoso. Aí, quando falta oxigênio, quando ela incha, ela obstrui o conduto, aí dá, nessa obstrução, dá dispneia, dificuldade respiratória. Olha, existe hoje médico responsável pela apneia do sono. Ele faz, inclusive, aqui no São Rafael. Eu falei, São Rafael. Aqui em São Rafael faz o tratamento de apneia do sono. Tem uma médica, deve ter outro médico também, mas a que eu conheço é uma médica. Ela fica numa sala, como essa que nós estamos aqui fazendo o programa do rádio, e ligada ao quarto do paciente. O paciente está lá dormindo e ela está vendo tudo o que está acontecendo com ele lá aqui no computador. Entendeu? É, no computador você fica olhando e você vê quando ele para de respirar, você vê quando ele se movimenta para lá e para cá, você vê quantos minutos, inclusive, a computação diz quantos segundos ele levou sem respirar, quando foi que ele voltou a respirar, diz se ele está respirando de boca aberta, com a boca aberta. Ou se está uma respiração exclusivamente nasal, disse a transformação em oxigênio e gás carbônico está sendo feita de acordo com a idade e a estrutura torácica do paciente. Então é coisa boa. Ruim só é o preço. A médica fica aí, como você está sentado
1: Sim,
0: aí,
1: monitorando, né?
0: monitorando.
1: Sim.
0: Nessa sala, ela, a médica, e na outra sala, o paciente aí dormindo.
1: Dormindo.
0: Dormindo, dormindo aí. E dormindo, tudo que está acontecendo ali com ele, passa aqui no computador.
1: Ah,
0: Passa
1: sim.
0: tudo
1: Tem uns
0: aí.
1: telões, né? Os
0: Telões,
1: monitores.
0: monitores, dizendo quantas horas. É escura, a luz da quarto dele fica apagada.
1: Ah,
0: Mas
1: tá.
0: ela vê tudo do lado de cá. É
1: Olha só,
0: interessante.
1: interessante.
0: Ela diz quantas vezes ele fez essa
1: Sim.
0: respiração, não é? Que é a respiração mais profunda para alimentar o pulmão. Ela sabe como se ele está de boca aberta. Ela sabe se entrou a oxigênio pelo nariz e pela boca, ou se ele só está respirando pela boca. Ela sabe por aí. Inclusive, é a terapêutica. O tratamento é feito com o aparelho. Ele vai ter que comprar um aparelho. Esse aparelho, ela que dá o tipo do aparelho, a médica, ela que diz tudo, tudo, tudo sobre o que ele precisa comprar, o que ele precisa ter. Agora, vou lhe dizer uma coisa que não fique assustado, não, mas que é verdade. Essas falhas grandes de apneia. Fica parado, não respira, não entra oxigênio, não sai gás carbônico, o pulmão fica ali parado. Essas pessoas têm 75% de possibilidade de ter parada respiratória. Muita gente que morre dormindo diz: ó, morreu dormindo, foi falta de oxigênio. Ele teve uma falta de oxigênio por mais tempo do que deveria ter, aí. O pulmão resolveu descansar. O pulmão parando, o coração também para. É, eles são órgãos considerados órgãos de vizinhança, órgãos vizinhos de vizinhança, um quase encostado no outro. Aí, quando um para, o outro para também. Então, tem que ter muito cuidado com os portadores de apneia do sono. O aparelho que resolve a apneia do sono, a maioria deles são importados. Meu filho também tem. Meu filho tem a apneia do sono e usa esse aparelho. É uma máscara, não é? Uma máscara de oxigênio que toma o nariz e a boca. Ah, precisa que a pessoa, se ele for casado, glória a Deus, porque a esposa vai acompanhar, inclusive esse sono é monitorado, vai acompanhar. Agora, se ele não for casado, ele precisa falar isso, conversar isso com a pessoa que ele está namorando antes de casar. porque pode dar disquite depois.

0: ela pode não gostar de ficar com um homem mascarado, com um aparelho ligado a noite toda, muito embora agora já tenha aparelho silencioso, quase silencioso, mas é uma máscara que toma quase o rosto todo, entendeu?
1: Pois é.
0: E é considerado uma anomalia, uma um tratamento extra, porque nem todo mundo que se casa usa esse aparelho, não é? Mas quem usa precisa avisar o cônjuge que esse aparelho foi prescrito e dado para ele, prescrito, dado não, prescrito para ele pelo pessoal que trabalha com apneia do sono. A apneia do sono é uma doença igual a outra qualquer. Cuidado que as pessoas, vou repetir, que costuma dormir com o aparelho da apneia do sono, ele pode ter parada respiratória ou parada cardiovascular. Muito obrigada pela participação, que Deus te abençoe, te abençoe, te abençoe. Esse, o endereço disso tudo que eu acabei de falar com você agora, aqui em Salvador, é o Hospital São Rafael. O Hospital São Rafael é um dos pioneiros em tratamento de apneia do sono. Meu filho se trata lá.
1: Muito bem, doutora Alda Veloso. Temos tempo para mais uma pergunta, doutora?
0: Tem.
1: Temos. Ah, tem. Vamos rapidinho aqui para a última pergunta de hoje.
2: Alda, paz do Senhor. Porque segunda-feira eu não tive a oportunidade do irmão botar para a senhora ouvir minha mensagem. É assim, meu cabelo está caindo, doutora. Aí está com aquela caspa assim, ressecada no couro da cabeça. O que é que eu posso fazer, minha irmã? Deus abençoe.
0: Eu gosto de pilogênio.
1: Pilogênio. Pilogênio.
0: Mas se você não encontrar aí no seu interior, você pode fazer uma consulta com serviço de dermatologia. Para você fazer consulta com serviço de dermatologia, você vai precisar da central de regulação lhe ajudar. A central de regulação, você pega uma autorização no posto de saúde com o clínico e marca na central de regulação, vai receber um número. Com esse número, qualquer candidato, agora perto das eleições, vai lhe ajudar a encontrar uma vaga em algum lugar. Que Deus te abençoe, te abençoe, te abençoe e te abençoe. Até segunda-feira, se... não, até amanhã.
1: Até amanhã.
0: Se Deus quiser, sim. Nesse mesmo horário, quando isso. Juntos nós estaremos no programa, uma médica na sua casa. Amanhã pela manhã, o nosso convite especial é para que você vá para a Assembleia de Deus da Liberdade, junto com Lurdinha e Alda, participar do Círculo de Oração na Liberdade.
1: Muito bem, doutora Alda Veloso, que volta amanhã, se Deus permitir, 5 da tarde. Se a sua pergunta não foi respondida, estou vendo aqui, uma ouvinte de 29 anos faz uma pergunta sobre engravidar. A outra que mandou também a questão aqui sobre o coração, tem 21 anos, pergunta se pode ser ansiedade. Então, nós solicitamos para você enviar essas perguntas na edição de amanhã. A doutora estará aqui, se Deus permitir, 5 da tarde. Daqui a pouquinho tem Ulisses Menezes com as mais pedidas da programação. Continue com a gente aqui na Rádio do Bem.

0: Hora certa.
1: Vox FM, 6 para as 6.
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2: Agora 6:04. Uma excelente noite para você. Começando as mais pedidas da programação, aquelas músicas mais solicitadas durante o dia. Retornando agora, um oferecimento da sua igreja evangélica Assembleia de Deus na Bahia. Na presidência do pastor Valdomiro Pereira da Silva, você estava na companhia agradável da nossa doutora Alda Veloso e Gesiel Rodrigues, com uma médica no seu lar. E vamos juntos até às 7:00.

0: você ouviu Ensina Isadora, nada pode calar um adorador. Agora 6:12, continua.
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você ouviu Felipe Rodrigues, Primeira Essência. Antes, Fabio Oliveira e Carol Oliveira, O Dom da Vida. Agora 6:21, nosso muito obrigado a você pela sua audiência. Quem está ouvindo a gente nesse exato momento é a nossa irmã Carmelita. Ela está na cidade de São Gonçalo dos Campos. Também ouvindo a gente o nosso missionário, William Dom Divino. É o nosso missionário que anda adorando a Jesus com a sua sanfona. Ele está no bairro do Istiep, ele e toda a sua família na sintonia. Obrigado, William, pela sua audiência e continue, viu? Adorando a Jesus com a sua sanfona, com a sua banda, adorando, falando do amor de Jesus, fazendo missões, ganhando vidas para o reino de Deus. Lembrando a você que no próximo final de semana, dia 8 e 9 de agosto, vai ser agora no sábado, não é? Sábado e domingo. Vai acontecer o aniversário da congregação do Sekiba. E você e sua família são nossos convidados. Serão duas noites de adoração, louvor, comunhão e ministração da palavra de Deus, com a participação dos departamentos da igreja, cantores, convidados e momentos especiais preparados para glorificar o nome do Senhor. Então se prepare aí no próximo final de semana, todos aqui no Sekiba adorando a Jesus por mais um aniversário da congregação aqui no Sekiba. O Sekiba fica aqui no Costa Azul, viu? Fica no Costa Azul e você e sua família são nossos convidados. Agora 6:23.

0: Aí você ouviu Gislaine Milena, O Noivo Vem. Antes você ouviu William Dom Divino, Shot do Fim. Agora 6:30, estamos juntos aqui na sua Rádio Vox com as mais pedidas da programação.
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0: Aí você ouviu Gabriela Rocha, Toda Terra. Agora 6 horas e 39 minutos, essas são as mais pedidas da programação. Obrigado a você pela sua audiência. Quem sabe está ouvindo a gente pela primeira vez. Bem-vindo, bem-vinda. Vamos juntos nesse clima de louvor, gratidão, de adoração.
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0: Tá aí, Patrícia Romania, Montanha, finalizando as mais pedidas de hoje. Se você ouviu, Ivonaldo Albuquerque, Sua Presença. Eu sou Ulisses Menezes, vou ficando por aqui, mas volto daqui a pouquinho, às 20 horas, com Tempo de Amar. A sequência vem um rápido intervalo e a Voz do Brasil. Uma excelente noite para você.
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0: Hora certa. Vox FM 6:54.
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1: Em Brasília, 19 horas.
0: Está no ar a Voz do Brasil. As notícias do governo federal que movimentaram o país no dia de hoje.
2: Olá, boa noite.
1: Boa noite para você que nos acompanha em todo o país.
2: Quarta-feira, 5 de agosto de 2026.
1: Vamos ao destaque do dia.
2: Lei consolida regras para o transporte rodoviário de cargas no país.
1: E estabelece o pagamento do piso mínimo do frete a motoristas. Gabriela Noronha.
3: A lei estabelece prazo de até 30 dias úteis para o pagamento do frete. Também estão previstas punições mais duras para empresas que contratarem fretes abaixo do piso mínimo.
2: Educação.
1: Desempenho de mais de 30 milhões de estudantes brasileiros passa por avaliação.
2: Divulgados os dados do Índice de Desenvolvimento da Educação Básica. Jéssica Gonçalves.
4: O IDEB permite acompanhar o desenvolvimento da educação básica brasileira. Os dados indicam a evolução da aprendizagem e a estrutura da rede de ensino.
1: E professores podem participar do Banco de Avaliadores do Programa Nacional do Livro e do Material Didático.
2: Eles vão ajudar a escolher as obras que irão para as salas de aula da rede pública de ensino. Luciana Colares de Holanda.
5: Hoje são cerca de 20 mil profissionais cadastrados e os avaliadores são capacitados para atuar na avaliação das obras.
1: Hoje na apresentação da Voz do Brasil, Mariana Jungmann e Luciano Seixas.
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1: Agora é lei. Estão em vigor novas regras para o frete dos caminhoneiros.
2: A lei trata do pagamento mínimo pelo transporte e medidas de fiscalização e punição em caso de não cumprimento.
3: A nova lei consolida regras para o transporte rodoviário de cargas no país e estabelece o pagamento do piso mínimo do frete a motoristas, com metodologia de cálculo pela Agência Nacional de Transportes Terrestres, a ANTT. Guilherme Boulos, ministro da Secretaria-Geral da Presidência, falou sobre a medida.
6: O piso do frete é o valor mínimo que um caminhoneiro, sobretudo um caminhoneiro autônomo, que trabalha para levar mercadorias e abastecer o povo brasileiro nos quatro cantos, é um valor mínimo que ele tem que receber por frete, por viagem que ele faz, por entrega que ele faz.
3: A lei estabelece ainda prazo de até 30 dias úteis para o pagamento do frete, além da atualização da tabela a cada 6 meses. Também estão previstas punições mais duras para empresas que contratarem fretes abaixo do piso mínimo, com multas que podem chegar a R$1 milhão. E para que seja cumprido o piso, o texto determina a obrigatoriedade da apresentação do Código Identificador da Operação de Transporte, CIOT, antes do caminhão iniciar a viagem, o que também impacta na fiscalização, como explica o ministro dos Transportes, George Santoro.
7: O CIOT também é um mecanismo de combate ao comércio ilegal de mercadorias, ao comércio feito sem nota fiscal. Ele vincula todo o transporte de mercadorias aos documentos eletrônicos fiscais.
3: Originalmente publicado como medida provisória, o texto passou por uma série de mudanças no Congresso Nacional, sendo aprovado no Senado em julho deste ano. Com a sanção, o texto vira uma regra permanente. Reportagem Gabriela Noronha.
1: Desempenho de mais de 30 milhões de estudantes brasileiros passou por uma nova avaliação de aprendizagem.
2: Foram divulgados hoje os dados mais recentes do IDEB, o Índice de Desenvolvimento da Educação Básica, e também as médias em português e matemática do SAEB, o Sistema de Avaliação da Educação Básica.
1: Os índices consideram os anos iniciais e finais do ensino fundamental e também do ensino médio na rede pública e privada.
2: O resultado foi anunciado pelo Ministério da Educação. Confira os detalhes na reportagem de Jéssica Gonçalves.
4: Para calcular o IDEB, que é o Índice de Desenvolvimento da Educação Básica, o MEC utiliza as taxas de aprovação coletadas pelo Censo Escolar, junto com o desempenho dos estudantes em língua portuguesa e matemática no SAEB, o Sistema de Avaliação da Educação Básica. O IDEB permite acompanhar o desenvolvimento da educação básica brasileira. O cálculo é feito por meio de uma escala, que vai de 0 a 10. O índice dos anos iniciais do ensino fundamental passou de 6 em 2023 para 6,3 em 2025. Na rede pública, a pontuação foi de 5,7 para 6,1 em 2 anos. Para os anos finais do ensino fundamental, o IDEB nacional subiu de 5 para 5,3. Na rede pública, o indicador alcançou pontuação 5 contra 4,7 em 2023. No ensino médio, o IDEB passou de 4,3 para 4,5. Os dados indicam a evolução da aprendizagem e a estrutura da rede de ensino, que atende mais de 30 milhões de estudantes em todo o território nacional. Para o ministro da Educação, Leonardo Barchini, os resultados apontam qual deve ser a prioridade daqui para frente.
6: Toda a estratégia do Ministério da Educação, que é demanda do Plano Nacional de Educação aprovado em abril deste ano, é que a gente tenha um foco especial na aprendizagem.
4: Já o SAEB, o Sistema de Avaliação da Educação Básica, é aplicado a cada 2 anos para medir o desempenho de estudantes da educação básica por meio de testes e questionários. Em uma escala que vai de 0 a 500, no 5º ano do ensino fundamental, a nota em português passou de 207 para 215 pontos. Em matemática, de 218 para 227. Já no 3º ano do ensino médio, em português, o resultado foi de 269 para 272. Em matemática, de 263 para 268. Em 2025, foram avaliados quase 6 milhões de alunos em mais de 70 mil escolas. Reportagem Jéssica Gonçalves.
1: Estudantes que participam do processo seletivo do ProUni, o programa Universidade para Todos, podem conferir o resultado da segunda chamada.
2: O prazo para os pré-selecionados comprovarem as informações da inscrição começou hoje e vai até sexta-feira da próxima semana, dia 14.
1: A documentação exigida para essa comprovação deve ser apresentada diretamente na instituição de ensino superior para a qual o estudante foi pré-selecionado.
2: O resultado pode ser acessado pelo portal Acesso Único ao Ensino Superior, em acessounico.mec.gov.br.
1: O Ministério da Educação chama professores e especialistas de todas as regiões do Brasil para participar do Banco de Avaliadores do Programa Nacional do Livro e do Material Didático.
2: O programa é responsável pela distribuição de livros para estudantes e professores da rede pública de ensino. As obras são renovadas a cada 4 anos.
1: Confira na reportagem de Luciana Colares de Holanda.
5: Professores e especialistas de todo o país podem participar da escolha dos livros que vão para as salas de aula da rede pública de ensino. Estão abertas as inscrições para o Banco de Avaliadores do Programa Nacional do Livro e do Material Didático, o PNLD. Os selecionados vão avaliar as obras inscritas nos editais do PNLD Atos Finais, voltado às obras didáticas, e do PNLD Literário Equidade, destinado às obras literárias. Nessa etapa da seleção, terão prioridade professores de língua portuguesa, matemática, história, geografia, ciências, arte, educação física e língua estrangeira, pedagogos e profissionais formados em letras, com foco em literatura e formação de leitores, também terão preferência. De acordo com Anita Stefani, diretora de apoio à gestão educacional da Secretaria de Educação Básica do MEC, hoje são cerca de 20 mil profissionais cadastrados. O banco é atualizado constantemente e os avaliadores são capacitados para atuar na avaliação das obras.
8: Essa capacitação busca garantir que todos os participantes utilizem os mesmos referenciais durante a análise e utilizem, né, de uma forma correta as fichas de avaliação, contribuindo para a qualidade técnica.
5: A participação no Banco de Avaliadores do PNLD é voluntária e gratuita. E a diretora de apoio à gestão educacional, Anita Stefani, explica que os profissionais selecionados no processo de avaliação pedagógica têm acesso a diferentes oportunidades de aprimoramento e reconhecimento.
9: Ao avaliarem as obras, eles estão também se formando como analistas de materiais didáticos e críticos em conteúdos, seja para a elaboração de materiais para os seus estudantes, quanto para a aplicação dessas obras didáticas na sala de aula.
5: Para se inscrever, basta acessar a página da Plataforma de Avaliação Pedagógica do PNLD no endereço pnld-avaliação.mec.gov.br e preencher as informações de perfil profissional. É preciso ter diploma de licenciatura plena ou de magistério reconhecido pelo Ministério da Educação e concluir um curso obrigatório disponível na própria plataforma. Reportagem Luciana Colares de Holanda.
2: E atenção para os prazos do Exame Nacional de Desempenho de Estudantes, o ENAD 2026.
1: Os inscritos para os cursos de bacharelado e tecnologia que tiveram o pedido de atendimento especializado negado podem recorrer da decisão até sexta-feira, dia 7 de agosto.
2: O recurso deve ser enviado pelo sistema ENAD, com a documentação que comprove a necessidade de atendimento, conforme as regras do edital. O resultado da análise será divulgado em 14 de agosto.
1: Um atendimento especializado é destinado aos participantes que necessitam de recursos específicos para realizar o exame.
2: As provas do ENAD 2026 para os cursos de bacharelado e tecnologia serão aplicadas no dia 29 de novembro.
1: O Serviço Geológico do Brasil faz o monitoramento das bacias hidrográficas brasileiras. Isso quer dizer que ele monitora a subida e descida dos principais rios do país.
2: O trabalho ajuda na agricultura, previne situações trágicas relacionadas a enchentes e orienta prefeituras em situações de seca, por exemplo.
1: Este ano, o Serviço Geológico do Brasil também faz parte do grupo de órgãos federais que está atuando no painel do El Niño e vem acompanhando e divulgando boletins sobre os impactos do fenômeno climático.
2: Sobre tudo isso, nós conversamos mais cedo com a chefe do Departamento de Hidrologia do SGB, Andréa Germano. Acompanhe. Doutora Andréa, bem-vinda à Voz do Brasil. É um prazer ter a senhora conosco aqui. Vamos falar então de El Niño, né? O Serviço Geológico do Brasil divulgou algumas previsões para as principais bacias hidrográficas do país para os próximos 3 meses. E aí eu queria começar então falando por região, começando aí pela região norte e, né, Amazônia. Os principais rios, pelo que eu já dei uma olhadinha, ainda estão nos níveis normais, mas já em situação de vazante. O que a gente pode esperar para os próximos 3 meses?
10: Muito obrigada pelo espaço. O Serviço Geológico do Brasil agradece. O Serviço Geológico do Brasil é uma empresa ligada ao Ministério de Minas e Energia. E realmente a gente faz esse acompanhamento dos rios e monitoramento dos rios há 57 anos. Cobertura de toda a rede hidrometeorológica nacional e monitoramento de níveis de rios e volume de chuvas. A região norte hoje está nesse período, como você falou, já de vazante, né? Na sua normalidade, em todos os rios, na sua normalidade. E assim, o que preocupa é esse atraso do início das chuvas. Isso pode prejudicar aí a vazante, no caso, não ser mais crítica, né? Então, assim, esse atraso, o período de chuvas, realmente é hoje a nossa preocupação. Mas, por enquanto, na sua normalidade. A gente faz simulações, né, para caso não chova, caso chova. Então, a gente vai tendo esse acompanhamento diariamente num cenário de 3 meses para poder também ter providências, defesa civil, tomar providências logísticas para as ações do norte.
2: Quer dizer, assim, se a gente já está com os rios em vazante e as chuvas atrasaram, a gente pode ter uma baixa mais acentuada, é isso?
10: Exatamente, essa é a grande preocupação.
1: E no Nordeste há um alerta sobre os níveis dos reservatórios, né?
10: Exatamente. O SGB, ele acompanha junto com a Agência Nacional de Águas os reservatórios, né, através do sistema de acompanhamento dos reservatórios do Nordeste, também dos 9 estados do Nordeste, também em Minas Gerais, mas a situação hoje, 5 de agosto, é de normalidade também, 50%, 51% da sua capacidade, né? Então a gente está mantendo esse percentual desde abril. Então ainda não é uma preocupação a região Nordeste.
2: Muito bem, então vamos falar agora de Sul, onde o El Niño talvez seja a região onde talvez a gente já esteja sentindo essa questão do El Niño de maneira mais intensa, né, mais acentuada. Já há problemas de cheias e transbordamentos. Como é que deve ser o próximo trimestre por lá, onde o alerta é maior?
10: E como você falou, né, a previsão de chuvas acima da média do El Niño pode levar muitos os rios, já materializado agora no mês de julho. Tivemos muitas inundações. Para você ter uma ideia, mês de julho no sul, na região do Rio Grande do Sul, em média chover 130 milímetros, a gente teve localidades com 430 milímetros, provocando então grandes impactos aí de inundação. E a preocupação geralmente é essa, de o solo já está muito úmido e ainda esse aumento das chuvas na região sul poder causar mais impactos de inundações na região sul.
1: Agora, no Cerrado e Pantanal, André, onde já costumamos ter seca nesse período, o que esperar para as bacias desses biomas?
10: Então, no Cerrado, na região sudeste, em termos de chuva, os modelos meteorológicos, que é nosso serviço geológico, a gente não trabalha com meteorologia, né? A gente usa a meteorologia para poder explicar a hidrologia. Mas os modelos de meteorologia estão muito discrepantes, vamos dizer assim. O que a gente entende agora nesse momento, não dá para falar do cenário de chuva, mas nesse momento que realmente as temperaturas já estão muito elevadas, aí sim a preocupação é mais para a questão de incêndios florestais. Então, monitoramento de rios, ainda estamos na normalidade para
2: tudo indicando ainda que Cerrado e Pantanal, em termos de águas, devem ficar ainda dentro da normalidade.
10: Estamos já desde 2020, assim, com uma tendência de depreciação da capacidade dos rios na região do Pantanal, principalmente. Então, assim, na normalidade, já não digo que já, a gente já não vai, vem vivendo muito tempo isso. Então, mas não vai ser mais crítico ou menos crítico este ano especificamente.
2: Quando a gente fala, então, de mudanças climáticas, é disso que a gente fala, né? A gente vai observando uma mudança no comportamento natural, no comportamento da natureza ao longo do tempo, né? Não é só no trimestre, não é só no ano. Perfeito. Como a senhora disse, já vem Perfeito. Desde 2020.
10: Perfeito, né? A gente não tem mais um Pantanal, uma região alagada há muitos anos. Então, isso realmente é um mudanças climáticas, não só o efeito de El Niño também, né? Então, sendo uma mudança climática que a gente vem evidenciando, principalmente nessa região.
1: Agora, doutora Andréia, como é que funciona esse monitoramento do Serviço Geológico do Brasil? Conta para o nosso ouvinte um pouco mais sobre como é esse trabalho.
10: O Serviço Geológico é o grande parceiro no campo e no escritório para fazer esse monitoramento, né? Além desse trabalho contínuo de monitoramento, de saber essas séries hidrológicas de longo período que nós monitoramos, a gente tem um serviço desde a década de 80, daí de realizar previsões hidrológicas, não só o momento atual, mas essas previsões hidrológicas, né, futuras. Começamos aí com bacias como Pantanal, Amazonas e o Rio Doce, que são bacias mais lentas, mas depois dos desastres, como a gente chama aí nos anos de 2011, 2012, 2013, a gente começou a fazer sistemas de previsão hidrológica em bacias mais rápidas e também com o advento também de todo um monitoramento automático muito mais especializado, né? Então, assim, o que a gente faz? Além desse monitoramento do campo, a gente no escritório recebe essas informações automáticas que vêm pelos satélites, né? Então, de hora em hora a gente está recebendo o nível dos rios, a quantidade de chuva e rodamos modelos matemáticos, hidrológicos para fazer essas previsões. Aí você vai me dizer, então a gente consegue saber com muita antecedência se vai inundar? Depende da região hidrográfica, depende da resposta da bacia hidrográfica. Então, se há localidades que a gente consegue fazer essa previsão com 75 dias de antecedência, mas outras localidades em bacias mais de alta declividade, com uma menor área de drenagem, com até 4 horas de antecedência. Mas o que permite, no caso de inundações, retirar as famílias, retirar, então, sim, permite, a gente salva vidas com esse monitoramento e com esse sistema de previsão hidrológica.
1: Muito bem, nós conversamos com Andréia Germano, chefe do Departamento de Hidrologia do Serviço Geológico do Brasil. Muito obrigado por sua entrevista aqui, a Voz do Brasil.
10: Muito obrigada a vocês. Até logo. Tchau, tchau.
2: segurança no abastecimento de água passa também pela recuperação do meio ambiente.
1: Está aberta uma chamada pública para apoiar projetos de restauração ecológica e soluções voltadas à proteção de mananciais que abastecem grandes centros urbanos.
2: A chamada foi feita pelo Banco Nacional de Desenvolvimento Econômico e Social e deverá prever investimentos de 15 milhões e 20 milhões de reais com prazo de execução de até 48 meses.
1: As ações devem ter foco em restauração ecológica e em soluções baseadas na natureza para combater a escassez de água nas regiões metropolitanas, como explica o superintendente da área de meio ambiente do BNDES, Nabil Kadri.
11: As propostas enviadas devem incluir ações de restauração ecológico-produtiva utilizando vegetação nativa em áreas estratégicas para proteção dos recursos hídricos, incluindo nascentes, margens de rios e outras áreas relevantes para a conservação dos mananciais.
2: Os projetos deverão contemplar regiões do Distrito Federal e entorno, São Paulo, Rio de Janeiro, Ceará, Mato Grosso, Rondônia e Acre.
1: Mariana Dias Vilas Boas, pesquisadora do Serviço Geológico do Brasil, fala sobre a importância da recuperação e preservação de mananciais que abastecem grandes cidades.
12: Com a ampliação da vegetação, a gente vai ter uma maior taxa de infiltração, esses aquíferos vão ter mais água, vai chegar mais água também nos rios através desses afloramentos das nascentes. Então, os projetos de recuperação, eles são projetos importantíssimos e têm uma relação direta com a segurança hídrica nas grandes cidades. E reduz as consequências de inundação, eu aumento a recarga dos aquíferos.
2: A chamada pública está aberta até o dia 9 de setembro e pode ser consultada no site do BNDES.
1: O Brasil assumiu a presidência pro tempore da Aliança para a Segurança, a Justiça e o Desenvolvimento.
2: A entidade reúne países da América Latina e Caribe.
1: Na reunião de cúpula em Brasília, o Banco Interamericano de Desenvolvimento anunciou $4 bilhões para as ações integradas de combate ao crime organizado na região.
13: A América Latina concentra 8% da população mundial e é responsável por um terço dos homicídios ocorridos no mundo, de acordo com dados da Polícia Internacional. Esses números levaram à criação da Aliança para a Segurança, a Justiça e o Desenvolvimento, composta por 23 países e 14 instituições, como a Interpol. Um encontro em Brasília discute estratégias de prevenção e combate ao crime organizado na América Latina e Caribe. No primeiro ano de atuação da Aliança no combate ao crime organizado, foram destinados $1 bilhão e 400 milhões, o que corresponde a 60% dos recursos previstos para os 3 primeiros anos da iniciativa. A alta demanda dos países membros levou o Banco Interamericano a reavaliar os recursos destinados ao programa, elevando o montante para $4 bilhões. O ministro da Justiça do Brasil, Wellington Lima Silva, fala sobre a importância da aliança.
14: Nós estamos absolutamente convencidos da necessidade de intensificar essa interlocução com organismos multilaterais, em estabelecer tantas quantas sejam as tratativas, as interlocuções necessárias para aperfeiçoar e aprimorar essa estratégia.
13: Um protocolo também foi assinado para o repasse de R$5 bilhões ao Brasil, que assumiu a presidência pro tempore da Aliança pelos próximos 12 meses. Reportagem Cleide Lopes.
2: O Comitê de Política Monetária, o Copom, reduziu a taxa Selic, que é a taxa básica de juros da economia, de 14,25% para 14% ao ano.
1: Em comunicado divulgado hoje, o Copom afirmou que o cenário internacional ainda exige cautela por causa das incertezas sobre os conflitos no Oriente Médio.
2: A taxa Selic influencia outras taxas de juros no país, como as taxas de empréstimos, financiamentos e aplicações financeiras.
1: E essas foram as notícias do Governo Federal.
2: Uma realização da Secretaria de Comunicação Social da Presidência da República.
1: Com produção da empresa Brasil de Comunicação.
2: Fique agora com o Minuto do TCU. Em seguida, as notícias do Poder Judiciário e do Congresso Nacional. Boa noite.
1: Boa noite e até amanhã.
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1: Supremo Tribunal Federal começa a julgar se proibição a jogos de azar é compatível com a Constituição de 1988.
17: Presidente Lula sanciona projeto de lei que regulamenta relevância para admissão do recurso especial no STJ.
1: Acordo firmado entre Tribunal Superior Eleitoral e Advocacia Geral da União prevê boas práticas sobre o uso da inteligência artificial nas eleições deste ano.
17: Boa noite, eu sou Marcela Luiza.
1: E eu sou Walter Lima.
17: O plenário do Supremo Tribunal Federal começou a analisar na sessão de hoje se a proibição a jogos de azar é compatível com a Constituição. Após as sustentações orais, o relator do caso, o ministro Luiz Fux, começou a votar.
1: Desde 1941, a Lei de Contravenções Penais proíbe a organização e exploração de jogos de azar, punindo os infratores com prisão simples, multa e outras penalidades previstas em lei. Isso inclui o jogo do bicho e as máquinas caça-níqueis.
17: Os ministros analisam se essa proibição, criada há mais de 80 anos, ainda é compatível com a Constituição Federal de 1988 ou se ela ficou ultrapassada.
1: Na prática, o Supremo vai decidir se a exploração de jogos de azar deve continuar proibida e punida pela legislação penal brasileira ou se essa proibição é incompatível com a Constituição.
17: A decisão, porém, não tratará da regulamentação de cassinos ou da exploração comercial dos jogos, temas que devem ser abordados em outras ações que tramitam na corte.
1: O julgamento vai continuar na sessão plenária de amanhã.
17: O presidente da República, Luiz Inácio Lula da Silva, sancionou o projeto de lei que regulamenta a relevância para a admissão do recurso especial no Superior Tribunal de Justiça.
1: O projeto foi convertido na Lei 15.484 de 2026. Fátima Uchoa.
18: Com a relevância, segundo o presidente do STJ, ministro Herman Benjamin, o tribunal poderá concentrar esforços nos recursos que tratam de temas com maior impacto para a sociedade.
19: Não é de uma lei para atender interesses do Superior Tribunal de Justiça, mas da celeridade, da qualidade e da efetividade da prestação jurisdicional.
18: A nova lei deve tornar a prestação jurisdicional mais eficiente e permitir que o STJ concentre a atuação em casos com maior impacto jurídico, econômico, político ou social, que sejam importantes para uniformizar a interpretação da legislação federal, sem limitar o acesso dos brasileiros à justiça.
17: Tribunal Superior Eleitoral e Advocacia Geral da União assinam um acordo de boas práticas sobre uso da inteligência artificial nas eleições 2026.
1: O principal produto da parceria é o lançamento de um guia de boas práticas sobre o uso de IA no processo eleitoral. Fábio Ruas.
20: O documento vai servir como um manual de conduta com diretrizes técnicas detalhadas para partidos, candidatos, plataformas digitais, órgãos públicos e para a sociedade civil. O acordo ainda prevê a realização de cursos, seminários, workshops e eventos relacionados ao uso da inteligência artificial nas eleições entre outras medidas.
17: Tribunal Superior do Trabalho mantém entendimento sobre desconto de dias parados em greves de longa duração.
7: Com a decisão, empresas vão poder descontar metade dos dias e trabalhadores vão ter de compensar a outra metade. Marla Lacerda.
21: A sessão de dissídios coletivos do TST autorizou duas empresas de Indaiatuba, no interior de São Paulo, a descontar metade dos 36 dias da greve realizada pelos empregados. Nessas situações, a Justiça do Trabalho admite, como regra adotada pela jurisprudência da Corte, a compensação da outra metade dos dias de paralisação. Esse entendimento, ele busca equilibrar o direito de greve com os efeitos da suspensão do contrato de trabalho durante o movimento. Para os ministros, o desconto integral dos dias parados pode gerar prejuízos econômicos excessivos aos trabalhadores.
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17: Uma boa noite.
7: E até amanhã.
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23: Eu sou Paula Groba.
24: E eu sou Humberto Pinheiro.
23: E estes são os destaques de hoje do Jornal do Senado, que começa agora.
24: Senado pode tornar hediondos e inafiançáveis crimes de pedofilia.
23: Pessoas com deficiência poderão ser consideradas idosas aos 50 anos.
24: Fim da aposentadoria compulsória como punição avança no CNJ e no Senado.
23: Boa noite.
24: Boa noite.
23: Crimes sexuais contra crianças e adolescentes podem passar a receber a punição mais rigorosa prevista na legislação brasileira.
24: O plenário do Senado pode votar o projeto que torna hediondos e inafiançáveis os crimes de pedofilia e outras violências sexuais contra crianças, adolescentes e pessoas vulneráveis. A reportagem é de Bruno Lourenço.
25: Projeto de lei aprovado na Comissão de Constituição e Justiça inclui no rol dos crimes hediondos condutas como a corrupção de menores, a satisfação de lascívia, caracterizada pela prática de atos libidinosos na presença de criança ou adolescente, a divulgação de cena de estupro de vulnerável e o compartilhamento de pornografia. A matéria também classifica como hediondos os crimes previstos no Estatuto da Criança e do Adolescente ligados ao tráfico internacional de crianças e à pornografia infantil, como defendeu a relatora, senadora Elisiane Gama, do Maranhão.
26: Nosso relatório é pela aprovação do projeto de lei com a redação corrupção de menores, satisfação de lascívia mediante presença de criança ou adolescente, favorecimento da prostituição ou de outra forma de exploração sexual de crianças e adolescentes ou de vulnerável, divulgação de cena de estupro ou de cena de estupro de vulnerável, de cena de sexo ou de pornografia.
25: O senador Everton, do PDT do Maranhão, apresentou proposta semelhante e pediu que as duas matérias sejam analisadas em conjunto pelo plenário.
27: Em que eu propus o aumento da pena dos crimes cometidos contra a dignidade sexual quando praticados na presença física ou virtual de crianças, adolescentes e também cônjuge, companheiro ou parente de vítima, consanguíneo ou afim, em linha reta ou colateral até o quarto grau.
25: A CCJ aprovou um pedido de urgência para votação no plenário.
23: E a Comissão de Relações Exteriores iniciou as discussões sobre as barreiras da União Europeia à carne brasileira.
24: O grupo de trabalho que trata do acordo do bloco europeu com o Mercosul ouviu integrantes do governo e do setor privado. Repórter Pedro Pincer.
28: A partir de 3 de setembro, passam a valer novas regras da União Europeia sobre o uso de antimicrobianos na produção animal. O bloco exige que o Brasil consiga comprovar que a carne exportada não foi produzida a partir de animais submetidos ao uso de antimicrobianos proibidos pelas autoridades europeias. De acordo com o presidente da comissão, senador Nelsinho Trade, do PSD de Mato Grosso do Sul, é preciso ouvir os setores que podem ser afetados pelas normas e buscar soluções em conjunto com o governo e a iniciativa privada.
29: Setores que, porventura, venham a se sentir prejudicados, nos acionam,
3: que nós iremos promover debates dessa natureza.
28: O chefe da missão do Brasil junto à União Europeia, embaixador Pedro Miguel da Costa e Silva, afirmou que o país terá de comprovar, por meio de auditorias, que consegue separar os produtos destinados ao mercado europeu e garantir que eles atendam às exigências do bloco. Representantes do setor privado afirmaram que o Brasil já dispõe da tecnologia necessária para fazer esse controle.
23: Aguarda votação no plenário um projeto que reduz para 50 anos a idade em que uma pessoa com deficiência seja considerada idosa.
24: O impacto do envelhecimento é maior para esse grupo de pessoas consideradas vulneráveis. Segundo a Organização Mundial da Saúde, pessoas com deficiência apresentam maior risco de desenvolver doenças crônicas, pior estado de saúde e, em alguns casos, podem morrer até 20 anos antes da população sem deficiência. Repórter Patrícia Oliveira.
4: O projeto que considera idosa uma pessoa com deficiência já a partir dos 50 anos, estende para esses indivíduos os mesmos direitos e a proteção garantidos às pessoas da terceira idade. A condição de idoso deverá ser definida por avaliação individual, médica, psicológica e social. Como destacou o relator do projeto na Comissão de Assuntos Sociais, senador Flávio Arnes, do PSB do Paraná.
5: Conforme a deficiência, podemos observar reduções na expectativa de vida que variam até algumas décadas para baixo. Se compararmos com a média da população, estamos longe de um patamar de igualdade.
4: Para o senador Paulo Paim, do PT do Rio Grande do Sul, relator na Comissão de Direitos Humanos, a proposta viabiliza a aplicação de conceitos de envelhecimento ativo específicos para pessoas com deficiência.
6: Minimizando os possíveis impactos negativos do avanço da idade em um grupo social especialmente vulnerável.
4: O projeto que altera o Estatuto do Idoso já foi aprovado também na Câmara dos Deputados e está pronto para votação no plenário do Senado.
23: E a aposentadoria compulsória de magistrados pode deixar de ser uma punição prevista na Constituição. Depois de o Conselho Nacional de Justiça oficializar o fim dessa penalidade no âmbito administrativo, o Senado pode analisar uma proposta que muda a Constituição sobre o mesmo tema.
24: A relatora, senadora Elisiane Gama, do Maranhão, afirmou que a decisão corrige uma distorção histórica. Repórter Pedro Pincer.
28: O Conselho Nacional de Justiça aprovou por unanimidade a proposta de resolução que acaba com a aposentadoria compulsória como a sanção disciplinar mais grave a juízes. A resolução aprovada segue entendimento da primeira turma do Supremo Tribunal Federal e também prevê a possibilidade da demissão como uma das hipóteses de punição. E o plenário do Senado pode votar uma proposta de emenda à Constituição que prevê o fim da aposentadoria compulsória como punição aos magistrados, promotores e procuradores e militares. De autoria do então senador Flávio Dino, atualmente ministro do Supremo Tribunal Federal, o texto foi aprovado pela Comissão de Constituição e Justiça em abril. A relatora, senadora Elisiane Gama, do Maranhão, afirmou que a decisão corrige uma distorção histórica.
8: É inadmissível o que a gente viveu ao longo da história do Brasil com esse tipo de prêmio para quem comete um crime, de que nós não podemos permitir castas de servidores públicos com privilégios.
28: Pelas novas regras, nos casos mais graves, o magistrado poderá ser colocado em disponibilidade com proposta de perda do cargo. Nessa hipótese, será imediatamente afastado das funções e passará a receber remuneração proporcional ao tempo de contribuição até a decisão definitiva do STF sobre a eventual perda do cargo.
23: Você sabia que nas eleições os votos em branco e nulos não são transferidos para nenhum candidato e não podem cancelar uma eleição?
24: Na prática, quem escolhe uma dessas opções deixa a decisão para os demais eleitores. Conheça mais sobre esses dois tipos de votos com a repórter Marcela Cunha.
9: Voto em branco vai para quem está na frente? E uma maioria de votos nulos pode cancelar a eleição? A resposta para as duas perguntas é não. Para votar em branco, o eleitor aperta a tecla branco e confirma. O voto nulo acontece quando é digitado um número que não corresponde a nenhum candidato ou partido. Nos dois casos, o voto é excluído da contagem que define o resultado. Não é transferido, não beneficia nenhum candidato e não é somado ao vencedor. O consultor legislativo do Senado, Gilberto Guerzoni, explica como essas duas situações aparecem na urna.
10: Mas a gente já viu que reduziu bastante o número de votos em branco,
0: né? Já que a urna eletrônica abre uma tela, o eleitor tem que fazer alguma coisa de forma ativa ali, né? Ou ele propositalmente coloca um voto inexistente e confirma, o que leva à anulação do voto, ou ele tem que apertar a tecla de voto em branco.
9: Além de expressar uma decisão consciente, o voto nulo também pode ser resultado de um erro na digitação. Em 2026, serão 6 votos para deputado federal, deputado estadual ou distrital, 2 senadores, governador e presidente da República. Por isso, a recomendação da Justiça Eleitoral é levar uma colinha de papel.
23: E ao participar da abertura da exposição O Caminho do Voto, promovida pelo Tribunal Superior Eleitoral, o presidente do Senado, Davi Alcolumbre, afirmou que o processo eleitoral brasileiro está entre os mais confiáveis do mundo. Ele também elogiou a decisão do presidente do TSE, ministro Nunes Marques, de levar a mostra ao Congresso Nacional.
24: A exposição, aberta à visitação no anexo 1 do Senado, apresenta as etapas do sistema eletrônico de votação, do desenvolvimento das urnas à totalização dos votos e integra a programação da Semana Nacional do Sistema Eletrônico de Votação.
2: As pessoas que visitarem a exposição sairão daqui conhecendo melhor o percurso do seu voto e o papel que ele desempenha na construção do nosso país. Um Brasil comprometido com a democracia, com as eleições livres e diretas, com a alternância de poder e com a transparência no processo eleitoral.
24: Edição de Paula Groba e trabalhos técnicos de João Lira, o Jornal do Senado fica por aqui. Acompanhe agora as notícias da Câmara dos Deputados. Boa noite.
23: Boa noite e até amanhã.
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11: Câmara reforça a indenização por dano moral à vítima de violência doméstica.
12: Proposta facilita acesso de motoristas a postos de combustível nas estradas.
11: Projeto busca garantir saúde ginecológica de meninas a partir dos 10 anos.
12: Boa noite. Os deputados analisam proposta que visa assegurar a saúde ginecológica de meninas a partir dos 10 anos de idade no SUS. O projeto está em regime de urgência e pode ser incluído na pauta de votações do plenário a qualquer momento, como informa o repórter Antônio Vital.
13: Está pronto para ser votado no plenário da Câmara, projeto que torna a regra a primeira consulta ginecológica das meninas a partir de 10 anos de idade no SUS, o Sistema Único de Saúde. O projeto foi apresentado pelas deputadas Adriana Ventura, do Novo de São Paulo, e Grace Elias, do PL de Minas Gerais, com o objetivo de permitir que as meninas e suas famílias recebam orientações preventivas e adequadas sobre temas como vacinação contra o HPV, cuidados de higiene íntima, preparação emocional para a primeira menstruação e informações sobre métodos contraceptivos. A vacina contra o HPV é recomendada a partir dos 9 anos de idade. A proposta obriga o Ministério da Saúde a elaborar um protocolo para o atendimento ginecológico dessa faixa etária. As meninas deverão ser encaminhadas à primeira consulta quando houver sinais de proximidade da menarca, como é chamada a primeira menstruação. Além disso, determina que as secretarias estaduais e municipais de saúde providenciem a formação contínua dos profissionais da área, especialmente ginecologistas, para que estejam preparados para atender as meninas. O texto também estabelece que a consulta será acompanhada por um responsável e, quando necessário, uma equipe multidisciplinar, que poderá incluir psicólogos e enfermeiros. De acordo com a deputada Adriana Ventura, uma das autoras da proposta, o objetivo é reduzir a incidência de gravidez precoce na adolescência, evitar doenças sexualmente transmissíveis e contribuir para a prática de hábitos saudáveis.
14: Tanto a vacinação como a HPV, que é recomendada a partir dos 9 anos, cuidado de higiene íntima, preparação emocional para essa fase da primeira menstruação e demais, bem como informação sobre métodos contraceptivos, isso é importante para prevenir gravidez precoce e outras complicações de saúde. Ele é muito simples, mas a gente acredita que ele pode provocar mudanças profundas na orientação das meninas brasileiras.
13: O projeto que torna a regra, a primeira consulta ginecológica das meninas a partir de 10 anos de idade no SUS, ganhou regime de urgência e pode ser votada a qualquer momento no plenário da Câmara, sem passar pela análise das comissões permanentes da Casa. Da Rádio Câmara, de Brasília, Antônio Vital.
10: Educação.
1: Jorge Sola, do PT da Bahia, defende projeto de sua autoria que regulamenta as escolas de saúde pública do SUS. A matéria, já aprovada na Câmara e em tramitação no Senado, reconhece instituições estaduais e municipais que formam profissionais, organizam estágios e apoiam residências.
7: Essa rede de escolas de saúde pública precisa e merece o seu reconhecimento, a sua regulamentação, para que dê, primeiro, mais visibilidade, mais estabilidade e maior capacidade de ampliar o orçamento destinado à formação de recursos humanos, ampliar o empoderamento dessas escolas para o ordenamento das práticas e dos estágios. Muitas vezes você tem a necessidade de organizar as vagas nos hospitais públicos, nos hospitais da rede do SUS, para a formação profissional e até, né, definir políticas públicas que visem estimular a formação de profissionais que ainda temos uma carência.
12: Jorge Sola assinala ainda que as escolas têm papel central na organização dos processos seletivos para residências médicas e na formação de especialistas em áreas com carência no país. Para ele, a falta de um marco legal e de uma estrutura de articulação nas

0: os profissionais da educação devem ser priorizados.
1: Esse projeto, ele visa colocar no centro do orçamento público e do financiamento das políticas públicas os profissionais da educação. Quase 30% de todo o rendimento dos profissionais da educação ficam retidos na fonte com o pagamento do imposto de renda. Os profissionais da educação já trabalham em várias escolas para poder complementar a sua renda. Eles trabalham com alto número de estudantes por turma. Então, eles precisam desse investimento.
2: Trabalho.
3: A Câmara aprovou o projeto de lei que limita a jornada máxima de trabalho dos psicólogos a 30 horas semanais, sem redução do salário. A repórter Maria Neves traz mais informações sobre o texto que já foi encaminhado para análise dos senadores.
4: Uma das autoras do projeto, a deputada Érica Cocai, do PT do Distrito Federal, explica que atualmente a lei que regulamenta a atuação dos psicólogos não prevê limite de jornada de trabalho. Com isso, eles ficam submetidos a 44 horas semanais. De acordo com a deputada, a categoria é a única entre os profissionais que lidam com a saúde e atenção psicossocial que não tem jornada de 30 horas.
5: Os profissionais de psicologia têm o direito a uma jornada de trabalho que possibilite que ele tenha tempo para o seu aprimoramento acadêmico, mas ao mesmo tempo tempo para que possa cuidar da sua própria existência. Por isso, 30 horas para a psicologia é uma necessidade, não apenas dos psicólogos e psicólogas, mas uma necessidade do país que precisa desses profissionais atuando em todos os espaços.
4: A deputada Natália Bonavides, do PT do Rio Grande do Norte, também assina a proposta. Ao apresentar o texto, as autoras argumentaram que a redução da jornada de trabalho vai contribuir para a preservação da qualidade de vida e o adequado exercício da atividade profissional, que demanda elevado desgaste emocional e mental. O texto beneficia os profissionais com contrato de trabalho no setor privado. Para psicólogos que trabalham em empresas públicas, como seletistas, a nova jornada dependerá de dotação orçamentária e de autorização na Lei de Diretrizes Orçamentárias. Da Rádio Câmara de Brasília, Maria Neves.
2: Economia.
0: Marcelo Crivella, do Republicanos do Rio de Janeiro, aponta como positivos os resultados de emenda à Constituição que estende a imunidade de IPTU a templos religiosos instalados em imóveis alugados. Ele explica que a regra passou a valer em 2023.
6: Em 2022, ela foi promulgada, essa emenda à Constituição, em fevereiro de 2022. Como o IPTU incidia 1º de janeiro, ela passou a ter efeito apenas em 2023. O que significa ela? Antes dessa emenda, tinha a imunidade de IPTU apenas os templos próprios, aqueles que foram construídos pelos fiéis. Mas nós sabemos, pelo censo do IBGE 2022, que dos 580 mil templos religiosos, católicos, espíritas, evangélicos, 400 mil funcionam em imóveis alugados e eles não tinham a imunidade do IPTU. Com a emenda constitucional 116, passaram a ter.
3: Marcelo Crivella orienta igrejas, creches, asilos e orfanatos a procurarem as prefeituras caso tenham efetuado o pagamento do IPTU entre 2023 e 2026. Ele alerta que a cobrança é indevida nos casos amparados pela emenda, com possibilidade de restituição dos valores.
0: Bandeira de Melo, do PV do Rio de Janeiro, é um dos autores de projeto que cria um modelo próprio de funcionamento para as cooperativas solidárias. O texto define essas organizações como sociedades sem fins lucrativos, com regras de autogestão e articulação com a Política Nacional de Economia Solidária.
3: Bandeira de Melo informa que a proposta busca reduzir a burocracia para iniciativas da economia solidária, com prioridade para grupos economicamente frágeis. O projeto também prevê estímulo à participação das cooperativas solidárias em compras públicas, licitações e ações de desenvolvimento comunitário.
2: Desenvolvimento Regional.
0: Paulo Soares, do Podemos de São Paulo, apresentou o projeto que cria um programa para incentivar a universalização da coleta e tratamento de esgoto. Ele explica que a iniciativa

0: também institui um fundo de assistência para socorrer municípios sem condições financeiras de investir no saneamento básico.
1: Uma defesa da sustentabilidade e da compensação ambiental. Em que sentido? Aquele município que está cumprindo com todos os seus deveres na questão de saneamento, nas questões ambientais todas, ele ser recompensado por um fundo. E esse fundo também, ao mesmo tempo, socorrer os municípios que não têm condições financeiras de avançar no saneamento básico. Essa é uma gestão que envolve meio ambiente, envolve saúde pública.
2: Paulo Soares pede urgência na aprovação da matéria, ressaltando que o saneamento ainda apresenta desigualdades profundas entre regiões do país. O congressista esclarece que os recursos do fundo virão de penalidades, de fiscalização e de aportes internacionais de fomento.
3: Turismo.
0: Projeto de lei apresentado por Domingos Neto, do PSD do Ceará, visa facilitar o acesso de micro e pequenas empresas de turismo a financiamentos públicos. A proposta prioriza empreendimentos localizados fora das regiões metropolitanas.
2: O texto de Domingos Neto permite o uso de fundos garantidores e seguros de crédito em substituição ou complemento às garantias tradicionais. Para ele, a medida amplia o acesso aos recursos do Fungetur e dos fundos constitucionais para modernizar e fortalecer o turismo regional.
3: Transportes.
0: Avança na Câmara a proposta que busca facilitar o acesso de motoristas a postos de combustível nas estradas. A repórter Silvia Munhato tem os detalhes.
4: A Comissão de Viação e Transportes da Câmara dos Deputados aprovou o projeto que busca melhorar o acesso dos motoristas aos postos de combustíveis e rodovias sob concessão pública. A proposta inicial do deputado Capitão Augusto, do PL de São Paulo, dava 180 dias de prazo para que as concessionárias elaborassem planos de adequação das rodovias, evitando retornos muito distantes. O relator, deputado Zé Trovão, do PL de Santa Catarina, afirma que o problema é real.
5: E esse motorista, às vezes, ele tem que caminhar 5, 6 quilômetros para frente, fazer um retorno e voltar. O que nós estamos determinando hoje é o seguinte: olha, nós vamos criar acessos mais claros e mais fáceis para esses motoristas, para que o cara não corra o risco, às vezes está na reserva, está chegando no final do seu combustível, vai fazer um retorno, ou um retorno que não está bem sinalizado, um retorno perigoso e acabar acontecendo um acidente.
4: Mas o deputado modificou o texto para atribuir à Agência Nacional de Transportes Terrestres a tarefa de tratar do problema no âmbito de sua atuação normativa e contratual. A proposta que pretende facilitar o acesso do motorista aos postos de combustíveis em rodovias sob concessão será analisada agora pela Comissão de Finanças e Tributação. Da Rádio Câmara de Brasília, Silvia Munhato.
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3: Segurança Pública.
2: Bibo Nunes, do PL do Rio Grande do Sul, é autor de projeto que amplia as punições para quem picha bens públicos ou privados. O parlamentar destaca que o texto prevê a suspensão da carteira de habilitação e das linhas telefônicas do infrator.
7: Nós temos que acabar com a pichação. Só suja a cidade. Tem que ser punido. É punindo que se gera respeito. Os pichadores, eles têm uma competição para ver quem é o louco mor, quem é o que consegue pichar e estragar o monumento que mais chame a atenção da sociedade. Então, esse projeto é para dar penalidade, punir quem presta esse desserviço ao Brasil, que é a pichação. E que nós, brasileiros, possamos ter nossas cidades, os nossos monumentos respeitados.
0: O congressista observa que a pichação causa, além dos danos materiais, prejuízos ao turismo. Bibo Nunes acrescenta que o projeto inclui a cobrança do ressarcimento pela restauração do bem pichado, com responsabilização do autor ou dos responsáveis legais em caso de menor de idade.
2: Alexandre Lente, do União de São Paulo, propõe substituir a prisão em regime fechado pela prisão domiciliar para quem deixar de pagar pensão alimentícia. O projeto do deputado também permite monitoramento eletrônico e saída para o trabalho remunerado.
0: Alexandre Lente explica que a prisão em regime fechado ficaria restrita a casos excepcionais, quando houver ocultação de bens ou má-fé do devedor. Ele argumenta que a medida busca aumentar as chances de pagamento da pensão sem impedir o exercício da atividade profissional.
3: Justiça.
2: Os deputados aprovaram nova regra sobre indenização por dano moral à vítima de violência doméstica. Entenda na reportagem de Paula Bittar.
8: A Comissão de Constituição e Justiça da Câmara dos Deputados aprovou uma proposta que reforça na lei o direito de indenização por dano moral nos casos de violência doméstica e familiar contra a mulher, desde que haja pedido expresso da acusação ou da parte ofendida. A reparação será fixada pelo juiz, inclusive criminal. A relatora na comissão, deputada Lídice da Mata, do PSB da Bahia, destacou a importância de garantir a indenização a essas mulheres.
9: Ela é uma vítima da violência e isso é conhecido pela sociedade e impacta sobre sua imagem na sociedade. E, portanto, ele garante o direito dessas mulheres a uma indenização por danos morais. A violência deixa as marcas que vão muito além das agressões físicas. Elas provocam sofrimento, ela compromete a saúde mental, ela afasta as mulheres do seu trabalho, ela deixa a mulher em situação de trauma. E por isso mesmo é essencial que a legislação assegure também o direito à reparação desses danos.
8: Segundo Lídice da Mata, a proposta tem inegável relevância, pois ao inserir a possibilidade expressa de reparação civil por dano moral decorrente de violência doméstica, fortalece a proteção dos direitos fundamentais à dignidade da pessoa humana, à integridade física, psíquica e moral e a igualdade de gênero, assegurando à vítima um instrumento adicional de reparação no âmbito civil. A proposta que estabelece o direito de indenização por dano moral nos casos de violência doméstica e familiar contra a mulher já pode seguir ao Senado, a menos que haja recurso para votação pelo plenário da Câmara. Da Rádio Câmara de Brasília, Paula Bittar.
3: Consumidor.
0: Tarcísio Mota, do PSOL do Rio de Janeiro, é coautor de projeto que regulamenta a publicidade das apostas online. A iniciativa trata a atividade como tema de saúde pública e de defesa do consumidor, com o objetivo de restringir a propaganda das chamadas bets.
10: Do mesmo jeito que nós temos hoje regulações muito rígidas sobre propaganda, por exemplo, para as drogas legalizadas, como tabaco ou álcool, é preciso ter regras muito rígidas para as propagandas dessas casas de aposta online. Por exemplo, é inadmissível que elas continuem a financiar times de futebol, financiar campeonatos de futebol, que são inclusive a origem de grande parte dessas apostas. É inadmissível que no meio da transmissão de um jogo de futebol, você tenha propaganda dessas casas de aposta como se fossem simples informações jornalísticas.
2: Segundo Tarcísio Mota, o projeto cria medidas preventivas para reduzir o endividamento e os impactos do vício sobre as famílias. O parlamentar também defende regras mais rígidas com foco na proteção da saúde mental e dos direitos dos consumidores.
0: Projeto de Raimond, do PT do Rio de Janeiro, proíbe a veiculação de propagandas de apostas online em emissoras de rádio e televisão. De acordo com o deputado, a medida busca reduzir a exposição da população às chamadas bets em veículos que operam por concessão pública.
11: Então, o que a gente queria, na verdade, é que as bets não existissem no nosso país. Nós lutamos contra elas. Mas, enquanto a gente não consegue abolir as bets no Brasil, e nós haveremos de abolir um dia, nós queremos proibir que elas sejam divulgadas, publicizadas nos meios de comunicação de televisão e rádio.
2: Raimond explica que o objetivo é minimizar os impactos das apostas sobre a saúde mental, o orçamento das famílias e o endividamento da população. Ele acredita que reduzir o alcance desse tipo de atividade protege os consumidores mais vulneráveis.
0: Termina agora o Jornal Câmara dos Deputados, produzido pela Rádio Câmara, com trabalhos técnicos de Everson Urani e apresentação de Val Monteiro e Luciana Vieira. Uma boa noite para você.
2: A Voz do Brasil volta amanhã. Boa noite.
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1: Celebrai com júbilo ao Senhor todas as terras. Servi ao Senhor com alegria e entrai diante dele com canto. Sabei que o Senhor é Deus, foi Ele que nos fez, e não nós a nós mesmos. Somos povo seu e ovelhas do seu pasto. Entrai pelas portas dele com gratidão e em seus átrios com louvor. Louvai-o e bendizei o seu nome, porque o Senhor é bom e eterna a sua misericórdia, e a sua verdade dura de geração em geração.
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1: Começando mais um Tempo de Amar, meditamos no Salmo 100.
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1: 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Começamos com Gabriela Rocha, Toda a Terra. Uma boa noite para você.

0: E aí começamos com Gabriela Rocha, Toda a Terra. Agora 8 horas e 16 minutos. Uma excelente noite para você. Nosso muito obrigado pela sua audiência, viu? A nossa irmã Jussiara, ela tá em Cruz das Almas, sempre na sintonia. Gilmar Coutinho, em São Félix. Tá valendo a sua participação. Continue participando. 9916-1059 é o nosso WhatsApp. Você pode mandar uma boa noite, compartilhar também a palavra de Deus.
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Aí você ouviu Aline Barros, Rendido Estou. Que bom estarmos na presença de Deus. E a sua Rádio Vox te ajuda, viu? Nos ajuda a permanecer adorando, louvando, agradecendo. Lembrando que no próximo final de semana, dia 8 e 9 de agosto, sábado e domingo, vem aí o aniversário da Congregação da Assembleia de Deus aqui no Sérgio, na rua Doutor Augusto Lopes Pontes, 1262, Costa Azul. É com grande alegria que convidamos você e sua família para celebrar conosco mais o aniversário da Congregação do Sérgio. Então, anote aí na sua agenda, final de semana, todo mundo aqui no Sérgio adorando a Jesus por mais o aniversário da Assembleia de Deus aqui no Sérgio. Já teremos palavra pastoral.

Que seja esse o nosso desejo, cada dia, cada instante, estar mais perto do nosso Senhor, do nosso Salvador, adorando, agradecendo, cantando louvores para Ele, em gratidão. Pelo amor, por Ele ter se sacrificado por nós, sendo nós ainda pecadores. Você ouviu Fernandinho e Logos. Prepare o seu coração, vem aí palavra pastoral com o pastor Valdomiro Pereira. Eu tenho certeza que o Senhor Jesus vai te chamar mais uma vez. Eu volto já.

0: Vamos ler a palavra de Deus no livro de São João, no capítulo 3 e o versículo 16. Está escrito assim: porque Deus amou o mundo de tal maneira que deu seu Filho unigênito, para que todo aquele que nele crê não pereça, mas tenha a vida eterna. Meus amados irmãos e meus amados amigos, estamos aqui sempre falando da salvação do homem. Entendemos que a maior necessidade do homem é alcançar a salvação, e a salvação o homem só pode alcançar aceitando a Cristo como Salvador e permanecendo fiel a Ele até a morte. E aí, meus amados irmãos, olhando para o versículo que acabamos de ler, a Bíblia nos mostra que Deus amou o mundo de tal maneira. Este mundo que nós estamos falando é o próprio homem, a mulher, aquele que foi criado pelo próprio Deus, foi feito pelo próprio Deus, mas um dia desobedeceu e pecou. E quando o homem pecou, ele se afastou de Deus. E quando o homem se afasta de Deus, ele perde a oportunidade de morar no céu e ter uma vida eterna depois da morte, de paz e de descanso. Mas Deus, pela sua grande bondade, pela sua grande misericórdia, Ele quer que o homem retorne a ter contato com Ele para um dia ir morar no céu. Ele não quer que o homem se perca. O homem, quando ele se afasta de Deus, ele caminha para a condenação eterna, e a Bíblia Sagrada nos fala que essa condenação eterna é o inferno, um lugar de sofrimento, e Deus não quer que o homem vá para este lugar de sofrimento. Ele quer que todos alcancem a salvação. E para isso, é preciso que o homem chegue ao conhecimento da verdade. Está escrito na Bíblia Sagrada: conhecereis a verdade e a verdade vos libertará. Jesus Cristo é a verdade que leva ao céu. Jesus Cristo é a verdade que transforma o homem. Jesus Cristo é o Filho de Deus. Jesus Cristo é o Salvador dos homens. E aí, meus amados irmãos e meus amados amigos, se olharmos para o que o homem vive fazendo, para o comportamento do homem, com certeza a gente fica indignado, fica triste com muitos males praticados pelos homens. E para a tristeza nossa, às vezes até por alguém que tem conhecimento da Bíblia Sagrada, que tem conhecimento da Palavra de Deus. Mas isso, meus amados irmãos, também, desde o princípio que a gente observa que pessoas que andaram com Deus, é o caso do primeiro homem, que foi feito por Deus, desobedeceu a Deus, se afastou da presença de Deus. Então nós não podemos nos escandalizar se nesses últimos dias encontrarmos pessoas também que foram fiéis a Deus, que foram tementes a Deus e se afastaram da presença do Senhor e hoje às vezes até nos traz alguma decepção. A Bíblia também está escrito que aquele que está em pé olhe para que não caia. É importante, então, estar olhando para Jesus Cristo, que é o autor e consumador da nossa fé. E agradecendo a Deus pela sua grande bondade. Como falávamos, olhando para que o homem, para que o homem tem feito ou tem praticado, era para Deus ter abandonado o homem. Era para Deus ter se afastado totalmente do homem. Mas não. Deus, pelo seu grande amor, e como inclusive está escrito na própria palavra de Deus, porque Deus amou o mundo de tal maneira, não é? Imagine esse grande amor de Deus para com a humanidade. Ele deu seu Filho unigênito, o único Filho, para que viesse a este mundo. E, infelizmente, os homens não entenderam na época Jesus Cristo como Filho de Deus, e mataram, crucificaram. Mas aí também é bom lembrar que para que eu alcançasse a salvação e que você alcançasse a salvação, era necessário o sacrifício de um justo. E Deus, pelo seu grande amor, enviou o seu Filho amado, Jesus Cristo, para que ele fosse sacrificado ali na cruz, para perdoar os meus pecados e os teus pecados. Aí está, então, o grande amor de Deus para com o homem. E aí, meu irmão, minha irmã, é preciso que cada um de nós, aqueles que já encontramos com Jesus Cristo, cada dia agradeça a Deus pelo seu grande amor. Viva com Deus, adorando a Ele em todo momento da sua vida, agradecendo a Ele por tudo que Ele tem feito por nós. E você, meu amigo, que ainda está no pecado, que não teve o encontro com Jesus Cristo, o Filho de Deus, já ouviu falar muito de Jesus Cristo, inclusive aquele, é claro, que morreu na cruz, porque a gente sabe que aparece muitos por aí que falam de um Cristo que não morreu na cruz. Mas nós estamos falando daquele que morreu na cruz para perdoar os meus pecados e os teus pecados. Se você não teve um encontro com Ele, é necessário ter esse encontro. Visite uma igreja, aceita Jesus Cristo como teu Salvador, leia a Bíblia Sagrada e agradeça a Deus por tudo que Ele tem feito pela sua vida, por esse grande amor de Deus, de entregar o seu Filho Jesus Cristo para morrer na cruz e perdoar os nossos pecados. Jesus Cristo, o Filho de Deus, Ele foi crucificado, mas ressuscitou e está vivo e vivo para sempre. Prometeu também que vem nos tirar dessa terra. E Ele vem nos tirar, sim, para nos levar para o céu. Morarmos no céu com o Senhor para sempre. A salvação é para aqueles que aceitam a Jesus Cristo como Salvador. É para aqueles que reconhecem esse grande amor de Deus. É para aqueles que permanecem fiéis a Jesus Cristo até o fim. Permanecem fiéis até a morte. Meu irmão e minha irmã, infelizmente, muitas pessoas têm se afastado de Deus. Têm deixado de andar com Deus. Perderam a oportunidade de ir morar no céu, porque alguns já partiram para a eternidade. Mas você, eu, nós, precisamos nos mantermos fiéis, agradecendo a Deus todo dia por tudo que Ele tem feito por nós. E você, meu amigo, aceita Jesus Cristo como Salvador, porque só Ele é quem perdoa pecados, só Ele é quem salva, só Ele é quem leva para o céu. Agradeça a Deus pelo seu grande amor e viva com Deus. Vamos orar. Querido Deus, Pai que estás nos céus, eu te agradeço, Senhor, por mais esse momento que aqui o Senhor tem nos dado a oportunidade de transmitirmos a Tua Palavra. Que a Tua Palavra penetre em cada coração, em cada vida. Ó Deus eterno, perdoe os pecados. Senhor, repreenda as enfermidades. Resolva os problemas. Eu sei, Senhor, que o Senhor tem a solução para todos os problemas. Eu sei que o Senhor pode resolver, Senhor, todos os nossos problemas. Deus eterno, eu te peço que continue abençoando a tua igreja, abençoando o teu povo, Pai Celestial, e nos ajude a permanecermos fiéis até o dia da volta gloriosa do seu Filho amado Jesus Cristo. Amém.
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0: Aí você ouviu Gisone Milena, o noivo vem, Jesus está voltando. Ele prometeu e sinais cada dia revelam, está mais próximo do que nunca. Agora faltando 16 minutos para as 9, é nesse clima de louvor, gratidão e adoração. Vamos juntos até as 10.
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0: Pois é, acredite, viu? Acredite na palavra de Deus. Toma posse das promessas que já estão lá para mim e para você. Elian Oliveira, magnífico, finalizando a primeira hora do seu Tempo de Amar. Antes você ouviu Júlia Vitória e Marcelo Marques. Vamos cantar. Continuemos louvando, adorando, cantando para o Senhor, aquele que é digno, Senhor Jesus. Vem aí um rápido intervalo. Eu volto já já.
1: Hora certa.
0: Vox FM 8:55.
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